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0: 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Bom dia. Bom dia, amigo ouvinte. Bom dia, amiga ouvinte. Queridos irmãos, muito bom dia. Que bênção. Olha, terça-feira chegando e a gente aqui na Rádio Ondas lhe encontrando para uma programação de fé, amor e esperança. É o Café com Cristo, um programa da Igreja Batista no Braga. Receba nosso agradecimento, nosso carinho, nossa oração nesta terça-feira ao vivo, 18 de agosto de 2026. Um programa da Igreja Batista no Braga. Café com Cristo. Vamos juntos até as 8 da manhã, eu, Leandro França, e o pastor Neemias Lima. Oi, pastor Neemias. Bom dia, pastor Neemias.
1: Bom dia, meu amigo Leandro França. Que alegria estar aqui com você nessa terça-feira. Olha, dia 18 de agosto de 2026. Agora aqui 19 graus, uma temperatura amena, com projeção aí de um calor um pouquinho mais intenso hoje, Leandro, e durante a semana, creio que até sexta-feira. E nós estamos aqui com muita alegria, com muita empolgação, não é, Leandro?
0: É verdade, pastor, é verdade. Deus abençoe.
1: Deus nos deu mais um dia.
0: Amém.
1: E a gente vai viver esse dia buscando glorificar o nome dele, fazendo o melhor. Não é? Você que está acordando agora, não é? Já agradeceu a Deus a cama que você dormiu, não é? O quarto que você teve para se cobrir, não é? Ser cuidado, amparado. E já agradeceu aí, de repente, o café que você está passando agora, pãozinho que você vai comer. Já agradeceu a família que você tem, não é? Ah, pastor, eu tenho tanto problema para resolver hoje. Pois é, olha, aqui na Terra, só determinadas pessoas não têm problema para resolver hoje. Sabia? Aquelas que estão lá no cemitério, não é que foram trabalhar, não. As que foram levadas para lá. Então, com alegria, com entusiasmo, para cima, para baixo, nós estamos aqui. Deus é com você.
0: Amém.
1: Deus é com a gente. Ele é bom o tempo todo. Deus é bom. Ontem eu visitei um pastor de 91 anos. Ele está atualmente numa cadeira de roda. Teve uma isquemia um tempo atrás aí, não é? E acho que de uns 2 anos para cá tem experimentado essa luta, e ele já está com a memória afetada por alguns problemas, mas olha, quando eu estive lá, ele me reconheceu, ficou alegre, feliz, e ele começou a dizer assim: Deus é bom, Deus é bom. Então, nesta manhã, diga aí: Deus é bom. E a gente começa sempre assim.
2: Vamos falar com Deus.
1: Nosso Deus e nosso Pai, bendito Criador, Senhor do céu e da terra, Deus soberano, Pai querido, obrigado, Senhor. Obrigado pela Tua bondade, obrigado pela Tua graça, obrigado pelo Teu amor e pela Tua paz. Senhor Deus, eu oro em nome de Jesus agora, eu oro por todos os ouvintes, todos os que estão agora nesse dia já batalhando, trabalhando. Oh Deus, quem sabe pessoas que estão saindo agora de um plantão, de um turno. E oh Deus, vão descansar um pouquinho, mas vão continuar trabalhando também, quem sabe em outra frente. Senhor, estende a Tua mão sobre todos agora. Abençoa também, ó Deus, a emissora, a Ondas FM, toda a direção, todos os técnicos, profissionais, locutores, narradores, todos os que trabalham aqui na administração. Ó Deus, abençoa Leandro França, sua família tão querida, ó Deus, a esposa Cristiane, o Henrique. Ó Deus, cuida de toda a sua casa, todos os seus projetos. Senhor Deus, obrigado por este momento tão precioso. Abençoa a nossa vida, abençoa agora a vida dos idosos, de repente que estão sofrendo com limitações. Ameniza a dor, Senhor Deus. Abençoa as crianças, quem já foi para a escola, quem está indo agora. Deus, cuida de todos e de todas de modo especial neste dia. Ah, Senhor, o Senhor é bom e a sua misericórdia dura para sempre. E nós chegamos ao trono da tua graça, por Jesus, o nosso Salvador. Porque nós cremos, Senhor, nós cremos.

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3: 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E todos os dias de 7 às 8 da manhã é a palavra do Senhor, é o Café com Cristo, um programa da Igreja Batista no Braga. Agora ao vivo, pastor Neemias Lima, 7 horas e 12 minutos. Tem gente boa com a gente, hein, pastor?
4: Opa, vamos ouvir então, é áudio.
3: Isso, tem participações conosco. Olá, bom dia, Vidinho Porto, bom dia.
5: Bom dia, meu grande amigo Leandro França. Bom dia, meu amigo pastor Neemias. Bom dia, ouvintes.

0: dia. Todo o pessoal que ouve aí o Café com Cristo.
1: Bom dia.
0: Uma boa terça-feira para nós. Que Jesus abençoe todos nós. Leandrão, pastor Elias, hoje é só para lembrar, né? É o dia do nosso projeto hoje.
2: É verdade.
0: É aquele culto na Praça de São Cristóvão. E depois aquele jantar. Aquele jantar maravilhoso feito pela dona Mônica e seu Leonardo, que é o esposo dela, né? Hoje é o dia de folga do serviço da dona Mônica, ela se dedica totalmente para Deus, 100% para Deus. Seleciona o jantar, a gente serve em torno de 80 quentinhas, né? Um corte de cabelo, medição de pressão arterial, curativos em feridas abertas. Hoje tem aqui nosso projeto lá, doação de agasalho, de manta, né? De cobertor, que está frio. Tá bom, meu amigo? Só para lembrar aí, a partir de 19h30, Praça de São Cristóvão.
2: Opa, que lindo. Deus te abençoe, meu amigo. Parabéns pelo lindo projeto, né, Leandro?
1: Aqui em Cabo Frio, essa ação acontece semanalmente. Deus abençoe a todos os envolvidos. Obrigado, Vidinho, por seu carinho conosco. Bom dia. Bom dia, Fábio.
3: Bom dia, Leandro. Bom dia, pastor Memia.
2: Bom dia, maravilhoso.
3: Dia lindo, na paz do Senhor. Hoje é um projeto de Vidinho em Porto, fica ligado. Quero mandar um abraço pra você, Leandro, pra...
1: Obrigado.
3: Pastor Memia, viu? Na paz do Senhor, Jesus Cristo, pra sua mãe, pra ter Jesus, pro seu filho,
1: legal,
3: pra todos os ouvintes da Rádio ONU. Aquele abraço.
1: Fábio, um abração pro Flávio aí também, tá bom? Um dia muito especial pra vocês, nossos amigos. Gente muito querida nossa, pastor Nemias.
2: Eita...
1: participação também, uma mensagem de texto aqui do amigo Sérgio, já na oficina, iniciando o expediente Força e Fé. Bom dia, obrigado, Sérgio, amém. Deus te abençoe.
2: Amém.
1: Amiga Nilce, a mamãe da Ana. Oi, Ana.
4: Bom dia, meu amigo Leandro. Bom dia, pastor Nemias.
2: Bom dia.
4: Uma terça-feira abençoada para vocês, meus queridos. Em nome de Jesus.
2: Amém.
1: Dia abençoado, obrigado, querida Ana, você e a sua mãe, Nilce, um abraço especial e fraterno, Deus abençoe. Meu irmão William, bom dia.
5: Bom dia, meu irmão querido Leandro França.
1: Querido, bom dia.
5: Bom dia, meu amigo pastor Neemias.
2: Bom dia, querido.
5: Bom dia a todos os irmãos do Café com Cristo, um dia abençoado para todos, fica com Deus, pastor, fica com Deus, meu irmão.
1: Um abraço
2: muito
1: especial.
2: Bem.
1: Deus abençoe, bom dia, obrigado, William. Olha o Vidinho Porto, tá acompanhando, agradecendo o carinho do Fábio aqui, pastor Nemias. Ele ressalta que o projeto não é do Vidinho, não, é o projeto de Jesus.
2: É verdade.
1: Ele é um pequeno colaborador, que lindo, hein, Vidinho?
2: Mas também não fique também, assim, preocupado, Vidinho, porque você é instrumento de Deus, então o projeto é seu também. Isso aí não significa arrogância, petulância, nada. Né? A iniciativa é dele, né, Leandro?
1: Sim, sim.
2: A Bíblia diz que é quem honra, honra. É
1: referência àquele grupo, né?
2: Mas a Bíblia diz que é quem honra, honra, não é verdade?
1: Sim.
2: Então não há nenhuma, também, assim, uma atitude desonesta dele, né, não, mas é atitude sua muito nobre. Parabéns aí, lindo.
1: Até porque ele sempre ressalta que não tem nenhum objetivo,
2: exatamente,
1: finalidade política.
2: Exatamente.
1: Ele sempre destaca aqui, ele é um pequeno colaborador. Olha o Fábio novamente.
3: Mas Deus dá força a ele.
1: Isso.
3: Deus dá força a ele. Então o projeto dos dois.
1: Isso.
3: Deus dá força e ele continua na terra, né?
1: Tá certo, Fábio. Um abraço especial pra vocês. Aí, pastor Nemias.
2: Tem mais gente?
1: Tem mais uma mensagem de texto muito simpática, gentil, aqui do amigo Adriano de Praia Linda, pastor. E ele diz, bom dia, pastor Leandro França e todos os ouvintes. Amém. Obrigado, Adriano. Deus nos abençoe, a você também e a toda a sua vida, sua família. Que legal. Aí o Vidinho tá agradecendo ao amigo Fábio aqui também pelo carinho.
2: Que lindo, querido. Deus te abençoe. Leandro, ontem quem dormiu mais tarde e quem acordou cedo hoje ficou sabendo da morte, né, de Laura Cardoso, ontem às 23h24. Quem deu a notícia foi o seu bisneto e ele disse que Laura estava em casa, né, sua bisavó em casa, e que morreu de mortes naturais. Com 98 anos, Leandro.
1: Pois é.
2: Faria 99 vida, agora, recente, né? Então, ano que vem faria 100 anos. Em 2014, Leandro, a artista falou bem-humorada sobre a forma com que gostaria de morrer. A declaração foi dada ao programa Provocações da TV Cultura. Diz ela assim, ó, perguntaram como que ela gostaria de morrer. Dormindo. Sabe aquela coisa? Ah, morrer dormindo. É santo, de Deus, disse reagindo imediatamente quando perguntada sobre estar cercada de aparelhos. Ela, ah, não. Laura também foi questionada sobre como e onde gostaria de voltar caso houvesse a possibilidade de reencarnação. Interessante a matéria, caso houvesse, não é? E nós respeitamos, né, Leandro? E aí, não é? Todo mundo pode crer, mas nós não cremos nessa premissa, né? E aqui não vai nenhum juízo de valor sobre você que de repente nos acompanha, tá bom? Mas apenas que está registrado aqui na matéria também. Então ela foi questionada se ela pudesse voltar num país onde tivesse justiça, igualdade e paz. E aí o entrevistador perguntou se ela gostaria de mudar o mundo. E a atriz respondeu, quero, se eu pudesse. Então fica aí o registro, Laura Cardoso, uma atriz muito competente, né? Muito verdade, atuante, verdade. E com 98 anos descansou, que Deus conforte a família. Amém. E fica aí a memória dessa pessoa que atuou muito aí. Deus abençoe também você onde você está. Tem mais aí contato?
1: Tem um amigo Mapinha Júnior.
2: Ah, esse aí é fera também.
1: A quem eu mando um abraço muito especial, Mapinha Júnior, e também a sua esposa Suziane, o filhão Léo, toda essa família que é bênção, hein, pastor?
2: Pois é, nós estamos ajustando a data, inclusive o Mapinha vai lá na igreja.
1: Ih, que legal.
2: Dar um testemunho de vida, de sua família. Então estamos ajustando aí, vai dar tudo certo, se Deus quiser. Um grande abraço, meu querido Mapinha Júnior, e nós falamos aqui do que ele receberia, não, do que ele receberia.
1: Ah, sim, uma moção,
2: uma moção, você sabe que ele recebeu, né?
1: Sim, pastor.
2: Foi homem,
1: eu,
2: né?
1: Fiz aquele take e mandei pra ele, pastor.
2: Ah, que legal.
1: Mandei pra ele. Hoje ele tá nos ouvindo aqui também, obrigado, Mapinha, um grande aliado, é um parceirão que temos, né, pastor?
2: Que lindo, que
1: Deus
2: lindo.
1: Deus abençoe, irmão, um abraço especial pra você.
2: E nós vamos tentar reproduzir aqui hoje, inclusive, a fala do Mapinha lá na Câmara Municipal, em gratidão também pelo que ele recebeu de título naquela sessão. Leandro, se Deus quiser, vamos tentar ver isso aqui.
1: Perfeito, pastor Neemias. Um abraço para você e um agradecimento, tá, pastor? Tem alguém te agradecendo.
2: Opa,
1: aqui, ó.
2: Quem é?
1: Vidinho diz, obrigado pelo flusão.
2: Opa! Ei, Leandro. E aí, Leandro, sua resenha hoje vai ser bem empolgante, hein?
1: É verdade, a Tricolor andava meio cabisbaixo esses dias aí, hein, pastor?
2: Não, só cabisbaixo,
1: não,
2: mas...
1: Não, a Tricolor aquilo.
2: Ah, a Tricolor. Não, e o Fluminense está mesmo, né? Eu não sei o que isso vai representar aí, não. O Palmeiras líder, Leandro.
1: O Marcão merece uma moral, hein,
2: merece,
1: pastor?
2: Merece, ele é gente boa, né?
1: Poxa, ele gente sempre boa. Que aparece, nunca... compromete, né, pastor?
2: Os resultados em si tem lá, porque ele, dois jogos, né, que ele faz. Sim, em média, né, 3, 4. Agora, o que eu gosto do Marcão, pelo tudo que a gente sabe, você viu alguma vez o Marcão envolvido em alguma confusão?
1: Nada.
2: Hein? Nada. E Marcão, quando jogava, era um vedetezinho, negócio?
1: Nada.
2: Aguerrido pra caramba.
1: Raça, né?
2: Volante, né? Pegava firme, sem violência, né? Lembra disso?
1: Era bom jogador.
2: Com muita dedicação.
1: Muito bom jogador.
2: E pelo que transmite, um caráter assim, ilibado, Leandro. Não é? Todo mundo gosta dele.
1: Merecedor.
2: Trabalhador, trabalha lá no Fluminense. Ele é da comissão técnica
1: permanente,
2: né? Independentemente do técnico que vier, ele tá lá. Eu acho legal, acho que isso aí tem um valor muito grande de alguém que, não é, tá ali. Então, parabéns aí.
1: E ele ajudou o Flamengo.
2: Mas aí, rapaz, não é? O Flamengo vibrou com a vitória do Fluminense, que o Flamengo agora é líder do campeonato, você sabe, né?
1: É assim, com certeza.
2: Não, agora... é líder, é só ganhar o jogo que falta.
1: Sim.
2: Se ganhar o que falta, provavelmente é um jogo a menos, ganhou é líder.
1: E já é contra pensou? O Mirassol em casa, depois dos 5 que o Flamengo meteu lá?
2: Não, o Flamengo... Ah, o outro que tá falta é contra o Mirassol? Contra
1: o Mirassol em casa.
2: Ah, não acredito. Aí é... Então pronto.
1: Tá
2: aí,
1: fácil,
2: aí, hein, aí que facilitou.
1: Tá fácil, aí que hein? Facilitou. Nete Fernandes, um abraço, minha amiga.
2: Agora até amanhã, né, Leandro? Hã? Amanhã, de repente...
1: Amanhã o que que acontece?
2: Pai? Não, hoje tem um flusão, né?
1: Hoje tem
2: Fluminense. Espero que a bomba não caia na laranja.
1: É Copa, né?
2: É Copa Libertadores.
1: Libertadores.
2: Né? Né? Isso aí é Copa pra só time grande, né?
1: Hein? Um dia eu chego lá,
2: pastor. Não, eu tô falando de você também, não. Você sabe, sabe que os vascaínos vibraram a beça com o Fluminense, estão lá numa pindaíba danada lutando lá.
1: A situação
2: lá.
1: Do Vasco. Não é fácil, né, pastor?
2: É, mas eu não torço também assim, né? Eu zoo um pouquinho aqui.
1: Eu quero
2: mas
1: que
2: não...
1: o Vasco reaja.
2: É, também quero, né? É bom que os quatro aqui do estado do Rio estejam ali na primeira divisão, mas o Vasco, o pessoal fica dizendo aí que o Vasco é igual golfinho, né, Leandro? Porque hein?
1: Sobe, faz uma graça
2: e desce de novo? É, diz que sobe, faz uma graça e desce de novo. É, disse o pessoal aí, mas o Vasco tá bravo ali. E hoje a resenha sua vai...
1: Hoje tem.
2: Tá todo mundo aí.
1: Aqui no Tabelinha também, mas já tem gente se adiantando.
6: Pastor, só pra ressaltar... Essa humildade que o Marcão tem, eu vi o jogo todo, o Thiago Silva, cara, orientando ele, sabe o que ele falou? O repórter perguntou, Thiago Silva te orientando, claro, ele sabe mais do que eu, aí, que humildade, cara.
2: Essa é boa.
1: Legal.
2: É, muito bom.
1: Impressões muito bom. Aí do jogo, né?
2: É,
1: você vê a observação do Vidinho, né? Já foi treinador, ele já manja ali, fica vendo o comportamento.
2: É verdade.
1: Poucas pessoas podem ter percebido esse take.
2: É verdade.
1: Um abraço, amigo. Obrigado.
2: Um abraço, querido. Tem mais gente, Leandro?
1: São as participações.
2: Então, Leandro, por hora, fica aí, Leandro. Demias. Também o nosso programa não é esportivo.
1: Não, mais
2: né,
1: tarde tem.
2: É o seu que é resenha, né? Mas que prazer. Olha, um abraço aí para os flamenguistas, tricolores, né? Botafoguenses, vascaínos. Tigrenses.
1: Criciúmenses.
2: Não é isso? Criciúmenses?
1: Segue o líder, pastor.
2: É Criciúmenses?
1: Criciúmenses,
2: isso aí. Mas fala tigrense também ou não?
1: Não.
2: Não?
1: Não,
2: é. Mas tigre é o quê?
1: Tigre.
2: Tigre é o...
1: Mascote.
2: É o mascote.
1: Isso aí.
2: É um tigre. Primeiro lugar, né?
1: Ah, pastor.
2: E tá com uma gordura de 4 pontos,
1: tá
2: né?
1: Com um tempinho aí pra poder...
2: Tem uma vitória, pode perder uma e empatar que continua líder, não é isso?
1: Um pouquinho mais a liderança tá garantida.
2: Pois é.
1: Pastor Neemias... Igreja Batista Betel do Jardim Esperança, amigos que você encontrou por lá.
2: É verdade, pastor. Tá aí o registro para a gente fazer. Vou fazer daqui a pouco aí. Pastor Luiz Carlos, sua esposa Dalva.
1: Exatamente.
2: É, gente boa.
1: É, queridos,
2: eu encontrei
1: um abraço,
2: ontem. Vou falar daqui a pouco também deste evento.
1: Perfeito.
2: Mas quero mandar um abraço para o pastor Luiz Carlos, a sua esposa Dalva. Faz um trabalho maravilhoso. Né? Tem aí mais ou menos, sei lá, uns 25 anos, mais ou menos, eu acho. É, mais ou menos isso, uns 20, 25. O Luiz Carlos foi minha ovelha lá na Igreja Batista, o Parque Eldorado, uma pessoa maravilhosa, um músico. E depois ele organizou um trabalho ali, Igreja Batista Betel, do Jardim Esperança. Faz um trabalho muito bom lá, uma igreja grande, cresceu, uma pessoa maravilhosa e sua família também. Deus abençoe, pastor Luiz Carlos. Quem estiver ouvindo aí da Igreja Betel, dê um abração nele. Foi um prazer reencontrá-lo ontem. Eu levei um susto, Leandro.
1: É, pastor.
2: Tá novinho, rapaz. Aí vem falar
1: legal.
2: Que o filho dele trabalha com esse negócio de... Como é que é? Recomposição de cabelo aí, não tem?
1: Sim.
2: Bota aí, acho que é prótese, não sei o quê. Rapaz, ficou novo, rapaz.
1: Olha que legal,
2: tá bem.
1: Pastor.
2: A Dalva também, esposa, muito maravilhosa.
1: Um abraço,
2: ele é mais novo do que eu, logicamente. Mas tá muito bom. Um abraço, querido. Também eu quero mandar um abraço para o pastor Peçanha.
1: Pastor Peçanha.
2: Peçanha, da Igreja Assembleia de Deus, do Parque Eldorado 2. Não é? Um homem de Deus
1: Ministério
2: também.
1: Ministério Madureira.
2: É, um homem de Deus. Pastor Peçanha, eu encontrei com ele ontem também. E foi maravilhoso estar com ele. E assim, ele veio com tanto carinho. Me abraçar e dizer assim, o senhor que é o pastor Neemias Lima, eu tinha muita vontade de te abraçar, ele acompanhou o programa há muito tempo, mas a gente não tinha se encontrado ainda, Leandro. Então tá aí, um homem de Deus, esse pastor Peçanha, e eu quero aí honrá-lo também e desejar muito sucesso aí no ministério, que Deus te abençoe, que Deus te ajude. O nome da sua esposa é Zilma Leandro.
1: Um abraço aos
2: e
1: dois.
2: Esse casal, abençoa lá aquela região do Parque Eldorado 2. Muito obrigado pelo carinho. Tem mais registro aí, Leandro?
1: Essas são as participações e quem quiser estar conosco também nesta manhã abençoada de terça-feira pode mandar a mensagem pelo WhatsApp da Rádio Ondas 97401-2957.
2: Muito bem, Leandro. Deixa eu mandar um abraço também para Paulo da Paulana, o vereador aqui em Cabo Frio.
1: Um abraço.
2: Paulo da Paulana é da Assembleia de Deus e ele promoveu um encontro assim, só com homens, né? Pastores, homens, líderes cristãos, ele promoveu um encontro de confraternização e não teve inclusive nenhuma ali forma política e tal ostensiva, não, ele é vereador e ele está atuando, mas ele queria agradecer o pessoal, dizer aí da caminhada que ele está agora empreendendo, não é? E foi assim, muito objetivo a palavra dele, pediu também, eu dei uma palavra objetiva lá, parabenizando, dizendo da postura dele, Deus te abençoe, Paulo da Paulana, um homem que serve aí a comunidade há muitos anos, antes de ser vereador e continua servindo. Ele tinha um trabalho com cadeiras e mesas, Leandro. Que uma benção, meu, para festas.
1: Que legal.
2: E sempre, nunca colocou o negócio como uma forma de, sei lá, era sustento da família, assim que ele trabalhou sempre assim, com casa de festa no Jardim Esperança, mas nunca foi assim, como é que eu diria, explorador, não sabia?
1: Sim.
2: Isso muito antes. E depois Deus o levou ali, ele trabalhou, lutou, acho que uma, duas, três, foi eleito na última eleição e fica aí o registro do seu lindo trabalho. Parabéns.
1: Abraço também, pastor, ao Manuel Jesus, nosso amigo de Araruama. Deus abençoe, Manuel. Ele comunica que vai ter um mutirão missionário da Igreja Batista Esperança em Rio da Areia. No próximo sábado, a partir das 8 da manhã, Rio da Areia, ali em Saquarema, na estrada Latino Melo, pastor Nemi.
2: Esse aí é fera, esse aí é bom, trabalhador, lutador, um homem da comunicação também, sabia?
1: É verdade.
2: É, a voz de Araruama, e rádio, ele participa de tudo, e lutador mesmo. Com os homens batistas da região, ele faz um trabalho maravilhoso junto lá com a liderança, nos batistas. E aí, Leandro, pode registrar esse evento aí, fazer menção aqui até sábado.
1: Tudo bem.
2: Vamos divulgar aí para eles aí, tá bom? Quem for da área, participe lá, vai ser uma alegria danada.
1: Estrada Latino Melo, número 2701, em Rio da Areia, Saquarema, no próximo sábado, às 8 da manhã, pastor Nemias.
2: Muito bem, tem mais gente aí,
1: um Leandro. Abraço, Manuel Jesus, Deus te abençoe.
2: Leandro, tem mais gente? Leandro, olha, o mês da juventude está sendo uma bênção tremenda, Leandro.
1: É, o mês de agosto,
2: rapaz,
1: pastor.
2: Rapaz, domingo, nossa, Leandro, não tem aquela, como é que fala, é tipo um bordão, né, que o pessoal aí, esses aí dos TikToks da vida fala, Leandro do céu, não tem?
1: Ah, tem um assim? Já ouvi, né? Já ouvi, pastor. É,
2: Leandro do céu, rapaz, que coisa linda, domingo. A Raquel é uma advogada recém-formada, uma jovenzinha. Ela passou para a OAB logo que se formou, acho que é antes da formatura, já estava com a sua aprovação na OAB. Você pode fazer a prova, acho que no nono período, entendeu? A partir do nono período você pode fazer a prova. E ela, jovenzinha, pregou pela primeira vez, Leandro. Que coisa linda.
1: Oh, que bacana, pastor.
2: Semana
1: que
2: passada, legal, na quarta-feira, foi o Elião, jovem também, está cursando administração. Leandro, os dois, a alegria que dá, sabendo que foram assim, fruto de caminhada na igreja desde criança, sabia?
1: Uhum.
2: Foram alcançados, não eram de famílias tradicionalmente da igreja tal, e foram alcançados ali através de algum projeto, de alguma atividade. Uhum. A Raquel foi por causa da escola, o Elian foi porque foi lá jogar bola com os embaixadores do rei.
1: Olha que legal!
2: E olha como que Deus tem alterado o quadro assim.
1: Através do
2: e a Raquel,
1: esporte.
2: E a Raquel, advogada, e olha, pregou um sermão abençoador, está lá no canal da igreja, sobre o deserto. Coisa linda. E à noite foi o meu filho, João Marcos, ele já é mais experiente, é pastor e tal, mas também está nesse, né, time aí da juventude, né? Então ele pregou à noite. Amanhã, eu não estou lembrando aqui, mas até amanhã a gente vai ter aqui o nome também, quem vai pregar. Toda a programação dirigida por eles é uma coisa linda e tem toda aquela pegada jovem, né?
1: Na adoração também,
2: lá,
1: pastor?
2: Adoração, tudo lá, só
1: que
2: jovem.
1: Beleza.
2: Entendeu? Uma bênção tremenda e a gente louva a Deus.
1: Amém.
2: Pela vida deles, tá bom? Quem quiser, visite a gente, o endereço é fácil, né, Leandro?
1: Rua Marfontoura, 117, aqui no Braga, em Cabo Frio, seja bem-vindo.
2: Isso aí, então Deus te abençoe.
1: Amém.
2: Um grande abraço. Tem mais aí,
1: pastor Irineia Pinheiro conosco.
2: Vamos
1: agora,
2: ouvir,
1: pastor.
2: Então, essa mulher de Deus, e seja bem-vinda, querida.
7: Bom dia, bom dia. Com alegria trago um conselho nesta manhã para todos vocês. Pare de se preocupar. porque lá em Isaías, no capítulo 7, nos fala: se vocês não crerem, certamente não permanecerão. Por quê? A preocupação é um dos grandes males que afligem a humanidade. E no texto lido, Jerusalém estava ameaçada e o jovem rei buscava uma solução humana para um problema que exigia confiança em Deus. Em meio à crise, Isaías foi enviado para lembrar-lhe de que nada sai do controle divino e os planos de Deus prevalecem sobre as intenções humanas. Quantas vezes tomamos decisões precipitadas no calor das emoções? O conselho divino permanece o mesmo: manter a calma e confiar. Quando agimos baseados no medo, corremos o risco de buscar saídas erradas, em vez de esperar na providência divina. Deus já estava agindo antes mesmo de Acais perceber. Ele enviou Isaías para mostrar que mesmo em meio à adversidade, havia esperança. O foco não deve estar no que pode acontecer, mas na firmeza da nossa fé. Pois, se vocês não crerem com firmeza, não permanecerão firmes. Verso 9. Sua maior batalha não é contra as circunstâncias, mas é contra a incredulidade. E você confiará ou continuará se preocupando? Eu desejo a você um dia abençoado pelo eterno e bondoso Deus.
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1: 7 horas 35 minutos. É bênção, é o Café com Cristo na Rádio Ondas, Pastor Neemias Lima.
2: Eita, estamos firmes e fortes aqui, Leandro. Amém. Tem gente aí que foi homenageada, né? O Mapinha Júnior. Vamos ouvir aí a palavra do Mapinha lá na Câmara de São Pedro da
11: Aldeia. Casado há 30 anos com Suziane Almeida e residente em São Pedro da Aldeia, Mapinha Júnior construiu uma bela família, sendo pai de Leonardo Almeida, conhecido como DJ Leozinho, e da Jéssica, além de avô da Letícia, Théo e Noah. E é com muita honra que eu propus essa casa aqui, aprovou, e com muita alegria entregamos ao senhor Mapinha Júnior essa singela homenagem, mas que é de todo o coração em reconhecimento ao teu trabalho, a qual eu peço uma salva de palmas.
12: Primeiramente, quero agradecer a Deus por estar aqui. Quero agradecer a minha esposa, quero agradecer o presidente mais uma vez e todos os vereadores que votaram a favor dessa moção de aprovação. Essa moção, para mim, você pode ter certeza, presidente, que essa moção não vai ficar presa numa parede, não, porque vem sermos burros. Pelo trabalho que eu venho feito, não só eu sozinho, mas todos os amigos, né, de ajudar as pessoas. E eu sempre, minha esposa sempre fala que eu tenho um dom de ajudar. Eu vou continuar ajudando. Eu devo fazer para ajudar o próximo, esse é o meu dom. Deus me chamou para isso e eu vou continuar fazendo. Eu quero agradecer o filme mais uma vez. Estou meio emocionado, mas é de emoção e de alegria. E pode ter certeza, essa emoção aqui vai ficar do lado da minha cama. Quando eu acordar, eu vou lembrar da emoção. meu trabalho será muito mais em prol do povo. Obrigado, presidente.
2: Lindo, né, Leandro?
1: É verdade, uma pessoa transformada. Conheço há muitos anos Mapinha Júnior, pessoa abençoada. Que Deus possa abençoar a vida do amigo. E muito merecido aí a homenagem. Foram dias de homenagens recentemente, hein, pastor Neemias? Pois é,
2: tem aí também um pouquinho do Adari. Vamos ouvir um pouquinho agora, depois a gente não tem aí. É possível Sim. colocar?
1: Professor Adari Lacerda, pastor Neemias, foi homenageado pela Academia de Letras, Artes e Ciências de Arraial do Cabo, a ACLAC, com uma canção, ó.

0: privilégio tê-lo conosco aqui, né? E tantos ensinamentos, né?
1: Que coisa linda, né?
0: Música bonita, hein, pastor?
1: Melodia agradável, letra muito bem, eu diria, composta ali, né? Organizada, né? A voz agradável da cantora, né?
0: A Daria Lacerda, quem é essa cantora, mestre? Avise a gente, por favor.
1: É muito linda.
0: Muito legal
1: e
0: mesmo.
1: Merecida homenagem. Justa. E como que a gente se sente honrada ter esse homem aqui no nosso quadro, né, Leandro?
0: Pois é.
1: No nosso programa.
0: E é um patrimônio aqui, verdade, da nossa história, da nossa cultura, além de uma simpatia, uma gentileza incrível. Um abraço, professor Dari.
1: Dari Lourdes, olha, gostaria de ver vocês lá no evento do William Douglas, hein? O Café Colonial, dia 31 de agosto. Vai ser benção, uma palestra maravilhosa que ele vai fazer. Brilhar.

Você está preparado para as situações da vida? Ô, pastor Neemias, como assim? Pois é, eu quero falar agora e quero provocar em você uma reflexão sobre quatro preparos que nós precisamos assumir e refletir sobre eles e na verdade, pensar sobre essas realidades. Não é? A gente é surpreendido com algumas situações da vida e muitas vezes acontecem experiências e por não estarmos preparados, nós acabamos sofrendo muito ou criando outras dificuldades e de repente até perdendo, não é? A experiência de crescimento. Então eu quero falar agora sobre quatro preparos que você pode refletir sobre eles. Primeiro deles é prepare-se para servir. Você é uma pessoa que gosta de servir? A tendência nossa é ser servido. A tendência nossa é receber. Mas olha, a vida é bela e muito mais bela quando nós nos propomos a servir. Sabia disso? É. O próprio Jesus disse assim: eu não vim para ser servido, mas eu vim para servir e dar a minha vida em resgate de muitos. Há um provérbio popular que diz assim: quem não serve, quem não vive para servir, não serve para viver. Então você precisa se preparar para servir. E você começa a se preparar para servir quando você decide servir ao próximo, quem se aproxima de você. O segundo preparo que eu gostaria que também você refletisse sobre ele é: prepare-se para decepcionar, para decepção. Prepare-se. Ué, pastor, mas e aí, como é que é isso? Pois é, sabe por quê? Todos nós sofremos decepções. É normal, faz parte da vida. Não é desejável, não devemos decepcionar, devemos fazer tudo para não decepcionar as pessoas, mas nós precisamos estar preparados para as decepções da vida, porque elas fazem parte, não é? É uma traição, é uma incompreensão, não é? É uma desonestidade, é uma palavra não cumprida, é uma experiência dolorosa, é uma reprovação numa prova, é uma reprovação no emprego, é uma demissão inesperada. E olha só, você precisa estar preparado para se decepcionar. Não é que você vai viver o dia todo: olha, hoje eu vou sofrer uma decepção. Não, não é isso não. É você se preparar. E como que você se prepara para se decepcionar? É você servir e você trabalhar sempre pensando no bem maior, independentemente do que aconteça. Quando surgir uma decepção, você não vai olhar para a decepção, você vai olhar para o foco da sua vida, que é continuar servindo. Senão você abandona tudo, você para tudo e você desiste de tudo. Então prepare-se para possíveis decepções. Você já imaginou Jesus? Ele estava lá sendo, não é, conduzido para aquele processo e que chegaria, não é, culminaria com a sua crucificação e o seu sepultamento, e naquela batalha intensa com as autoridades, leva para lá, leva para cá, tensão para lá, humilham Jesus, e aí Pedro é questionado, não é? Olha, você também é um deles. E Pedro diz assim: eu nem conheço este homem. Não, não, você estava com ele. Não, estava nada, não sou eu não, você está enganado, é outra pessoa, parece comigo. E não, mas você tem a fala parecida com a dele, vocês são da mesma região. Aí ele xingou, que soltou palavrão lá, que eu não sei qual, a Bíblia não registra, mas ele praguejou, jogou praga, decepção. Né? Jesus olhou para Pedro, Pedro olhou para Jesus, diz a Bíblia que Pedro chorou amargamente: meu irmão, minha irmã,
prepare-se para possíveis decepções. E olha, lute para não decepcionar alguém. Um terceiro preparo que eu gostaria também que você avaliasse agora e refletisse é prepare-se para morrer. Mas que isso, pastor? Como é que eu vou me preparar para morrer? Pois é, não é tão fácil, eu sei disso, não é? Mas olha, a gente precisa estar sempre caminhando com a mente, não é, voltada para a realidade da morte. A gente não sabe quando vai acontecer. Às vezes a gente pensa, a pessoa está com uma doença, e o médico diz que é uma doença incurável, não tem jeito, ela tem pouco tempo de vida, e a ciência está aí para isso mesmo, e ajuda muito, orienta muito, né? Faz até essas previsões, tudo o dom que Deus deu à ciência, mas aí uma pessoa saudável, forte, ativa, vai primeiro do que aquela pessoa. Sabe por quê? A gente não sabe o dia. Então a gente tem que estar preparado. E como que a gente prepara para morrer? A gente prepara para morrer servindo com alegria, não é? É continuando a servir e aproveitando o tempo aqui, aproveitando com família, aproveitando o tempo com as oportunidades, vivendo uma vida digna e honrada, buscando sempre servir e fazer o bem. Você precisa estar preparado para morrer. A hora que acontecer, eu estou aqui, não é? E ter a sua vida organizada para não deixar a família complicada. E o que você puder fazer, deixando tudo preparado, é bom. Ah, o pastor Fanini, né, ele morreu e não estava assim tanta previsibilidade, mas amigos contam que ele foi para uma viagem aos Estados Unidos e parece que ele teve um pressentimento. Ele falou para um amigo assim: a minha mala está pronta. E o amigo falou assim: ué, pastor, já preparou a mala, mas faltam 3 dias para o senhor ir para os Estados Unidos, iria visitar a família, né, os filhos que moram lá. E ele disse: eu não estou falando dessa mala, estou falando da mala para a eternidade. Meu amigo, a sua mala está pronta, a mala para a eternidade? E o quarto preparo que eu gostaria de sugerir a você também, que você refletisse, é: prepare-se para viver. Ué, pastor, mas primeiro para morrer e depois para viver? Exatamente. Sabe por quê? A vida aqui é uma passagem. E aí a gente chama de morte o que interrompe a vida aqui. Mas é aí que começa a vida verdadeira. A vida eterna. A vida eterna. E a Bíblia diz assim, ó: porque Deus amou o mundo de tal maneira que deu seu Filho unigênito para que todo aquele que nele crê não pereça, mas tenha a vida eterna. Então a vida eterna é, na realidade, a vida plena, a vida abundante que Jesus quer dar. Começa aqui, a vida abundante começa aqui, mas tem a vida eterna. E aí a gente precisa estar preparado para isso também. Você está preparado para viver a vida eterna? E como é que você se prepara para viver a vida eterna? Ah, pastor, então eu fazendo bem, como o senhor falou, servindo as pessoas, e eu lutando para o melhor, sendo uma pessoa honesta, digna. Olha, isso tudo é muito bom, mas não é o preparo para a vida eterna. São ações que nós fazemos a partir do preparo maior. Qual é o preparo maior? É viver uma vida entregue a Jesus, orientada por Ele, seguindo os seus ensinos, seguindo ali o que Ele orientou, entregando a vida para Ele, dizendo: eu entrego a minha vida para Jesus, Ele é o meu salvador pessoal, Ele me ensina isso, eu vou seguir os passos dEle, e mesmo com os meus defeitos e minhas fraquezas, eu vou continuar servindo a Jesus. Então você está preparado para viver eternamente, porque Jesus é o preparo para a vida eterna. É Ele, Jesus. Então eu quero convidar você agora a receber Jesus como Salvador, voltar para a igreja, voltar para a comunhão. Eu quero convidar você agora a aquecer sua fé em Cristo e dizer: eu quero estar preparado. Eu quero estar preparado para, não é, servir, eu quero estar preparado para as decepções, eu quero estar preparado para morrer, mas eu quero estar preparado para viver a eternidade com Cristo. Então você quer fazer isso? Faça uma oração agora em nome de Jesus e eu vou orar por você daqui a pouco.

0: Pai, eu oro agora por todos os ouvintes, todas as ouvintes, e as pessoas estão dizendo agora: eu abro o meu coração para Jesus, eu quero estar preparado para servir, eu quero estar preparado para me decepcionar, eu quero estar preparado para morrer, e eu quero estar preparado para viver eternamente com Cristo. Eu oro agora para as pessoas que estão abrindo o coração, estão voltando para o Evangelho, estão retornando à comunhão. Eu oro pelas famílias, pelos enfermos, cura as enfermidades dessas pessoas, Senhor, agora em nome de Jesus. Eu oro a Deus pelos jovens, pelos que estão encarcerados, esse jovem que está na vida do crime, Senhor, dos vícios, liberta esse jovem, esse idoso, essa senhora, esse senhor, Pai, estende a tua mão, essa família que está em desarmonia agora, esse homem que está pensando em ir embora, abandonar a esposa, ó Deus, que ele agora seja tocado pelo teu Espírito. Ó Deus, cuida dessa vida e abençoa e realiza aí os milagres para a honra e glória do nome de Jesus, o teu Filho, e é no nome dele que nós oramos agradecidos. Amém e amém. Ei, que lindo, né, Leandro?
1: Pastor Neemias Lima, que bênção que é o Café com Cristo. A Nete chegou e diz assim: bom dia, cheguei no finalzinho, mas cheguei para dar um abraço em vocês.
0: Amém, que lindo. Um
1: Deus
0: grande
1: abençoe.
0: Abraço, minha amiga. Deus te abençoe.
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0: Olá, queridos, olá, queridas, chegamos com mais um Café com Cristo, tudo é vaidade, parte 18. A segunda comparação de Salomão é: e o dia da morte é melhor do que o dia do nascimento, Eclesiastes 7:1, parte B. Da crônica A Maior Verdade sobre a Vida e a Morte, uma leitura de dar fôlego, do pastor Dr. Glauner da Silva Pereira, extraímos o fragmento: isto é uma filosofia da vida e da morte. Morrer é natural? As pessoas geralmente respondem que sim. E por que elas dizem que morrer é natural? Porque todos morrem. Então perguntamos: nós encaramos a morte com naturalidade? Nós a vemos com familiaridade? Aqui as pessoas prontamente dizem que não, de jeito nenhum. Nós encaramos a morte com pavor. Temos aversão a ela, uma profunda aversão natural. Mais uma vez, o texto sugere que Salomão está num tempo de crise, tempo de decepção. Pergunte a uma família qual a sua preferência: estar numa funerária, estar numa maternidade. O sofrimento com a perda é ampliado quando se trata de gente bem jovem e de forma inesperada. Preparemo-nos para o dia da morte e celebremos o dia do nascimento. Não nascemos para morrer, mas para viver. E Deus preparou em Cristo um novo nascimento para nós. Com a bênção do Eterno, Neemias Lima, pastor da Igreja Batista no Braga, Cabo Frio!
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5: Bom dia, para todo mundo que começa amanhã muito bem informado.
6: Nossa natureza movimenta a vida.
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5: Agora eu vou falar com a repórter Débora Santos.
8: Oi, Carol.
5: E aí, Débora?
8: Atenção para uma importante informação para os moradores da região dos Lagos. Nesta quarta-feira, dia 19, a Prolagos vai realizar uma manutenção preventiva no sistema de abastecimento que atende Guaba Grande, São Pedro da Aldeia, Arraial do Cabo, Cabo Frio e Armação dos Búzios. O serviço será realizado das 6 da manhã às 8 horas da noite e durante este período pode haver falta de água ou redução no fornecimento.
5: Ah, isso é muito importante de dizer.
8: A diretora executiva da Prolagos, Aline Povas, explica a importância dessa intervenção.
9: Nessa quarta-feira, temos uma importante manutenção na estação de tratamento de água da Prolagos. Nosso objetivo com essa ação de parada do sistema é conseguir colocar várias frentes de trabalho atuando ao mesmo tempo. A nossa estação de tratamento visando melhora na segurança operacional do nosso sistema e também nos pontos de distribuição de água, para melhorar o abastecimento em vários bairros.
4: Prolagos, estamos presentes.
8: Após a conclusão do serviço, o abastecimento será retomado gradativamente e a normalização pode levar 48 horas ou mais, principalmente em áreas elevadas e nas pontas das redes de distribuição.
5: Obrigada, Débora. Com planejamento e uso consciente da água, a população ajuda a reduzir os impactos dessa manutenção, que é essencial para garantir um abastecimento seguro e de qualidade para toda a região. E continuamos em Búzios porque as obras de implantação da nova rede separativa de esgoto também estão avançando em 100 braços.
4: Prolagos, saneamento em pauta.
5: Quem conta pra gente é a repórter Carolina Barreto.
10: Oi, Carol.
5: Oi, Carolina.
10: A Prolagos concluiu a completagem da laje de fundo do

0: do decantador. São estruturas importantes para a modernização da estação que vai elevar o tratamento de esgoto ao nível terciário, trazendo mais eficiência para o processo.
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2: Ao final da obra, a ET Jardim Esperança terá capacidade para tratar até 160 litros de esgoto por segundo. A unidade recebe o esgoto de uma das regiões mais populosas de Cabo Frio, além dos bairros Peró, Cajueiro, Jacaré e Porto do Carro.
3: Muito bom, Carolina. Mais um investimento importante para ampliar o saneamento na região.
4: Prolagos é da gente.
3: A gente se encontra então amanhã no Prolagos da Gente.
4: Prolagos.
3: Até lá.
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0: Morada. Bom dia, meu amigo, bom dia, minha amiga, bom dia, minha gente querida. 8 horas e 20 minutos, 8 e 20. É isso aí, estamos chegando nesta terça-feira. É, só saiu na caixa lá, tá, Luciano? Eita, cadê? Faz aí de novo. Aqui, pra sair aqui, ó, pessoal. Assim que ele começa o dia, se assustando já. Ué, alegria, alegria, né? Epa, é alegria. Bom dia, minha querida irmã. Bom dia, meu querido irmão. Vamos começando o nosso dia aqui pela Rádio Ondas FM, a nossa 97,7.
1: Bom dia.
0: Bom dia, mas bom dia mesmo, viu? A você... Já despachou a garotada toda para a escola, agora vai poder estar tranquila aí, resolver as questões. É. Eita, um grande abraço, minha querida irmã, você que cuida da tua casa, você que dá esse duro danado aí. Moleque, vai lá no banheiro, larga a toalha no chão, deixa o short lá, não tira, né? Então, vamos lá para mais um dia. Estamos juntos até as 11 horas e 15 minutos. É, Nossa Senhora. Vamos lá, bezerro, vaquinha, franguinha, né? Todo papagaio, pica-pau, bentivi, né? É, não, pombo não, pombo não. Pombo é ave aí daqui, né? Bem, vamos lá, vamos começando o nosso dia, meu irmão. Olha, muito obrigado pela companhia. Hoje a gente conversa aqui, né? A gente tem, olha, né, brincadeira não, sabe aquele assunto de ontem, né? Ah, a mulher tava passando, ouviu o choro de um bebê, isso em Araruama. Né? Aí, pá, pegou e entregou pra polícia. A gente tem até as imagens, né, do policial saindo de dentro do carro com o bebê, com o recém-nascido, que ainda estava até com o cordão umbilical, me parece, né? Rapaz, olha, reviravolta total nessa história, né? Se você não sabe, né? Essa mulher é a mãe do bebê. Olha que doideira. Essa mulher é a mãe do bebê, cara. E tem toda uma história, né, que a gente, daqui a pouquinho, a gente conversa, né? Uma menina de 17 anos, né, com medo da família, tá lá, uma série de coisas que a gente conversa daqui a pouquinho, tá bom? Então, se liga por aí, meu amigo. Olha, tem muita apreensão de droga também, viu? Se liga mesmo, e tem um alerta da Prolagos. Amanhã vai haver interrupção no fornecimento de água para todas as cidades atendidas pela concessionária Prolagos. Tá bom? Então fiquem atentos, a gente vai trazer informações. Já começa aí a reservar a água, né? Coloca logo no depósito aí um tanque, os baldes, porque a gente vai ter interrupção no fornecimento de água amanhã. A gente fala com a galera da Prolagos daqui a pouquinho, tá bom? Epa, hoje também a gente vai falar sobre, né, um projeto cultural Brincarte. A Patrícia Caldara, grande Patrícia, vai estar aqui trazendo pra gente as informações, né? A gente vai falar sobre uma campanha de arrecadação de PETs, de garrafas, PETs e latas de alumínio para a confecção dos brinquedos. Olha que legal, hein? A gente vai falar sobre isso já já. Epa, e outra situação, rapaz. Hoje quem fala conosco aqui, candidato nessas eleições, aliás, começou a propaganda eleitoral, né? Caramba, como é que nos vídeos a política fica bonita, né? Na campanha, todo mundo maquiado, todo mundo, né? Eita, se no exercício do cargo fosse desse jeito, né, a gente estaria muito feliz. Mas, infelizmente, né, quando eles assumem cargos, esses cargos eletivos aí, a coisa muda. Então, se liga mesmo, meu irmão, não se ilude com o visual bonitão, não. Vê se tem conteúdo, seja de que partido for. Se for uma pessoa do bem, se for uma pessoa que você confie, não vota, ah, meu amigo, meu vizinho pediu para me votar no fulano, no cicrano, no bertrano, né? Então, Se liga aí, tá bom? Tá chegando a eleição e a campanha, né, começou. Mas como eu falava, o candidato que vem hoje aqui conversar conosco é o Brandon Lincoln. Ele é candidato a deputado federal pelo Republicanos aqui de Arraial do Cabo. Tá bom? Então se liga aí pra gente ouvir o que que o Brandon tem para falar pra você, eleitor. Ok? Vamos lá, 8 horas e 25 minutos. Vamos lá, ô Alisson, bom dia. 997-150175 é o nosso zap, esteja à vontade, viu? Nós estaremos aqui trazendo para você aí, né, a tua mensagem falada, escrita, pode mandar imagem também, viu? Que a gente está aqui, não atendemos ligação neste número. 997-150175 é zap, valeu? E aí, Alisson, tudo bem? Bom dia.
1: Tudo bem, Amaury, bom dia.
0: Sabe
1: bom
0: que dia hoje é dia de como você chegou aqui?
1: Pois é, não só eu, como muitas pessoas também, né, Amaury, que já passaram por aqui, que estiveram por aqui. Não só chegaram, aqui, várias empresas também.
0: Chegaram como?
1: Estagiários.
0: É, hoje pois é dia do estagiário. Ali, ó, o William é estagiário, sabia?
1: É?
0: É, nosso eterno estagiário. Ai, ai, ai. Tá depois certo. Que botaram peruca no William, acabou o respeito. Aí ferrou a coisa toda. Aqui, então, hoje é dia do estagiário. Parabéns, estagiários. Parabéns às empresas e às pessoas que acolhem os estagiários, né? Você se sentiu bem acolhido?
1: Ah, me senti sim, Amaury. Foi bom estar por aqui. Estar não, continuar por aqui, né? Começar por
0: estar
1: aqui.
0: Estar como estagiário.
1: Estar como estagiário, uhum. Isso aí mesmo. E é bom também ver empresas também acolhendo também, dando um futuro para muitas pessoas,
0: acreditando,
1: né? Dando um bom emprego.
0: Né, cara?
1: Exatamente. Vendo o potencial dessas pessoas aí, porque são muitos.
0: Caraca,
1: que vão
0: quantos
1: fluir.
0: Estagiários? O Alisson falou de uma coisa. Nesses 37 anos, nossa, o que a gente já teve que carimbar. Sabe, de faculdade, de tantas outras coisas aí como estagiário. Isso nos deixa muito felizes por conta de termos colaborado, né? Um pouquinho, né? Um calido na vida profissional de todas essas pessoas. Muito bem. Espero que você tenha um futuro maravilhoso, mas fique mais um pouco aqui com a gente, tá?
1: Com certeza, Amaury. Obrigado.
0: Você quer, Uzi? Fala, cara,
1: vamos,
0: você tá rindo.
1: Então, olha só, vamos começar então, Amaury?
0: Já começamos.
1: Vamos fazer então deste trabalho um trabalho, literalmente? Vamos começar os trabalhos aqui?
0: Vamos.
1: Olha só, Amaury, eu quero começar com uma reclamação. A gente falou disso ontem, vamos falar novamente, porque agora o Marcelo, ele é ouvinte e mandou pra gente um vídeo falando como tá a estrada, mostrando, aliás, como tá a estrada dos passageiros. Fica na divisa entre São Pedro da Aldeia e Cabo Frio, no bairro do Vinhateiro. Olha, Amaury, é cada buracão. Muito buraco, fora a lama também, e quando chove fica muito pior também. Tem verdadeiras crateras ali que infelizmente precisam ser vistas aí pelo poder público para poder acabar com esses buracos, porque não dá para ficar assim, né?
0: Vamos
1: não
0: lá.
1: Haja carro que fique assim. Vamos ver o vídeo?
0: Quem é que vai falar?
1: Vídeo do Marcelo, ele só tá mostrando, aliás.
2: Tá. Com a boca no trombone.
0: Então vamos lá, essa aí, essa buraqueira aí aonde?
1: Repete isso aí, na estrada dos passageiros.
0: Na estrada dos passageiros, ali na divisa de Cabo Frio e São Pedro da Aldeia. Olha só, isso parece uma lagoa, olha o tamanho da cratera aí, ó. Eita, e é bem no meio, né?
1: Bem no meio.
0: Ali, ó, o carro querendo passar agora tem que ir para outra pista ou passa desse jeito, porque isso é uma picapezinha, né? Porque se for um carro desses aí menores, né? Tá aí, ó, tá aí mais um passando aí, ó. Esse aí passou lá pela pista, outra pista. Por que que deitou agora aí mais, pô? Ficou desse jeito. Leonardo, deita aí. Ah, é, porque ele mudou, o nosso amigo lá mudou o modo de filmagem, né?
1: Uhum.
0: Vamos lá então, tá aí, olha, na estrada dos passageiros, por favor aí. Mas é o lado de Cabo Frio ou o lado de São Pedro?
1: Já é o lado de São Pedro.
0: É o lado de São Pedro da aldeia.
1: Então, próximo retorno.
0: Tá bom, pessoal?
1: Isso aí, gente. Olha, agora nós temos agora um outro vídeo vindo agora do Jardim Esperança. Um assunto totalmente diferente, mas que também incomoda muitos moradores. Infelizmente, a prefeitura fez um trabalho lá na rua Francisco Alves, que infelizmente fechou alguns bueiros. Infelizmente, os moradores estão sofrendo quando chove. A água fica empoçada e não tem pra onde correr. Vamos ver aí o vídeo da Joelma, nosso ouvinte, que mandou pra gente. Tem áudio, sim.
3: Bom dia, amorinho Valério. Eu quero mostrar aqui, ó, como é que tá minha rua. Toda arrebentada. Quando chove, é isso aqui, ó. Essa poça d'água todinha. Aqui tem uma vala que escorre água, mas até agora a prefeitura não vai arrumar. Entendeu? Fechar o buraco aqui,
0: cheio de... Não tá dando pra gente ouvir a voz.
3: Pedra aqui, ó, de lixo, e água não tem como vazar. Só esse pedaço aqui só, ó. Só esse pedaço aqui que precisa ser, ó. É só esse pedaço aqui que precisa ser asfaltado.
0: Bom, tá ruim, né, o som, mas é na rua Francisco Alves, Travessa Francisco Alves, aqui no Jardim Esperança. Tá aí, olha só, ela, porque ela tá falando baixo e tem um vento também batendo, né? Mas olha só, pessoal, como é que tá a Travessa Francisco Alves, né? A nossa amiga, a Joelma, nome de cantora, cara, tá aí, ó. É, Joelma, manda ver, minha amiga. Tá aí, olha, a gente vai mandar esse teu vídeo aí para a Secretaria de Obras aqui do município, tá bom? Um beijo, obrigado por ter mandado um vídeo aí. A gente tá enviando já para a Secretaria de Obras para ver quais as providências que serão tomadas. Tá bom, Joelma? O que mais, senhor Alisson?
1: Olha, Mauri, daqui a pouquinho eu volto com outras notícias também. Vamos mostrar outras demandas também dos nossos ouvintes também. Manda também a sua pelo número 22997150175, Mauri.
0: Muito bem, tá bom? Áudio, vídeo, texto, manda, tá? A gente não atende esse telefone. Telefone não, rapaz, esse zap, né? Bom, vamos lá, Gedeão, chega logo aí, vamos às informações, você, ei, peraí, ó, Leonardo, dormiu no ponto, Leonardo, eita, aí, ó, cadê, eita, travou, tá travado, é o café, ele foi comprar um café de R$28, voltou traumatizado, é, tá mais caro, cara, café, já teve até mais caro, né? Mas agora, pô, continua sendo alguma coisa essencial na vida. Aqui a gente já vai botar limite, né? O pessoal toma café aqui como toma água. Galera aqui toma café no copo. Alguns trazem uma taça, né? É. Agora vai ser aquele copinho de café bem pequenininho, 2 por dia e acabou.
4: Ai, que delícia!
0: Ah, delícia, né? Eita! 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
5: Vai, Gideão!
6: Repórter!
0: Vai, Gideão!
7: Vamos!
0: O que eu vou falar mais? Tudo bem. Ficou sem jeito, Luciano. Você é fogo, hein, cara? É porque você fica na frente dele. Ele não gosta que fiquem na frente. Aqui, vamos lá, Gedeão, vamos lá. Vamos aqui, olha, não, vamos sério agora. A gente tem um alerta da Prolagos, não é isso? Vai haver interrupção de fornecimento de água, né?
5: Bom dia, Amaury. Bom dia a todos que estão nos acompanhando aqui no programa Amaury Valério, na rádio ou no YouTube. Isso mesmo, a estação de tratamento de água de Jortunaíba entrará em manutenção a partir de amanhã, 19 de agosto. Começará ali a interrupção por volta das 6 da manhã e vai até às 20 horas. Esse serviço, Amaury, estava marcado para ser feito no dia 5 de agosto. Houve um adiamento e agora será amanhã. É, eles pedem, né, a Prolagos pedem para que as pessoas possam economizar água a partir de hoje, né, porque amanhã pode sim faltar água em várias regiões aqui, né, Amaury? Olha, temos Iguaba, São Pedro da Aldeia, Arraial do Cabo, Cabo Frio e Armação dos Búzios.
0: Que... As cidades atendidas, né, pela...
5: Isso, Prolagos. Aqui na região dos lagos, né, então devemos nos preparar para uma possível falta de água aí a partir de amanhã.
0: Quem não gosta de tomar banho vai ser um motivo bom, hein? Ó, não vou tomar banho hoje não, que vai faltar água amanhã.
5: É um pretexto para economizar água já, olha só, né?
0: Ah, pô. Mas, ó, mas pode... Que horas tem? A partir de que horas?
5: A partir das 6 e vai até às 20 horas a partir de amanhã. Mas para regularizar total... Aí seja aí 48 horas, segundo a Prolago, segundo ali a estação de tratamento, para que tudo possa ser regularizado. Antes disso, você pode ter uma água ali um pouco mais fraca. Então, eles estão pedindo aí para que os moradores dessa região, ainda mais aquelas pessoas, às vezes, que moram na extremidade das cidades, que já tem ali uma queda de água muito mais fraca, para que possa estar economizando, porque a partir de amanhã, às 6 horas, a estação de tratamento de água aí de Jortunaíba estará em manutenção. A concessionária, Amaury, também informou que ainda outras ações serão realizadas durante essa paralisação, incluindo aí a modernização do sistema e combate à perda de águas. Já na retomada, caminhões-pipas serão priorizados para hospitais, clínicas, UPAs e outros serviços essenciais.
0: Escolas, né? Escolas. As escolas não podem, nenhuma hipótese, ficar sem água, né? Senão não pode ter aula.
5: Não, escola e hospital, né? Essencial, Amaury, para que não podem aí ter a falta de água. Amaury, também temos notícias da área policial. Tivemos uma moto que foi recuperada ontem ali em São Pedro da Aldeia, aí uma XRE, que segundo a polícia militar...
0: Bonitona aí na tela.
5: É muito bonita a moto, mas estava ali rodando sem placa, né? Os policiais constataram aí, após uma abordagem, que essa moto era fruto aí de furto na região. Essa moto foi encaminhada aí para 125 DP, onde permaneceu apreendida aí, todos os procedimentos cabíveis foram tomados. Ainda em São Pedro da Aldeia, Amaury, olha só, hein? Ontem noticiamos aqui de alguns adolescentes que foram presos e mais adolescentes foram presos, Amaury. Dois adolescentes agora foram apreendidos com mais de 400 unidades aí de entorpecente, também em São Pedro da Aldeia, no Porto do Carmo. O setor de inteligência ali da polícia chegaram até essa dupla depois de um trabalho ali de investigação. Ao todo foram apreendidos 221 tabletes de maconha, 117 cápsulas de cocaína, 81 buchas de skunk e 71 pedras de crack, totalizando em um total de 490 unidades de drogas, e também foram encontrados R$45 aí em dinheiro. Segundo a Polícia Militar, um desses adolescentes ali foi apresentado como vapor, enquanto o outro adolescente já teria o cargo aí de gerente do tráfico na localidade, com apenas 17 anos, Amaury. Olha só, já gerenciando aí uma boca de fumo, meu amigo.
0: Doideira, né? Podia estar no
5: escola.
0: No IFE, aprendendo. Poxa vida, mas essa é a realidade. O Estado não oferece as condições para as famílias, e aí outras famílias assumem, né?
5: E olha só, meu amigo, uma imagem impressionante vindo daqui de perto, aqui próximo à escola Albert Einstein, mais especificamente na frente, no portinho. Olha o susto aí, dois homens, Amaury, colocando fogo, fogo não, é soltando fogos, aí, uma caixa de fogos ali, ó. Não se sabe ainda quem foram esses homens aí, mas só sabe que os moradores ficaram muito preocupados por ser uma área escolar, ter uma questão de fiação ali também na localidade. Algumas pessoas... Não tem som, Amaury. E algumas pessoas acabaram passando mal aí também.
0: Isso foi de noite, de madrugada?
5: Foi à noite, Amaury. Vale lembrar que ali próximo, Amaury, rola muitas festas. Tem ali na, próximo ao Albert Einstein, tem um pequeno clube, uma pousada nesse sentido, onde sempre recebe muitas pessoas. Olha lá, e sempre vai mostrar eles, ó. Esse vídeo foi enviado pra gente, Amaury. Kaká.
0: Que enviou... É isso aí, olha que doideira. Agora, o que que passa na cabeça desses moleques, cara? Né? É, dá pra ver sem essa tarja aí, Léo? Isso é o quê? Câmera de segurança, né?
5: Isso, isso. Uma câmera de segurança que provavelmente talvez seja até da própria escola, porque ela é ali na esquina... E ali você só consegue ver alguns carros passando nesse momento, um carro chega e os fogos acontecendo. Esses homens não foram identificados, foi próximo ali a uma rede de energia, muitos cabos passando ali, a escola, uma área residencial que acabou assustando aí todos os... moradores daquela localidade.
0: É isso aí. Agora, tá difícil identificar, né? Porque eles estão encapuzados, tem boné e tudo. É. Mas, de qualquer maneira, tá aí, olha, o registro de uma situação. Lembram? Foi algumas semanas atrás, duas, três semanas no máximo, aqueles idiotas que lá em Búzios destruíram as estátuas, os vasos, saíram. O que que passa na cabeça dessa molecada, cara? Ah, pô, o que que foi? Vamos destruir, vamos assustar, vamos soltar rojão, vamos... Caraca, que doideira, que formação assim de social tem esse tipo de pessoa, né, cara? Que faz o que quer para incomodar os outros.
5: Isso é verdade, Amaury. Amaury, mas vamos falar uma coisa boa aqui rapidinho.
0: Opa, aleluia! Fala... Fluminense vai ganhar hoje.
5: Não, vamos falar.
0: Essa é boa. Léo, toda vez que tu aparecer aí, agora eu vou te mostrar um pacote de café. Pra ver se tu cai duro sentado lá no chão.
5: É falando de tricolor, mas não é o tricolor das Laranjeiras, é o tricolor praiano aí, que jogou o Sub-17 aí, o estadual, estreou com o pé direito aí, venceu o Barcelona, não é o espanhol, é o Barcelona aqui do Rio. Isso, o feminino, venceu por 3-2, Amaury, na estreia aí do Cariocão Feminino. Dois gols da Cecília e um da Yasmin Lopes. E agora já tem clássico pela frente, porque a Cabo Friense volta a campo neste sábado aí e recebem o Búzios em um grande confronto aqui da região dos Lagos, Cabo Frio e Búzios, ou seja, dia 22 agora, às 15 horas, no Correão. E contamos com a presença de todos lá para estarem apoiando aí as nossas sereias, apoiando o tricolor praiano, o maior da região dos Lagos. Amaury,
0: qual é o próximo compromisso?
5: Contra o Búzios, sábado, 3 da tarde. 3-0 Cabo Friense aí. Só para ficar de boa.
0: De boa, muito bem, beleza.
5: Amaury.
0: Valeu, Gideão.
5: Amaury, eu que agradeço, meu amigo Gideão Souza, para o programa Amaury Valério, notícia o tempo todo.
0: Muito bem, parabéns aí, né, a galera, o técnico que teve aqui, Thiago. Eba, galera aí da Cabo Friense Feminino, um grande beijo, um grande abraço. Aí as fotos, olha só, da vitória, né, maravilhosa da equipe Cabo Friense contra o Barcelona, não foi? Muito bem, beleza. Vamos lá, vamos seguindo por aqui, 8 horas e 44 minutos. Bom dia, meu irmão. Obrigado pela tua companhia. Olha, vamos lá, hein? Olha, o Júnior Chuchu, secretário de Turismo de Arraial do Cabo, fala conosco daqui a pouquinho sobre o início de uma capacitação aí para profissionais que atuam no turismo aqui de Arraial do Cabo, tá certo? Taxistas, galera aí da Faetec, tá? Vai estar ali na prainha. A gente tem agora dia 25 de agosto o início aí da primeira turma, certo? Se liga aí, já já. Eba, aqui, o que tá? Não estamos no YouTube, não? Estamos aqui, o que está rolando aqui, então? Vamos lá, já já a gente... sempre foi isso, né, Luciano? Quando eu resolver esse assunto, tu vai ficar chorando, hein, cara? Você vai ficar com saudades. Vamos lá, agora são 8 horas e 45 minutos. Muito obrigado, meu irmão, pela tua companhia. 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Podemos chamar lá o nosso William Rodrigues? Ah, vai. E eu ainda fico calado pra ouvir o rito de entrada. Aí tem esse todo rito. Tem aquele do Carequinha, tem saudade, o que mais? Tem mais o quê? Só? Acabou? Tá bom, então, mano. Agora bora, chama o repórter. Agora bota a vinheta certa.
6: Repórter!
0: Isso, tá aí, agora sim. William Rodrigues, William, tá ventando aí a beça, hein, rapaz? Ventando. Bom dia, William Rodrigues.
7: Bom dia, Mauri, bom dia para os nossos ouvintes, telespectadores. Bom dia para todos que estão acompanhando o programa do Mauri. Bom dia para o Luciano. Mauri, esse é um dos assuntos que a gente vai abordar aqui agora, mas eu queria muito, sabe por quê? Que um dia o pneu do carro do Luciano estivesse vazio, aí ele tem que pegar uma lotada, e aí a lotada ser presa, sabe? Detida. Por transporte ilegal e ele junto.
0: Mas eu tomava
7: como passageiro.
0: Eu só espero que esse dia não seja o dia que ele esteja vindo para o programa.
7: Ah, não, quando a gente vai indo embora.
8: Não vai. Vai de jeito nenhum.
0: Vai sim. Bom, mas o William está falando isso porque aqui em Arraial do Cabo, rapaz, a galera ainda aguarda prender uma lotada, não é isso? O que é que aconteceu, hein, William?
7: Pois é, o pessoal da Prefeitura de Arraial do Cabo, ali, a Guarda Municipal, está intensificando, né, após várias denúncias, a fiscalização em cima desses carros que fazem lotada, que fazem transporte ilegal de passageiros. Dessa vez, Amorim, um veículo que estava sendo utilizado ali de forma irregular, né, para transportar passageiros, popularmente conhecido como lotada, né, como a gente já falou, foi apreendido pela Guarda Municipal de Arraial do Cabo. A ocorrência foi registrada nesse fim de semana, tá, durante uma fiscalização que tem sido intensificada pelo grupamento de trânsito da Guarda Municipal de Arraial do Cabo, o GETRAN. Durante a abordagem, os agentes constataram, sabe o que, Amaury? O motorista nem possuía carteira nacional de habilitação, ele não tinha CNH e estava transportando passageiros. Olha que coisa terrível. A consulta aos sistemas de segurança também apontou outras irregularidades e, diante da situação, o veículo foi retirado de circulação e encaminhado para as medidas administrativas previstas. A Secretaria Municipal de Segurança Pública de Arraial do Cabo orienta moradores e turistas a utilizarem somente o serviço de transporte regularizado E segundo a secretaria, veículos que trabalham de maneira irregular não passam por fiscalizações obrigatórias e podem não oferecer condições adequadas de circulação. Além disso, o risco de não haver cobertura adequada em caso de acidente. As operações vão continuar aí intensificadas e fazem parte das ações do município para verificar as condições dos veículos e combater o transporte irregular de
0: agora,
7: passageiros em Arraial do Cabo.
0: Será, William, que os passageiros sabiam que eles estavam dentro de um carro com um motorista que não tinha carteira de habilitação?
7: Com toda certeza não, Amaury. Ninguém, né? Ninguém vai pegar uma lotada, né?
0: E colocar a vida em risco, né, cara?
7: A vida em risco. E também existe uma série de situações, né? Será que o carro está todo certinho, está em dia? Porque tem a questão do seguro obrigatório, caso você sofra um acidente. Tem uma série de situações aí que precisam ser observadas para você saber se você está coberto, né? Se você está protegido ali pela legislação.
0: Nesse caso, se acontecesse alguma coisa nesse caso específico aí, não haveria obrigação nenhuma de pagar, porque estava todo mundo irregular, né?
7: Pois é, um carro irregular, um motorista sem carteira.
0: Nenhum seguro vai pagar, bancar isso aí.
7: Exatamente. Graças a Deus não aconteceu nada de mais grave, mas o veículo foi apreendido e agora as medidas administrativas cabíveis aí estão sendo adotadas pela prefeitura, pelo pessoal da Guarda Municipal lá de Arraial do Cabo.
0: Vai sobrar para o titular, né, ou para o proprietário. Né? Tudo
7: sempre
0: que rolou
7: isso...
0: aí vai para a conta do proprietário.
7: Exatamente.
0: Né?
7: Principalmente se ele vendeu o carro e não fez a transferência de imediato.
0: Nossa senhora. Eita.
7: Acaba se enrolando.
0: Essa é uma das situações aí que, em hipótese nenhuma, deve-se fazer isso. Pelo menos é o que recomendam os despachantes. Né? Bom, William, vamos lá. Daqui tem a apreensão de drogas ali em São Pedro da Aldeia também, William?
7: Sim, a apreensão de drogas é uma... considerado uma pequena apreensão, mas é crime do mesmo jeito. Então foram 15 buchas de maconha, também 5 cápsulas de cocaína, 3 buchas de skunk, R$95 em dinheiro, somando tudo, tá? E celular, enfim. A motopatrulha, Mauri, da 25º Batalhão de Polícia daqui da região dos Lagos, foi ao local verificar uma denúncia de tráfico de drogas ali. Vou até te dizer o endereço aqui, olha. Foi ali em São Pedro da Aldeia, no bairro São João, né? E aí eles foram lá na Rua São Jorge, bairro São João, em São Pedro da Aldeia. Um homem foi preso e 2 foram levados como testemunha. Tá? Ali no local, Amori, a guarnição flagrou o denunciado, né? O homem que estava ali denunciando, e um homem branco, a descrição dele, estava usando roupa preta, e ele estava recebendo R$40 de 2 homens que estavam ali negociando com ele, comprando droga. Com o acusado foram arrecadados parte desse material aí, olha, um aparelho celular, R$54 em espécie, 2 buchas de skunk. E próximos aos suspeitos foram localizados 16 tiras de maconha, 1 bucha de skunk e 5 cápsulas de cocaína. Todos foram encaminhados para 125 DP de São Pedro da Aldeia, onde o acusado, que já possuía passagens por tráfico, foi autuado no artigo 33 da Lei 11.343 de 2006, permanecendo preso. Os outros 2 foram ouvidos e liberados, Amaury Valério.
0: Rapaz, tá aí. Agora, William, vamos falar de um assunto aí. Começou no domingo a propaganda eleitoral. Eita, já viu muitas promessas? Já está aí agora aberto o período aí para a gente, para testar nossa paciência e a nossa inteligência, né?
7: Pois é, eu tô careca já de ouvir tanta promessa, Maurício.
0: Há muito tempo.
7: É muito tempo, é muita promessa. Mas é isso, né? Algumas são cumpridas, outras tantas não. Mas enfim, começou então a propaganda eleitoral, agora está tudo certo, tudo legalizado. E olha, os candidatos já estão aí, né, nas ruas, participando de caminhadas, passeatas, pode ter comício, mas vamos falar em detalhes aqui.
0: Os candidatos já têm os números também, né?
7: Isso, já tem o número, tudo homologadinho direitinho, mas tem regras aí que precisam ser observadas por eles, né? E está todo mundo aí, a própria população pode ajudar aí a fiscalizar também, para que não seja cometido excessos, né? Não sejam cometidos excessos, e aí a democracia seja respeitada, porque tudo que é instituído, Amorim, em relação a fiscalização, em relação a restrições, o objetivo da Justiça Eleitoral é estabelecer aí uma igualdade de participação para todos os candidatos, que nenhum seja beneficiado por ter mais dinheiro e outro seja prejudicado por ter menos condições. Então tudo é muito certinho ali, tudo é muito pensado, né, pela Justiça Eleitoral, para que não aconteça esse tipo de distorção, aí, que às vezes até acontece, mas aí já é uma outra história, aí vai para lá para o processo, enfim, pode haver punição. Mas Amaury, deixa eu falar aqui, olha, a campanha eleitoral começou então desde domingo, tá? A propaganda eleitoral, e o que está liberado, vamos falar aqui para o pessoal bem rapidinho, olha, outdoors, tá? Estão liberados, aliás, nem tudo está liberado, tá? Outdoor, distribuição de brindes, os chamados showmícios, estão proibidos, continuam proibidos. Já os santinhos, as bandeiras, as carreatas, o impulsionamento de conteúdos na internet são permitidos desde que as regras da Justiça Eleitoral sejam respeitadas. O Tribunal Regional Eleitoral do Rio de Janeiro, TRRJ, já reuniu aí em uma cartilha, e qualquer pessoa pode acessar pelo site do TRRJ, as normas para orientar os candidatos e partidos, equipes de campanha e também os eleitores, principalmente, né, que os eleitores também precisam, eles fazem parte aí desse time que pode fiscalizar o cumprimento das leis, das regras. Essas regras abrangem aí comícios, carros de som, distribuição de material impresso, até publicações em redes sociais e o uso de inteligência artificial. Está tudo ali na cartilha. Quem descumprir a legislação pode sofrer sanções, que incluem retirada da propaganda, multas e outras penalidades previstas em lei. Vamos falar um pouquinho mais em detalhes aqui. Olha, o que está nas ruas, o que pode estar liberado aí nas ruas? Santinhos e outros materiais gráficos podem ser distribuídos. Caminhadas, passeatas e carreatas também são permitidas. Bandeiras podem ser utilizadas nas vias públicas, desde que sejam móveis, tá? Não podem ficar ali, tem que estar com alguém segurando as bandeiras, e que não atrapalhem a circulação de pessoas e veículos. Os comícios podem acontecer das 8 da manhã até a meia-noite. No encerramento da campanha, no último dia, esse horário vai se estender por mais 2 horas, então vai poder ir até as 2 da madrugada. Alto-falantes e amplificadores podem funcionar das 8 da manhã às 10 da noite, mas existe uma distância mínima de 200 metros que tem que ser respeitada em relação às sedes dos poderes executivo, legislativo, tribunais e quartéis, estabelecimentos militares, hospitais e casas de saúde. 200 metros de distância, não pode ter som, tá? Não pode ter carro de som. A mesma restrição, Amaury, vale para escolas, bibliotecas públicas, igrejas e teatros, enquanto esses locais estiverem em funcionamento. Tá bom? Tá funcionando? 200 metros de distância, não pode passar em frente com o som ligado. Os chamados carros de som, mini-trios, também podem acompanhar as carreatas e caminhadas e passeatas, além de reuniões e comícios, desde que sejam observadas, então, as condições previstas na legislação. Agora, o que está proibido, rapidamente? A propaganda por meio de outdoor, inclusive aqueles painéis de LED eletrônicos, né? Também não é permitido distribuir brindes que possam representar aí algum tipo de vantagem para o eleitor. Isso inclui camisetas, bonés, chaveiros, canetas, cestas básicas e outros produtos utilizados com finalidade eleitoral. Showmícios também continuam proibidos, ou seja, artistas não podem se apresentar, né, seja de forma gratuita ou remunerada, com o objetivo de animar comício ou eventos destinados aí à promoção de candidatura. E as redes sociais, na internet os candidatos podem pedir voto, divulgar seus vídeos, fotos e propostas, fazer transmissões ao vivo, utilizar seus próprios perfis para promover a campanha, impulsionamento de publicações também é permitido, mas precisa obedecer aí as regras e exigências da Justiça Eleitoral e ser contratado pelos responsáveis, né, autorizados. Os contratos têm que ser aí responsáveis, esses serviços na internet têm que ser contratados aí pelos responsáveis autorizados pela campanha. Também não é qualquer pessoa que pode contratar para divulgar isso aí. Por outro lado, Amaury, continuam proibidos os disparos em massa de mensagens em desacordo com a legislação, a utilização de perfis falsos, mecanismos destinados a aumentar artificialmente a repercussão de uma candidatura ou determinado conteúdo. E a inteligência artificial, que é a maior polêmica dessa eleição aí, vai ser, né, durante muito tempo. É uma tecnologia que ganhou uma atenção especial nas eleições de 2026. Conteúdos produzidos e modificados com o uso de inteligência artificial precisam seguir exigências específicas de identificação estabelecidas pela Justiça Eleitoral. E tem uma regra importante, hein? O uso de deepfakes na propaganda, uma inteligência artificial aí também, na tradução seria mergulho, né, de conteúdo falso. Mas quer dizer o seguinte, tem regra importante e deve ser evitada. É proibido também você colocar material aí na chamada deepfake. A medida busca evitar imagens, vídeos e áudios manipulados sejam apresentados, né? Evitar que isso seja apresentado aos eleitores como se fossem
0: uma
7: acontecimentos
0: cartilha,
7: reais.
0: Cartilha aí, né, para o período eleitoral, tanto para candidatos, para a gente da imprensa também. A gente começa um período bem, né, rígido.
7: É, de muita atenção, né, Amorim? Muita atenção. Porque as coisas são colocadas de formas sutis, que nem sempre todo mundo percebe. Então é isso, Amorim, para fechar aqui, olha, a fiscalização conta aí com, né, com o eleitor, que ele pode denunciar, né? O eleitor também pode denunciar possíveis irregularidades por meio do Pardal. É uma ferramenta disponibilizada pela Justiça Eleitoral para receber informações sobre propaganda irregular. Pesquisa aí Pardal, tá bom? No período de campanha. As regras completas estão reunidas nessa cartilha do TRRJ e você pode acessar pelo site do TRE, Amaury Valério, para ninguém ser enganado, para ninguém... Como é que se fala aí, Amaury? Gato por lebre, né? Não tem essa história assim?
0: Trocar gato por lebre, né?
7: É isso.
0: Se for um lebre que a gente conhece, tá lebrinha, de boa, né?
7: Saudade,
0: o Lebrinha, nosso querido irmão,
7: amigo,
0: né? O lebre,
7: Fernando
0: mas
7: lebre.
0: Quando se trata de política, meu querido, é um problema.
7: Exatamente.
0: Então, olho aberto mesmo aí, porque vai aparecer um monte de oportunista. Valeu, William.
7: Tá bom, Amaury. Daqui a pouquinho a gente volta com mais informações. 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Daqui a pouquinho a gente está de volta. William Rodrigues para o programa Amaury Valério. Notícia o tempo todo, meu amigo e minha amiga.
0: Beleza! Valeu! Obrigado, William! Eita! Terça-feira bonita! Terça-feira maravilhosa, viu, meu amigo? Olha, agora só para a gente começar mesmo, sabe quando você fala assim, tipo... bêbado com o peru na véspera de Natal, essa coisa toda. Olha o vídeo que a gente vai mostrar agora, rapaz. Tava lá uma confusão lá no bar e chegou o cara lá na delegacia. Esse vídeo... cara, o pessoal não perde tempo, né, cara? Isso aí é inteligência artificial. Mas olha este vídeo. Atenção pro som aí. Olha este vídeo que a gente recebeu agora de um grupo que só tem palhaçada, só tem besteira, e eu vou trazer essa besteira. Presta atenção, William. Me dá um som aí, Luciano. Olha só o vídeo besterol que a gente está trazendo para você na abertura do programa. Olha lá.
8: O senhor também estava na confusão?
9: Não, senhor. Eu vim porque os polícias chegaram gritando cana pra todo mundo e eu vim tomar uma dose, uai.
0: É mole. É mole, cara. Aí, bom dia, meu irmão. 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
10: Será que é só eu que bebo? Será que é só eu que tô bebendo?
0: Esse é aquele cara que foi flagrado lá no... É mole, cara. É só você que bebe, rapaz. Nós não bebemos, não, viu? Pouco não, né? Aqui, bom dia, meu irmão. Estamos no ar.

0: A gente começa o nosso dia, meu irmão. Muita paz, muita saúde. O nosso zap à sua disposição. 997150175. Manda mesmo, estamos à disposição. Saúde, vitórias e aquele nosso pedido para que Deus Pai Todo-Poderoso esteja sempre conosco.
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6: É, meu amigo, a diferença é aqui, né, na informação, na investigação, na veracidade das notícias que a gente divulga, né, a responsabilidade de um jornalismo sério, de um jornalismo com confiabilidade, tá bom? E é isso que a gente te dá todos os dias. Aqui já tem dois amigos pinguço meu dizendo que querem saber onde é que é esse bar que dá confusão, que dá cana. É mole, cara. Vai procurar um trabalho, rapaz. Fica esperando onde é que... Doideira, né? Tá aí, ó, a inteligência artificial serve pra isso também. Olha só, agora, Luciano, presta atenção aí. A gente falou da Prolagos, a gerente Aline... A diretora executiva aqui da Prolagos, ela diz os motivos da paralisação, né, do fornecimento de água amanhã para as cidades atendidas pela Prolagos. Então vamos falar com a Aline, né, Aline Póvoas, né, ela que é a diretora executiva aqui da Prolagos. Ô Aline, muito bom dia, meu amorzão. Conta pra gente aí o que é que vai acontecer, hein?
7: Oi, Amauri, bom dia. Aline Povas, diretora da Prolagos, aqui falando. Amanhã, dia 19/8, a Prolagos vai fazer uma manutenção preventiva na estação de tratamento de água lá em Juturnaíba. E nosso foco é reforçar a segurança operacional da unidade e melhorar o sistema de distribuição. Então a gente orienta que os moradores reservem água, né, para esse período, para evitar alto consumo também, e informa que a normalização do abastecimento dura mais ou menos 48 horas após. A segurança operacional da nossa unidade, né, nossa única unidade que abastece as 5 regiões, é essencial para a gente continuar abastecendo e melhorando o nosso sistema. Obrigada, Mauri, um abraço.
6: Tá aí, tá, então, e essa estação aí que você tá vendo aí no vídeo, né? Vamos lá, vamos começar. Baldes, tudo que tiver aí, né? Se a tua cisterna tá funcionando. Rapaz, muito tempo eu não uso minha cisterna, muita raça de tempo mesmo. A água chega, vai direto pra caixa d'água, né? Então, vamos lá, vamos ter que, né, nada de ficar desperdiçando água, tá? Você aí lavando carro, lavando chão, lavando calçada, né? Aproveita hoje aí, vê o que tem de roupa para lavar. Hoje tem sol, hoje tá bom porque você lava hoje mesmo já dá para enxugar, né, não? Para secar roupa. Então se liga no alerta aí da concessionária Prolagos.
8: Lava roupa todo dia.
6: Fala.
8: Que agonia.
6: É que agonia, você podia falar, lava roupa todo dia, que alegria, né, não? Mas é que agonia, cara. Oxe. Você sabe lavar roupa, Luciano? Sabe mesmo? É? Mas lava roupa de briga não, de fofoca. Lava roupa. Bom, vamos lá. Ô, Alisson, vamos lá então. O que é que a gente tem rolando por aí, o Alisson Vasconcelos?
9: Olha só, amor, eu tô agora com o áudio do Daniel. Ele é morador aqui de Cabo Frio. Ele sempre passa próximo à rodoviária. da cidade. E infelizmente a gente está falando do mau hábito do trânsito ali dos taxistas. Muitos andam com o carro a todo vapor, não querem saber de nada.
6: Qual é a parte onde os ônibus, nas baias ali dos ônibus do outro lado?
9: Isso aí, do outro lado, próximo ao estacionamento, onde ficam os taxistas ali. Então muitos taxistas, infelizmente, acabam às vezes tendo algum acidente ou prevendo também
6: tem
9: algum.
6: Tem muita gente que passa, não tem nenhuma fiscalização aí. Tem carro particular que passa ali toda hora, saindo da Júlia Kubitschek, indo lá para a Inglaterra para pegar, para ir para a Alemanha, enfim.
9: Isso aí. Vamos lá. Nosso amigo
6: Daniel
9: vai falar com a gente.
6: Boca no trombone, Luciano. Vamos lá atender o nosso Daniel, então.
0: Com a boca no trombone.
6: Bom dia, Daniel.
4: Daniel, moro no Jardim Caiçara e quase fui atropelado essa semana passada na saída da rodoviária ali. Por quê? A rodoviária agora não é mais uma rodoviária. Ela praticamente ali é um ponto de táxi. E eu fui quase atropelado por um taxista ali. Ali entra carro, ali entra outros carros que vêm da cidade, entra na rodoviária para contornar, ali está virando um contorno, virou um contorno. E por duas vezes eu quase fui atropelado, porque eu venho do Jardim Caiçara, a única coisa que eu sei é que ali só sai ônibus. Então eu venho de bicicleta e a minha altura dá para eu ver se vem ônibus saindo ou não. Mas sai carro de tudo que é alugado ali, entendeu? Então a rodoviária não é mais uma rodoviária. Eu gostaria que o Serginho olhasse por isso aí, porque só vai dar jeito quando alguém for atropelado e morto. Aí eles vão botar ordem na rodoviária, entendeu? Então eu gostaria de pedir ao Mauri que intercedesse por nós que andamos de bicicleta, porque aquilo ali, eu passei agora de manhã ali, tem um cara lavando táxi lá dentro. Aquilo ali virou um ponto de táxi, entendeu? Tá, Mauri, muito obrigado por tudo aí, um bom dia.
9: Daniel, já estamos mandando seu áudio para a Secretaria de Mobilidade aqui de Cabo Frio e saber o que vai ser feito, né, gente? Se vai ter uma fiscalização, algum tipo de orientação melhor também. Olha, uma outra demanda também que muita gente fala, muitas pessoas comentam, é na hora de atravessar. A Avenida Júlia Kubitschek, mesmo com muitas faixas de pedestre, até com semáforo, tem carro que não para, infelizmente. E quando para, às vezes a moto não para, não deixa atravessar.
6: E quando para em cima da faixa também, né?
9: Pois é.
6: Hoje mesmo onde? Tinha um carro bonitão, rapaz, uma motorista também toda bonitona, toda arrumada, o carro inteirinho, aqui em frente ao nosso edifício aqui, inteirinho em cima da faixa. É, eu parei, dei uma olhada para ela, cumprimentei, dei bom dia e saí da faixa para atravessar o carro, para sair do carro dela.
9: Eu acho muito bom, aí um parabéns pro pessoal da Salineira. Tem motoristas da Salineira que param e falam para os outros pararem, ou às vezes encostam um pouquinho o ônibus de lado para não deixar ninguém passar.
6: Moto muito legal. Algumas motos não param, né?
9: Pois é, infelizmente.
6: Olha, um outro lugar crítico também, que a gente já tem falado, é aqui na Avenida Joaquim Nogueira, ali em frente ao Banco do Brasil. A travessia ali é intensa e não tem nenhuma faixa, não tem nada prevenindo o motorista. Então, quem vem da Alessi Gomes aqui para o sentido Caiçara para atravessar a Avenida Júlia Kubitschek, eu acho que o nome daquela rua é Mário Filho. É isso, eu acho que é Mário Filho, né? Aqui você atravessa, você sai da Alessi, em frente ao Banco do Brasil para ir para o outro lado do Caiçara ali. Aí você, é Mário Filho, eu acho, eu tenho quase certeza que é a rua Mário Filho, né? Então, por favor, aqui com a galera aí da mobilidade, ver o que faz aí para dar um refresco na hora de atravessar. Porque o pessoal atravessa em frente ao Banco do Brasil, em frente lá da casa de ração onde tem, em frente à escola, né? Então, é um local crítico também que a gente precisa ali ordenar.
9: Isso mesmo, Amaury, é difícil. Mande também seu áudio, seu comentário pra gente pelo número 22997150175. Amaury.
6: Beleza, vamos lá, vamos seguindo por aqui, meu amigo. Vamos aí mandar um abraço, galera aí da Casa do Pedreiro. Grande abraço aí, viu? Casa do Pedreiro aqui em Cabo Frio, aqui em São Pedro da Aldeia, do início ao fim da sua obra, Casa do Pedreiro. Pessoal, eu estou aqui com a Isabela Rosa, né? Ela é agora supervisora de artesanato da Secretaria de Cultura aqui de Cabo Frio. Tá aqui, a gente vai ter aí uma mostra, né, com coletivos que se inscreveram. Enfim, a Isabela tá aqui, né, pra gente conversar sobre essa mostra que vai rolar, né, artesanato, renovação, tradição e identidade. Caramba, tanta coisa aí, Isabela. Tudo bom? Como é que você tá? Bom dia, seja bem-vinda.
5: Bom dia, Mauri. Bom dia, ouvintes. Sim, é a primeira mostra do artesanato organizada pela Secretaria de Cultura. Nessa primeira edição, nós convidamos 9 coletivos, associações e projetos que receberam a moção de aplauso em maio da Câmara Municipal e 6 expositores individuais convidados a partir das técnicas e trajetórias deles.
6: Vai ser uma mostra de coletivos, não individual?
5: Ela é uma mostra de coletivos e associações. É uma mostra que vai reunir mais de 50 artesãos no total.
6: Que legal. E quando é que vai ser, Isabela?
5: Ela começa agora, no dia 20, abertura às 14 horas no Cáritas, e vai até o dia 29, e nos 3 primeiros dias, 20, 21 e 22, das 14 às 21 horas, nós vamos ter alguns eventos culturais lá também, um pouco de música.
6: Isso tudo vai ser no Cáritas?
5: Sim, no Museu Cáritas, Casa de Cultura José de Dome, né? Nosso querido museu.
6: Aqui, dia 20, por que você falou os 3 dias? Porque não é de 20 a 29?
5: A mostra acontece no Salão Nobre e ela fica do dia 20 ao dia 29. E nós reservamos esses 3 dias para a gente poder realizar também a feira de artesanato no Corredor Cultural, né? No sábado a gente tem uma oficina, para 10 pessoas que se inscreverem no primeiro dia, de cerâmica, música, gastronomia, aquele bate-papo. É um momento de convívio, né, esses 3 primeiros dias com a comunidade, apresentando a mostra, né, e que ela segue no horário normal de atendimento do museu. O museu funciona sempre das 9 até as 18. E nesses 3 primeiros dias, a gente consegue ficar até as 21 horas.
6: Por conta dessa exposição exterior ali no corredor?
5: Sim, no corredor cultural nós vamos ter 14 expositores representando a gastronomia artesanal, um pouco do artesanato, né? E aquele momento que todo mundo gosta, né? De conversar, bater papo, curtir, aquele museu que acolhe tão bem os segmentos de cultura.
6: Verdade. Você falou de... São 6 coletivos...
5: 9.
6: Não, você falou de 6 coletivos, dos 9 que receberam moção de aplausos, só 6 vão expor?
5: Não, são 9.
6: Os 9.
5: É porque nós temos 2 associações, 6 coletivos e 2 projetos.
6: Ah, tá. Então, eu entendi que dos 9, só 6 participariam.
5: Não, na realidade, somente uma associação, ela não vai poder participar, que foi convidada e que recebeu a moção, porque ela tem outros compromissos, mas nós convidamos 2 artesãos dessa associação para estarem lá.
6: Estar presente lá.
5: Então, como eles não vão conseguir montar um stand completo... a secretaria convidou os representantes desses coletivos e associações. Né,
6: que não a gente tem... Leonardo, vai mostrando que a gente vai... Você vai me dizendo, a gente tem aí algumas mostras, aí, ó.
5: Irmãos Gomes, a família de Aquários Tamoios, são 3 gerações de artesãos, né? A nossa mestra artesã Eva Gomes... Ela é uma das que receberam, a família Gomes recebeu a moção de aplauso.
6: O coletivo chama Irmãos Gomes ali?
5: É porque é uma família inteira produzindo artesanato há 3 gerações.
6: O que é? Qual é o artesanato?
5: Fibras naturais, eles trabalham com fibras de bananeira, palha de milho, taboa. Eles fazem a coleta, o beneficiamento, é toda a parte de cestaria. A Eva Gomes, inclusive, já é o terceiro. Se não me falha a memória, é 3º ano que o presépio dela em fibras naturais vai para o Vaticano.
6: Olha, né? Aquilo, tá vendo?
5: Ela
6: aí,
5: é nossa representante também há 2 anos consecutivos na Feira Rio Arte, com as suas peças.
6: Que beleza. E a galera aqui de Tamoios?
5: Ela é lá de Aquários, Tamoios. Aquários. É uma família maravilhosa.
6: Vamos lá, adiante, Leonardo. O próximo trabalho aí.
5: Del é o presidente da Associação dos Artesãos e Ambulantes da Praia das Conchas e Peró. Ele é um ourives que trabalha com prata e é escultor também. E está levando 3 peças de escultura dele para expor lá. É um representante do nosso artesanato caiçara, uma pessoa da terra, né? Guilherme Porto é o que a gente chama de renovação. É um jovem artesão que surpreende por sua criatividade. Ele também é do Peró, vem também pela associação e traz um trabalho com uma leitura de tradição de matriz africana belíssimo.
6: Beleza, vamos lá. Qual é o próximo aí para a gente... tá aí, quem é esse aí?
5: Edviges, minha mestra artesã em escamas, mais de 45 anos, professora, mestra, premiada também do Peró, lá do coletivo da Praça do Moinho. Né? Ela trabalha toda essa parte de...
6: Tudo,
5: de beneficiamento, ela beneficia a escama.
6: Ela faz
5: o artesanato, os arranjos, os colares.
6: Pulseiras, colares, brincos, né, também?
5: Sim, a parte de joias, a gente chama de joias artesanais. Uhum. Né? São as biojoias.
6: Tudo com escama de peixe.
5: Tudo com escama de peixe, pedras, um pouco de técnica de macramê para unir as peças. Um trabalho lindíssimo. Nós temos também a Cléia Barbosa.
6: Vamos lá, quem é a próxima?
5: Deixa eu ver
6: quem é que está chegando por aí. Pra gente, estamos falando de uma exposição.
5: Que não dá para... voltou Del.
6: O Del.
5: É sempre é bom voltar o Del. Que, aliás, a barraca dele no Festival do Marisco estava fazendo uma paeja lá que estava assim, um espetáculo. Pode lá no Peró.
6: Falar de paeja uma hora dessas,
5: nossa,
6: você está cometendo um crime.
5: Estava muito gostosa. Eu até perguntei, só vão servir no Festival de Mariscos e Crustáceos? Conte que a gente pode encontrar essa paeja durante o ano.
6: Nós estamos falando de artesanato, o assunto principal é artesanato, mas a gente deu uma desviada agora para a paeja do Del.
5: Por causa da gastronomia artesanal.
6: Ele faz joias, o Del faz joias?
5: Ele faz joias e pratas, belíssimo trabalho dele.
6: Que legal, poxa vida, olha só pessoal, quanta gente talentosa, quanto trabalho maravilhoso, isso aí é só uma pequena amostra. Tá bom? Porque tem muito mais, né, Isabela?
5: Sim, vão ser mais de 20 técnicas representadas, né? A gente sabe que o artesanato ele é extenso e amplo, nós temos técnicas mistas, temos tradição, temos identidade, temos o nosso artesanato, renovação, eu estou trazendo também... o Evandro Klein, com a técnica do macaramê, que é um jovem artesão, é a primeira vez dele. A gente tentou unir a tradição com o que está vindo por aí. O macaramê é uma técnica que é muito presente no artesanato caiçara, né? Basta ver as nossas redes de pesca.
6: Aqui, então a gente vai... depois de amanhã, quinta-feira...
5: Quinta-feira, está chegando a hora. Sexta e sábado. Eu já estou ansiosa. Amanhã a gente já começa a montagem.
6: É no salão principal.
5: O Salão Nobre recebe com muito carinho aqui meu agradecimento a toda a equipe do Cáritas, ao diretor maestro Sérgio Gabriel, de antemão, pelo convite para a gente fazer essa primeira mostra lá. É um momento muito importante de reconhecimento do artesanato como força de trabalho, de economia. O município de Cabo Frio tem o quarto maior número de artesãos registrados no PAB, que é o Programa do Artesanato Brasileiro. A gente só está atrás do Rio de Janeiro, São Gonçalo e Niterói.
6: Caramba!
5: Sim, é uma força muito grande. Por isso que eu falei, nesse primeiro momento, eu até entendo um pouco a ansiedade de alguns artesãos e coletivos que não vão poder estar presentes, mas aqui para a gente reunir todo o talento que nós temos, a gente precisaria de um...
6: mercado da arte.
5: Um mercado
6: só
5: da
6: um
5: arte.
6: Mercado, um
5: mas
6: grandão,
5: é o primeiro, né?
6: Recife tem, Fortaleza tem.
5: Sim.
6: As cidades têm os seus mercados de cultura, de artesanato. De, né? E a gente precisa urgentemente fazer nós, o nosso exclusivo.
5: Nós temos uma ocupação de território com artesanato muito diferenciado, né? Nós temos por... praias, por praças, né? Por territórios, né? Que a gente vai espalhando.
6: Um local onde você tenha sempre, né? Um mercado popular da arte.
5: É um centro. Beleza. Um centro de exposição.
6: Isso aí. Pessoal, é isso aí. Então,
5: posso repetir?
6: De 20
5: a 29. De 20 a 29, na Casa de Cultura José de Dome, o Museu Cáritas. Nós recebemos vocês com a primeira mostra do artesanato, com muito carinho, e esperamos a presença de todos. Nos três primeiros dias, 20, 21 e 22, nós temos um horário diferenciado, das 14 às 21 horas, com uma programação cultural e a feira do artesanato no corredor. Ela segue até o dia 29, no horário normal, das 9 às 17 horas.
6: Perfeito. Obrigado.
5: Eu que agradeço, Mauri, sempre recebendo o artesanato com muito carinho.
6: Ok, meu amorzão.
5: O convite, você tem que aparecer.
6: Oxe, esses dias todos aí, fim de semana, a gente está aí. Valeu, obrigado, Isabela. Então, tá, agenda aí, faz, anota aí na tua agenda, tá bom? Essa exposição aí, aqui no Cáritas, a mostra de artesanato, viu? Bom, pessoal, vamos seguindo por aqui. Agora são 9 horas e 34 minutos. 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
13: Áries.
6: Olha, Ariano, o prazer imediato vai dar lugar aos planos de longo prazo, viu? O dia será positivo para planejar mudanças e fazer escolhas que garantam mais estabilidade e segurança. Uma conversa profunda com o par ou sócio taurino vai colocar os combinados no lugar. À tarde, um assunto da casa ou de família poderá disputar espaço com os planos a dois. Um acordo antigo se resolverá.
13: Gêmeos.
6: A rotina e a saúde pedirão mais atenção, geminiano. Um sintoma que você vinha ignorando merecerá investigação. Conversas de hoje enriquecerão os seus projetos.
13: Câncer.
6: Impulsione um projeto autoral e movimente a vida, canceriano. Com Marte em seu signo, atitude, coragem e autoconfiança não faltarão. À tarde, cuidado com gastos por impulso.
13: Leão.
6: O dia trará autoestima e solução de antigos problemas, leonino. Aproveite para resolver assuntos de família e também de moradia. As comunicações estarão abertas. Aposte numa maior abertura social.
13: Virgem.
6: Uma conversa reservada trará a informação que faltava, virgem. Preste atenção nas entrelinhas. À tarde, evite se cobrar. O cansaço poderá vir de dentro e não do trabalho.
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13: Libra.
6: você enxergará com clareza o que vale seu esforço. Libriano, lance um projeto ou abra uma porta na carreira. Valorize seus talentos. Uma conquista profissional e financeira estará a caminho.
13: Escorpião.
6: Com a lua em seu signo, sua sensibilidade estará amplificada. Escorpião, você lerá as pessoas com precisão rara. Aproveite para cuidar da beleza e também da imagem. À tarde, uma expectativa profissional poderá se cumprir.
13: Sagitário.
6: Desacelere, sagitariano. O dia vai pedir momentos de relaxamento e tempo para pensar nas mudanças que você deseja. Aumente a sintonia com a força espiritual e se reconecte com amizades de longe.
13: Capricórnio.
6: Amizades e atividades de grupo movimentarão o dia, capricorniano. Uma conversa sincera aproximará você de quem agrega valor, viu? Você vai ter aí um assunto de dinheiro compartilhado que pode vir com maior presteza do que você previa.
13: Aquário.
6: Olha, aquariano, carreira em destaque, viu? Uma decisão tomada hoje terá efeito duradouro. Se posicione, fortaleça a sua imagem profissional. Uma parceria poderá exigir mais do que você poderá dar.
13: Peixes.
6: A vontade de estudar, viajar ou ampliar horizontes falará alto em pisciano. Hoje a rotina de trabalho pode pesar mais do que o previsto. Distribua as tarefas e se concentre no que realmente é importante.
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6: Bom, vamos lá, vamos seguindo por aqui. Maravilha. Bom dia, minha amiga. Epa. E a Patrícia já está por ali para a gente falar sobre o Brincarte, né? É, tem uma campanha de arrecadação de garrafas PET e também de latas de alumínio. Fique atento aí, tá bom? Bom, agora eu vou trazer uma informação. Você já foi picado por escorpião? Hein? Pois é, se liga, porque a galera de São Pedro da Aldeia, né, aqui quase limite com a Iguaba, tem situação aí de que a vigilância sanitária está agindo. Quem tem as informações é o nosso William Rodrigues.
11: Repórter.
6: Vamos lá então, alô, alô, William, o que está rolando aí? Já foi gente picada por escorpião, William?
14: Pois é, Maurício, e a gente não está falando do escorpião aí, do horóscopo que você acabou de falar, não. Escorpião, de verdade, é uma preocupação muito grande do pessoal da Secretaria de Saúde ali, da Vigilância Sanitária, pessoal da Prefeitura de São Pedro da Aldeia, com a presença de escorpiões aí, principalmente na área rural. E está sendo concentrada ali uma operação que foi realizada...
6: A área rural de São Pedro é grande,
14: São Pedro, né? Então ali, principalmente na divisa ali, Amauri, entre São Pedro da Aldeia e Iguaba Grande, há uma preocupação especial ali, tanto que a Prefeitura realizou, olha, uma ação conjunta, né? Com a Prefeitura de Iguaba, inclusive. As duas prefeituras realizaram essa ação conjunta para busca e combate aí à captura desses escorpiões. As vigilâncias ambientais de cada cidade agiram na região de divisa entre os dois municípios, né? E essa iniciativa aí resultou na captura dos animais peçonhentos, vários deles. Durante a ação, equipes percorreram aí terrenos baldios, áreas próximas a residências, realizando buscas e inspeções com o objetivo de identificar possíveis focos e ampliar o monitoramento da presença de escorpiões ali na região. A diretora da Vigilância Sanitária de São Pedro da Aldeia afirmou que essa iniciativa, Mauri, reforça a importância do trabalho integrado entre os municípios para fortalecer as ações de vigilância ambiental e prevenção também, claro, de acidentes com animais peçonhentos. Foi o que pontuou aí a Tatiana Leal, foi da vigilância ambiental ali de São Pedro da Aldeia.
6: Sabe o que é que é Friburgo, um monte de municípios? A gente aqui também já estava soltando gambá nas áreas onde tem escorpião.
14: Que é um predador natural,
6: é
14: né?
6: É um predador natural do gambá, cara. Do gambá. O gambá é um predador natural do escorpião. Você sabe que gambá não tem o efeito. O veneno do escorpião não faz efeito no gambá. O gambá é imune, né, que doideira,
14: perfeita,
6: cara.
14: Perfeita natureza, né? Que
6: maravilha. Se a gente botar um pouquinho de sangue do gambá no nosso, será que a gente também vai ficar imune? Tipo uma vacina, alguma coisa?
14: O problema
6: coisa?
14: É assim, como é que a gente tem que preservar tudo na natureza, né? A preservação do gambá, olha a importância para controlar aí, para manter pequena essa população.
6: A gente vê gambá, quer matar. Quer matar. Para que matar gambá, cara?
14: Coisa triste.
6: Tem gente que mata e come. Até aí tudo bem, né? Tem áreas que tem muitos gambá, mas matar por matar, pô, a natureza tá aí, né? Tá aí, pega o gambá onde tem bastante e leva onde não tem. Onde tem o escorpião, que aí tem uma arma natural contra o bichão, né?
14: Maravilha. Só para a gente registrar aqui, Amaury, uma espécie de serviço. Se você localizar aí um gambá, esses dias mesmo, um vizinho meu achou uma gambá, né? Morta, que um cachorro matou e estava com os filhotinhos ali dentro daquela bolsa. Mas aí o que, que ele fez? Entrou em contato com a Guarda Civil ambiental, né, e Marítima aqui de Cabo Frio, que funciona ali no terminal de transatlântico, e o pessoal fez o recolhimento e levou para uma ONG lá os filhotinhos e deu tudo certo.
6: Isso aí.
14: Mas é isso. Então, Amaury...
6: Alguma informação?
14: Voltando lá em Guaba Grande, essa parceria aí das equipes das prefeituras de Guaba e São Pedro vai ter continuidade aí em novas ações de monitoramento para capturar esses animais peçonhentos e evitar aí acidentes com a comunidade em geral, os escorpiões.
6: Isso aí. Beleza,
14: daqui
6: William Rodrigues.
14: Daqui a pouco a gente volta com mais informações.
6: O Fluminense ganha hoje?
14: E lógico. Isso aí é...
6: Lógico. Eu gosto disso. Lá vai. Já vão se
14: depois
6: manifestar.
14: Depois daquele jogo que deu o último jogo do Fluminense, não perde mais nada não, Amaury.
6: Ah.
14: Jogou muito contra o líder e aí, olha só. Pessoal, até os flamenguistas estão dando aqueles... Né, já estão felizes que a gente deu uma segurada na liderança lá e eles agora estão só três pontinhos atrás dos palmeirenses. Está todo mundo feliz, né Luciano? Alegria para todos. Então é isso. 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William Rodrigues para o programa Mauri Valério. Notícia o tempo todo.
6: Vamos lá. Ó, o jogo do Fluminense é lá. É contra o Independiente Rivadavia. Vai ser às 19h. A gente vai ser em Mendoza, na Argentina. Tá? Vamos lá. Vamos voltando por aqui. Deixa eu ver se... Vai lá. Ele te ama. Ele te ama. Isso. Mostra a caneca. Gravou essa. Vamos lá, vamos aqui. Vamos seguindo por aqui, pessoal. Deixa eu confirmar a hora. São 9h46. Isso, vamos para o intervalo. Mas deixa eu chamar o Gedeão rapidinho por aqui. Para você, meu querido irmão. 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Vamos lá, Gedeão, vamos chamando o Gedeão. Olha, tem umas obras ali pelo canal que ainda não terminaram e já faz um tempinho que elas começaram. O que está rolando por aí, Gedeão?
15: Faz uns dois meses atrás, pelo menos, do canal, dá uma olhada aqui, né, no calçadão que continua deteriorado ainda, a prefeitura ainda não fez a reforma aqui. Muitas pessoas utilizam a localidade para pescar aqui e tem essa parte aqui embaixo da ponte que está caindo, né, as pedras estão soltando. Está muito ruim, todo mundo que passa pela localidade reclama muito do baixo da ponte Mato Correia. Iluminação aqui na parte da noite que é muito ruim. E as pedras, Amaury, que vieram para cá para serem colocadas, estão fazendo a meia adversário, se eu posso dizer, meu amigo. Já estão aqui há bastante tempo e ninguém fez nada ainda. A prefeitura de Cabo Frio não se manifestou sobre a reforma aqui do calçadão embaixo da ponte. As pedras continuam aqui. Muitas pessoas que passam por essa localidade aqui, Amaury, tem que acabar desviando e passando pela rua. O risco aí de sofrer um acidente, muita reclamação por parte dos pedestres que passam aqui. Amaury, temos uma outra notícia aqui também, vindo do bairro Jacaré, né, que recebeu uma vistoria aí pelo PROCON, né, e também pela Secretaria de Meio Ambiente, diversos postes de energias e telefonias deteriorados. As estruturas localizadas, principalmente na Samuel Bessa, que é a principal via aqui do bairro de Jacaré, onde você tem acesso ao centro da cidade, onde você tem acesso ao Peró, Búzios, Guriri, enfim, a ação, Amaury, esses postes estão infestados aí de cupins, oferecendo risco de quedas sobre imóveis, pedestres e motoristas. A ação contou com acompanhamento aí de um próprio engenheiro aí da Enel do Rio, né? Está marcando uma série de fiscalizações aí da prefeitura, que são planejadas pelo município para combater irregularidades aí no ordenamento urbano. O PROCON abrirá um processo para formalizar as exigências. A coordenadora geral, a Mônica, destacou a urgência da medida para garantir a segurança da população do local, porque os postes estão tomados pelos cupins, esses postes antigos de madeira correm o risco de cair. Lembrando que a Samuel Bessa é uma via muito importante aqui da nossa cidade, muito importante da localidade, justamente aí por conta, Amaury, de ser acesso a esses locais, a esses bairros e ao centro da cidade. Amaury, essas foram todas as informações de momento, meu amigo. Voltamos daqui a pouco aí com muito mais informação. Gideão Souza para o programa. Amaury Valério, notícia o tempo todo.
6: Beleza, valeu, obrigado, Gideão. E a gente vai para o intervalo e já já voltamos. Vamos falar ainda com o secretário de turismo de Arraial do Cabo, o nosso Júlio Chuchu, sobre o início de capacitação a algumas classes, alguns profissionais aqui de Arraial do Cabo. E a gente fala com o secretário daqui a pouquinho também, tá bom? 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
4: Vamos lá, estamos de volta. Epa! E, rapaz, faltando 2 minutinhos para as 10 horas da manhã. É, olha a hora aí. 2 minutinhos para as 10 da manhã. E eu vou falar agora, poxa vida, a gente perdeu uma atriz, né? Perdemos a nossa, poxa, 98 anos. 98 anos. É uma vida, né? A gente tem a Laura Cardoso, né? Uma atriz queridaça por todo mundo, né? Grandes papéis, foram mais de 60 novelas, cara, né? A viagem, um monte de... Nossa, quantas novelas. A nossa Laura Cardoso, 90, ela completaria 99 anos agora em setembro. E ela sempre diz que não quero me aposentar nunca. E a gente, infelizmente, chega. E foi, olha, a morte dela foi uma morte tranquila. Assim, em relação a doenças, ela não estava hospitalizada, né? Ela morreu na casa dela mesmo, no Sumaré, em São Paulo. E a gente está exatamente registrando essa perda imensa. Quantos artistas, quantas personalidades se manifestando, né? Em relação a Laura Cardoso. Então, infelizmente, está aí aos 98 anos. E a vida, né? Está aí, não tem jeito. Chegou a idade, os órgãos. Ela morreu de morte natural, né? Exatamente o que a gente pode dizer aí, morte pelo envelhecimento mesmo. Então, nossa saudade, né? A essa atriz maravilhosa, né? Nossa Senhora, quanto tempo, né, de carreira. Tá aí, nossa tristeza com o falecimento de Laura Cardoso.
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4: Muito bem, vamos seguindo, meu amigo, né? A vida que segue e a gente... tá, agora vamos para Arraial do Cabo. Olha, a Prefeitura de Arraial, tá? Secretaria de Turismo, galera aí, tá? Vai começar, né, um curso de cursos de capacitação, né, para profissionais que atuam, né, em atividade turística. Chuchu, secretário de Turismo, está aqui junto conosco. Chuchu, muito bom dia, seja bem-vindo. Tudo bem, Chuchu?
5: Fala, Mauri. Bom dia, Mauri. Bom dia a todos os ouvintes. É sempre um prazer falar com todos vocês. Estamos aqui, Mauri, na luta no trabalho.
4: Aqui, Chuchu, conta pra gente aí. Quem é, quais são os profissionais que terão esses cursos de capacitação?
5: Então, Mauri, agora a gente entra na parte dos taxistas, né? O objetivo de qualificar e melhorar ainda mais o atendimento do prestador de serviço de táxi aqui em Arraial do Cabo, com o objetivo de atender melhor o turista e os munícipes.
4: Chuchu, quando a gente fala de capacitar, a gente está falando de também, quando fazer isso com os taxistas, falar da história. O que está incluído nessa capacitação, Chuchu?
5: Então, a gente fala um pouco da mobilidade urbana do município, né? A educação de trânsito, fala da questão das regras, principalmente aqui em Arraial, a gente sabe que tem algumas áreas ambientais. A gente fala um pouco da história e da cultura da cidade. A gente sempre dá uma paleta também, que é o básico do espanhol, algumas palavras básicas de atendimento e frases. E a gente traz sempre um consultor do Sebrae para poder passar ali a metodologia de atendimento e de tratativa dentro do ambiente de prestação de serviço deles.
4: Agora, uma coisa, Chuchu, quando vai ser, como é que o pessoal tem que se inscrever, como é que vai ser aí a realização desses cursos?
5: Então, na verdade já foi aberta a inscrição desde o mês de junho, e a gente faz dois modos de inscrição, faz de contato direto com as associações, porque a gente já tem aqui a lista das associações de quem tem a emissão de autorização para trabalhar na cidade, e através do link da prefeitura, você abre o link e pode fazer a sua inscrição lá também através da página da prefeitura.
4: Uhum. E o Chuchu, esses cursos, quem é que vai ministrar esses cursos, hein?
5: Então, ali esse curso é em parceria com o Sebrae, tá? Então sai o certificado pelo Sebrae, mas tem todas as secretarias de Arraial, as principais envolvidas, turismo, meio ambiente, segurança pública, mobilidade urbana, que fazem aí essa composição e dão as matérias que vem aí nesse curso de qualificação junto com o Sebrae.
4: Tem um número de vagas limitado?
5: Rapaz, então, são 25 vagas por turma, a gente vai trabalhar 8 turmas.
4: Então tá, então como é que é? 20 vagas por 8 turmas?
5: 25 vagas por turma e são 8 turmas.
4: Perfeito, então vai dar uns 200 e caquerada, né, de gente aí, que legal. A gente está até vendo, viu, pessoal, o táxi de Arraial do Cabo é esse que tem a lista, né, aqui em Cabo Frio é azul e Arraial é vermelha, né, até por conta da bandeira do Cabo também. O Chuchu, é absolutamente gratuito, esses cursos são absolutamente de graça, né?
5: É gratuito sim, Amaury. É o objetivo de fortalecer aqui os prestadores de serviço, a classe, e melhorar a qualidade de atendimento ao turista e o município de Arraial do Cabo.
4: Beleza. Tá aí então, olha, começa dia 25 agora, né, Chuchu?
5: Isso.
4: Beleza, tá aí a prefeitura, né, colocando à disposição. Você é profissional do táxi aí, não vai perder essa oportunidade, por favor, tá bom? Chuchu, obrigado por falar conosco.
5: Valeu, Amaury, bom dia para todos os ouvintes e para sua equipe também, bom trabalho.
4: Tá aí, valeu, falamos com o secretário de turismo do município, cabista, né, tá aí ele no vídeo, Júnior Chuchu. Epa, vamos lá, vamos seguindo por aqui, meu amigo. 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Olha só, a Patrícia Caldara, ela está aqui, né? A gente tem o projeto cultural Brincarte, que vai realizar uma campanha. A Patrícia faz produção cultural deste evento e também... Como é que está, Patrícia? Tudo bom? A última vez que a gente se viu, a mais recente que a gente se viu foi lá no Horto, aquela feira lá. Nossa, quanta comida tem aquilo lá, hein? É difícil segurar. É bolo, é salgado, é nhoque, é mel, caramba, muita coisa boa, né? Patrícia Caldara, muito bom dia, seja bem-vinda.
6: Bom dia, Mauri, bom dia a todo mundo que está ouvindo, que está assistindo. Prazer estar aqui novamente, tendo esse espaço para divulgar nossas produções. E hoje eu estou trazendo Cultura Brincante, que é um projeto infantil. Falou da última vez que a gente se viu. O Horto realmente é maravilhoso, né? Essa feira que acontece todo segundo sábado do mês. É incrível, né? Eu amo o nhoque.
4: Aquele nhoque
6: Eles
4: de batata
6: costumam ter uma
4: doce.
6: Opção

0: de latas e de garrafas PET de 2 litros, e as latas têm que ser aquelas de leite ou então aquelas latas de tinta pequenas, tá? Porque a gente vai fazer brinquedos a partir desses materiais reciclados para as nossas oficinas que vão acontecer a partir de agosto agora.
1: Não são latas de cerveja, não, de guaraná, não. São latas daquele leite.
0: Isso, tem que ser aquela lata de leite, ou de leitinho, ou de nan, aquelas latas maiores, uhum. Né? Que a gente vai fazer o pé de lata. Já ouviu falar do pé de lata?
1: Não.
0: Perna de pau, a gente sabe o que é. Isso, só que a gente faz uma dinâmica, isso, com as latas, para ensinar as crianças a questão do movimento, do equilíbrio, algumas técnicas de circo, né? Então, a gente
1: lata tem que ser mesmo a partir daquela de 400 gramas, né?
0: Tem que ser aquela maior, que é mais firme.
1: Aquela de nã, então, é bom que
0: firma
1: mais.
0: É verdade.
1: Caramba, gente.
0: Então a gente está arrecadando esse material. Ele pode ser entregue diretamente para a nossa produção do projeto ou na sede da APAE ali em São Cristóvão, que também estão com uma parceria com a gente, estão recebendo materiais lá também.
1: Tá, e essa arrecadação de material vai até quando?
0: Nossas oficinas, a última oficina é até dia 26 de setembro. Então, mais ou menos aí para o dia 20 de setembro, porque a gente vai ter 3 ações, né? Então, a gente continua, mantém essa campanha até o final do projeto.
1: Perfeito. E, assim, tudo que esses brinquedos todos nessas oficinas, eles serão confeccionados por quem?
0: Então, nós já vamos levar os brinquedos já prontos, uhum, para evitar perder muito tempo também ali
1: fazendo,
0: da atividade, né? Fazendo. E é bem fácil de fazer. O rola-rola com garrafa PET é com água, é uma garrafa PET com água. E aí a grande brincadeira se dá justamente ali na dinâmica, né? Então a pessoa vai poder reproduzir em casa. E o pé de lata também é bem simples. Então os pais que quiserem reproduzir em casa também, vai ser só furar a lata, colocar uma corda, a gente explica lá para quem quiser reproduzir em casa.
1: Até para não causar acidente, né? A corda, tudo tem que ser uma coisa forte,
0: isso,
1: alguém que tenha essa noção, né? Agora, todos esses brinquedos serão destinados a PCDs?
0: Então, nós vamos fazer 2 ações especificamente voltadas para PCDs. Então, uma vai ser na APAE no dia 24 de agosto, que nós já fizemos uma parceria com a instituição, inclusive quero agradecer essa parceria com eles, o recebimento que eles tiveram em relação ao projeto. Então, dia 24 de agosto é nossa primeira ação, de 9 às 11 e de 14 às 16 horas lá na APAE, voltado principalmente para o público dos assistidos da instituição, né? A gente ainda tem vaga para o horário das 14 às 16 horas, então tem no link na nossa bio, tem o formulário de inscrição no Instagram, @cultura.brincante. Quem quiser fazer a inscrição, saber mais sobre o projeto, também pode acessar, @cultura.brincante. E nós teremos também uma outra ação de acessibilidade, que vai ser na Escola Municipal Arlete Rosa, que é a escola de surdos, né?
1: Na Mário Quintanilha, aqui na Vila Nova, né?
0: É uma escola maravilhosa, a equipe recebeu a gente super bem também e topou na hora fazer essa parceria para receber o projeto. E aí vai acontecer no dia 14 de setembro. Também mais voltado para os alunos da escola, porém, a gente também tem vagas ainda para o período da tarde de 14 às 16 horas. Se mais alguém quiser participar, pode se inscrever.
1: É super fácil a inscrição, Patrícia?
0: A inscrição é através do formulário que está no link na nossa bio do Instagram. Então, é bem fácil, assim, vai preencher nome, telefone, se existe alguma necessidade especial, né? Se existe alguma deficiência. A gente no Arlete Rosa vai ter intérprete de Libras, na APAE vai ter profissionais especializados no cuidado, né, com pessoas com deficiência. Então, o projeto é totalmente acessível. E aí, para a gente ampliar também, democratizar o acesso à cultura, né?

0: e ampliar o nosso público, nós vamos fazer uma ação aberta na Praça da Bandeira, no dia 26 de setembro, das 2 às 4 horas, das 14 às 16 horas, a primeira oficina, e a segunda, das 17 às 19 horas. É um sábado, estão todas as famílias convidadas a participar. Também podem fazer a inscrição lá pelo nosso Instagram, pelo formulário que está no link da bio.
1: Muito bem, está dado o recado. Patrícia, muito obrigado, viu? E é super importante, né? A garrafa, você está tirando também o lixo, né? Está reaproveitando o material que seria descartável, né?
0: Sim, além da gente fazer essa conscientização sobre uma melhor utilização de materiais que são recicláveis, a gente também tem a questão da acessibilidade que a gente trabalha e também a gente envolve técnicas de circo, oficina também de brincadeiras tradicionais, então a gente vai fazer pular corda, amarelinha, brincadeiras com bambolês, não vão ser só as atividades com os materiais reciclados. A gente quer buscar aquela cultura da infância, de brincar na rua, dos colegas se encontrarem na praça e fazer aquelas brincadeiras divertidas, né? De convivência, de apoio um ao outro, né? Trabalho em conjunto. Então, o projeto vai ser bem bacana, estão todos convidados. Quem quiser conhecer mais, @cultura.brincante no Instagram.
1: Beleza, Patrícia, mais uma vez, obrigado por ter vindo divulgar um lance tão legal, tá?
0: Muito obrigada. Eu só não posso esquecer que esse projeto ele é financiado pela Lei da Política Nacional Aldir Blanc, através da Secretaria Municipal de Cultura de Cabo Frio, Ministério da Cultura, Governo Federal. Sem o patrocínio da PENAB, a gente não conseguiria estar aqui, né?
1: Um beijo, meu mozão.
0: Obrigada mais uma vez.
1: Tudo
0: espero
1: de bom
0: todos
1: pra
0: lá.
1: Você. Valeu. Muito bem, vamos lá. 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Alisson, fala aí. Pessoal, atenção, hein? Olha, Casas Bahia fecha mais de 290 lojas. O William está com os detalhes aí. Como é que fica agora a situação dos consumidores da Casa Bahia? Tá? Já já a gente vai falar sobre isso aqui. Ô Alisson, tem informações para a gente aí, seu Alisson?
2: Olha só, vindo lá de Arraial do Cabo agora, o rebocador Scott Amazonas está indo embora agora, Mauro. Ele estava lá estacionadão lá.
1: Aquele que estava lá no
2: Macaé, isso
1: aquele
2: aí.
1: Da empresa norueguesa.
2: Isso. Ele estava na Praia dos Anjos e agora está sendo rebocado, indo direto para o Rio de Janeiro.
1: Tá
2: bom.
1: Literalmente
2: saiu daqui agora.
1: Muito bem, tá aí a informação, Mauri, deixou o porto ali, né?
2: Uma outra questão agora, que a gente tinha falado hoje cedo, era sobre o pessoal lá dos táxis, né? O pessoal estava se sentindo inseguro, tivemos agora um ouvinte, o Daniel, mais cedo falou com a gente, falando sobre a segurança ali.
1: Na rodoviária?
2: Isso, de evitar acidentes. E o Jean Pessoas, ele é o vice-presidente da Rádio Táxi aqui de Cabo Frio, e mandou um áudio pra gente falando sobre essa situação, explicando, esclarecendo um pouco.
1: Ok, vamos lá então, Jean, fala com a gente aí, Jean. Bom dia, seja bem-vindo.
3: Bom dia, Mauri. Meu nome é Jean, sou vice-presidente da Rádio Táxi Cabo Frio. Ouvi a reclamação aí do seu ouvinte e vim prestar um esclarecimento. Concordo com ele, o trânsito de veículos particulares naquela área ali está bem perigoso, mas tenho que esclarecer que aquela localidade é permitido o trânsito de veículos coletivos e de táxi, inclusive uma sinalização alertando os demais motoristas com relação a isso. O fato de muitas vezes ele ver alguns táxis parados ali no interior é porque a sede da Rádio Táxi Cabo Frio é ali dentro do terminal rodoviário, então é muito comum às vezes ter veículos parados ali, mas são posicionados de forma que não atrapalhem o trânsito, não atrapalhem a circulação de coletivos. Amaril, obrigado, excelente dia.
2: Isso mesmo, está explicado então aí. Você também que é motociclista, você que é ciclista, mas fique atento às placas de indicação também. Se mostram se realmente aquela rua dá para andar, aquele trecho é seguro para passar de bicicleta ali. Fique
1: não
2: atento
1: é seguro para passar de bicicleta, não é se aquele local ali é local para os ônibus. Ali são as baias dos ônibus que chegam à rodoviária, né? Se, é, se aquilo pode chamar de rodoviária. De Cabo Frio, ninguém pode estar ali, né? Ali é para os ônibus, ponto final.
2: Isso mesmo. Você também tem alguma
1: beleza,
2: reclamação?
1: Beleza, Jean, um abraço demanda? Aí, Jean.
2: Se você tiver alguma reclamação, alguma demanda, algum vídeo, algum áudio, alguma gravação, manda para a gente pelo 22997150175. Amaury.
1: Valeu, obrigado. Agora são 10 horas e 20 minutos. Pessoal, você é cliente da Casas Bahia? Pois é, se liga, Casas Bahia está fechando quase 300 lojas no Brasil inteiro. Ah, houve um pedido de recuperação judicial das Casas Bahia. E William, o que, que a gente sabe mais aí sobre essa situação, rapaz? Clientes, enfim, fala com a gente aí, William.
4: Pois é, Maurício.
1: Deixa eu ligar o teu microfone.
4: Essas lojas, esse fechamento dessas lojas... aconteceram aí entre os dias 14 e dia 16, né, agora. E a comunicação foi mandada ainda no domingo à noite para a Justiça lá de São Paulo. As Casas Bahia mandou essa comunicação dessa recuperação judicial. E mais do que essas 298 lojas, quase 300 lojas fechadas.
1: 298, cara.
4: Pois é, e 3 mil pessoas perderam também seus empregos.
1: Sabe se essa de Cabo Frio está incluída aqui ou não?
4: Não, são Amaury, duas, né? Não, a gente vai falar sobre isso já, mas não, por enquanto não foi afetada nenhuma loja aqui na região dos lagos. Nós temos apenas uma loja que foi do interior que foi fechada em Campos dos Goitacazes, num shopping lá de Campos. Essas são as informações preliminares a respeito do fechamento dessas lojas.
1: Caramba, quantas coisas a gente compra na Casa Bahia, né?
4: São mais de 1000 lojas, são cerca de 1000 lojas.
1: Nossa
4: em todo o Brasil.
1: Brasil
4: e em 2023 algumas lojas também já foram fechadas. E a gente vai falar sobre isso já, Maurício, porque essas medidas, olha, fazem parte da estratégia da companhia para reduzir custos e enfrentar, segundo a própria empresa, a pior crise financeira de sua história. A varejista afirma que o plano busca reorganizar a sua estrutura financeira. Inclusive, as iniciativas que somam outras ações implementadas desde 2023, quando o chamado plano de transformação levou aí ao fechamento de 55 lojas e mais de 8 mil pessoas perderam o emprego naquela ocasião, em 2023. Uhum. A gente vai falar mais um pouco sobre isso. E na petição que as Casas Bahia apresentaram em a Justiça de São Paulo, ainda no domingo, né? Nessa petição, dizem que o principal ali é o ambiente de juros elevados, a queda no consumo de bens duráveis e o aumento da inadimplência, além das pressões enfrentadas aí pelo setor varejista nos últimos anos. A companhia também cita, Maurício, os impactos da transformação digital do comércio. E segundo o documento...
1: A coisa física, você vê que ela está fechando loja. Né? É por conta da falta do cliente, né? Da presença da loja física que está se ferrando aí, né?

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0: É a voz do Zap, vamos à pergunta, à pesquisa da semana. E eu quero a sua opinião sobre o tema. Esta é uma semana festiva para este que vos fala. Eu, Leandro França, completarei mais uma primavera no próximo domingo. Vou fazer aniversário, 18 aninhos. Então, resolvi fazer uma pergunta que é uma curiosidade particular minha. Eu, Leandro França, além de comunicar aqui pela Rádio Ondas FM no Região em Foco com toda alegria, tenho uma característica muito peculiar. Eu torço para o Criciúma e eu quero perguntar a todos que acompanham o programa Região em Foco nesta semana, aqui pela Voz do Zap. Você conhece mais alguém que torce para um time diferente? Algum torcedor do Corinthians, do Paysandu, da Portuguesa, sei lá, do Palmeiras, do Bangu, da Cabofriense? Você conhece alguém que torce para um time diferente? Assim como este que vos fala? Mais alguém, né? Porque vocês me conhecem e eu tenho a satisfação de ter a amizade de cada um de vocês. Você que me ouve no Região em Foco, conhece alguém? Mais alguém, melhor dizendo, que torce para um time diferente? Manda pra gente a sua resposta na voz do Zap 97401-2957. 97401-2957. A pergunta da voz do Zap nesta semana. Quero saber, fazer uma pesquisa aqui através da voz do Zap, se a gente só tem torcida dos quatro grandes clubes do Rio por aqui nas redondezas. Se tem alguém que torce lá para o ABC de Natal, de repente para o Náutico Capibaribe, para o Gama do Distrito Federal. Essa é a pergunta da voz do Zap. Você conhece mais alguém que torce para algum time diferente? Amanhã as respostas irão ao ar aqui em nosso Região em Foco. Hoje não tem. Não tem escalada de notícias porque a gente já está com o tempo corrido. Vamos para o balanço econômico e o dólar opera em queda de 0,36%, cotado a R$ 5,20. Hoje, 18 de agosto, dia do estagiário. A data homenageia uma das principais portas de entrada para o mercado de trabalho no Brasil. A data faz referência à primeira regulamentação da modalidade em nosso país, estabelecida em 18 de agosto de 1982, destinado a estudantes a partir dos 16 anos do ensino médio, técnico e superior. O estágio permite aplicar na prática os conhecimentos adquiridos em sala de aula. Para 48,77% dos 7.886 participantes de uma pesquisa realizada pelo NUB, a principal motivação para buscar um estágio é a oportunidade de dar o primeiro passo na vida profissional. Em seguida, aparecem o crescimento profissional para 23,52% e a possibilidade de colocar em prática os conhecimentos aprendidos na escola ou faculdade para 17,46%. A qualidade da liderança também influencia diretamente os jovens talentos. Na pesquisa realizada com 428 pessoas, 50,47% afirmaram: a atitude mais importante de um gestor é oferecer feedbacks claros sobre os pontos de melhoria, Outros 25,47% valorizavam a paciência durante o aprendizado, enquanto 14,02% destacavam a liberdade.

0: para tirar dúvidas, sem julgamentos. Os benefícios oferecidos pelas empresas também influenciam a decisão dos candidatos. Entre 12.801 participantes, 22,18% apontaram as possibilidades de crescimento profissional como principal diferencial na escolha de uma vaga. 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Essa informação chega antes para dar tempo de todo mundo se organizar. Imóveis com caixas d'água e cisterna tendem a sentir menos os impactos durante o período. Mas a dica principal é conferir o seu registro agora e deixá-lo aberto para encher a caixa d'água ou cisterna, assim garantindo sua reserva sem surpresas, sem intercorrências. Durante o período de manutenção, utilize a água de forma consciente para atividades essenciais até o sistema normalizar. E amanhã, no dia da paralisação, a Prolagos vai aproveitar para realizar outras intervenções de melhoria no sistema de distribuição e de combate às perdas de água. Qualquer dúvida, os canais de atendimento da Prolagos continuam funcionando normalmente. 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
0: Terça-feira de céu aberto, tempo firme aqui pela região, com sol e sem chuvas. Os ventos têm direção nordeste, intensidade de forte a moderada com rajadas. Com a umidade relativa do ar na média de 74%, a temperatura varia entre 26 e 20 graus nesta terça-feira por aqui. As informações são do Clima Tempo.
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0: Em intervalo, primeiro do Região em Foco, nesta terça-feira. Que seja um dia incrível para todos. Muito obrigado por seu carinho e sintonia. A frase para hoje é do Carlos Drummond de Andrade. Viver em sociedade requer instinto de formiga, dentes de leão e habilidade camaleônica.
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8: Alô!
7: Vem aí a nossa lista de alô nesta terça-feira. Hoje eu não consegui nem tomar aquela água chapa quente aqui no estúdio da Rádio Ondas FM, com esses problemas no fornecimento de energia elétrica em nossos transmissores. Em nosso transmissor, não. No prédio aqui da Rádio Ondas. Tá tudo certo com os nossos transmissores, com nossa antena. É no prédio, na sede aqui da Rádio Ondas FM, na área central de Cabo Frio, que a energia está oscilando bastante. Então a dica que eu dou aos nossos ouvintes, pular também para o nosso canal virtual ondasfm.com.br, no site a audição está limpinha e também no aplicativo Ondas FM App. Chegou um áudio aqui pra gente de 1 minuto e 50, daqui a pouquinho a gente aborda o tema no quadro Tabelinha. Hoje é dia de tabelinha, para falarmos de esportes, o seu clube do coração, a resenha esportiva semanal mais pilhada do seu rádio, toda terça-feira ao meio-dia, e hoje com o desfalque da Thaís Loureiro, a vascaína, não pôde participar. A Mariana Fernandes colabora aqui, ela que é vascaína também, e está conosco no Tabelinha desta terça-feira. Deixa eu dar um bom dia especial aqui para Nilma Sabino, dia abençoado a todos nós. Obrigado, Nilma. Perguntou se a rádio estava fora do ar, chegou a dar um pique de energia elétrica, graças a Deus, já estamos com o nosso sinal restabelecido. Qualquer dificuldade, venha para o online, amiga. ondasfm.com.br e no aplicativo da Rádio Ondas. Bom dia, meu irmão William do Braga. Obrigado pelo carinho e sintonia. Bom dia, Ana.
2: Bom dia, meu sinho lindo.
7: Oi, amada. Bom dia.
2: Uma terça-feira abençoada para você, meu lindo.
7: Que seja, amiga. Amém.
2: É, tá um pisca-pisca danado,
7: nem
2: né?
7: Fala.
2: Nem chegou Natal ainda, já tá pisca-pisca. Imagine quando
7: brabo.
2: Chegar o verão, meu lindo.
7: Brabo, amiga. Brabo.
2: Tá? Mais uma terça-feira abençoada para você, meu
7: muito
2: lindo.
7: Muito obrigado.
2: Depois eu respondo a voz do zap, tá bom?
7: Bom.
2: Amanhã.
7: Um beijo.
2: Um beijo.
7: Obrigado, Ana. Ana do Balneário, ó. Uma beijoca pra você, obrigado pelo carinho e sintonia. Oi, Vidinho.
9: Bom dia, meu amigo Leandro França. Bom dia, ouvinte. Bom dia, meu ídolo Fábio do Vinhateiro, lá da Rua da Estainha, gente da melhor qualidade. Leandrão, hoje teremos mais uma noite, né? O nosso projeto lá do Anjo da Madrugada, tá? Com aquele culto maravilhoso na Praça de São Cristóvão. E depois aquele jantar top, feito pela Dona Mônica e seu Leonardo, um casal bênção pura, bênção de Deus, abençoado por Deus, e contribuição de agasalhos, de cobertores, medição de pressão arterial, faremos também curativo em feridas abertas, né, para os moradores em situação de rua. Praça de São Cristóvão, a partir de 19h30. Todos convidados.
7: Abração pra você, obrigado, Vidinho. Ótima terça-feira, ô Fábio.
10: Bom dia, Leandro França, mais um dia agradecendo a Deus. Apesar que passei por sufoco agora,
7: nem
10: mas
7: fala.
10: Agradeço a Deus. Entendeu? Leandro, quero dar um abraço ao Vitinho. Hoje é o projeto de Vitinho. O projeto de Vitinho e o projeto de Deus. Né? Sem Deus, ele não existia. E ele vai fazer um projeto mais bonito ainda do que nunca. Eu quero mandar um abraço para ele, para todos os ouvintes da Rádio Onda, para o Luiz Márcio, para o pai do Andy Silva, para Júnior Lopes e todos aí que estão escutando a sua rádio. Rádio Onda FM 97,7. Pastor Memi, aquele abraço.
7: Valeu.
10: Abraço à mãe, Leandro.
7: Obrigado, um abraço Fábio, um abraço ao Flávio também, maravilhosa terça-feira, meus amigos. Oi, Elide no Rio de Janeiro, falou da minha mãe, tá na área, flamenguista, ó.
11: Bom dia, Leandro. Bom dia a todos os ouvintes. Então, hoje tem tabelinha. Oba! Só quero ouvir o que a Aline vai falar do Mengão malvadão. E é isso. Uma abençoada terça-feira para todo mundo.
7: Beijo, linda terça-feira. A Aline tá confirmadíssima. Daqui a pouquinho no Tabelinha para fazer a cobertura do Rubro Negro Carioca. Um beijo, amada. Bom dia. Ótima terça, oi, Terezinha.
12: Bom dia, Leandro. Tudo bem? Bom dia. Paz do Senhor para você, para tua esposa.
7: Obrigado, amada.
12: Teu filhote aí. Tá. Você tem uma terça-feira linda e maravilhosa, assim como.
7: Muito obrigado, Terezinha. Um beijo pra você. Lindo dia. Oi, Geraldo.
13: Dia, meu amigo Leandro França.
7: Dia.
13: Uma boa terça-feira abençoada pra todos nós.
7: Valeu demais.
13: Bom programa.
7: Obrigado, Geraldo. Um abração pra você, torcedor atleticano, torcedor do Galo, do Atlético Mineiro. A voz do Zap versa sobre esse assunto. Tô curioso. Nesta semana em que eu completo mais uma primavera, uma pergunta de curiosidade particular minha. Você conhece mais alguém que torce para um time diferente? Eu sou o Criciúma. Você já conhece alguém que torce para outro time? Que não sejam os quatro grandes por aí que já tem torcida de sobra, nem precisam mais de torcedor? Você conhece mais alguém que torce para um time diferente? É a pergunta da voz do Zap essa semana. Já tem gente participando. Obrigado, pessoal.
8: Alô!
7: E mais bom dia aqui com a gente. Oi, Irondi, Irondi Damasceno.
14: Bom dia, Leandro. Bom dia, Equipe Ondas.
7: Bom dia.
14: Uma abençoada terça-feira para todos nós.
7: Que seja.
14: Que Deus esteja no controle de tudo. Agindo Deus, quem impedirá? Beijo.
7: Um beijo. Obrigado, querida. Ótimo dia para você. Bom dia, Vanderlina, também na sintonia. Querida Marilza Tricolor, hoje tem tabelinha, né, Marilza? Um beijão para você, muito obrigado. Elias e o papai Matheus em São Pedro da Aldeia, meu amigão Eronilde, eletricista. Alô, Eronilde, um abraço, boa semana. Regina Maria, obrigado pelo carinho. Vamos pros aniversariantes.
8: Aniversariante.
7: Hoje é aniversário do meu pai. Amo muito meu pai, professor Enderson França, uma pessoa incrível.

Comunicação, Vinícius Figueira, hoje completa mais uma primavera. Feliz aniversário, Vinícius! Hoje é aniversário também da Sueli Varela, nossa querida ouvinte, do bairro Porto do Carro, em São Pedro da Aldeia. Sueli Varela, um beijo pra você, querida. Saúde, conquistas e realizações. Parabéns pra Sueli Varela, que hoje completa mais um ano de vida. E pra Ana dos Santos, carinhosamente chamada de Aninha Smurfette, que fase áurea do Região em Foco ao lado da Aninha durante bastante tempo, me deu um suporte incrível aqui na Rádio Ondas, trabalhando comigo lado a lado, com sua sensibilidade, o seu carinho também. Ana dos Santos, que eu chamo de Carmencita, Carmen Lúcia. Beijo, Aninha. Feliz aniversário pra Aninha. Hoje completando mais uma primavera. 11 horas e 59 minutos. Parece que agora a energia elétrica já estabilizou. Ufa, depois do sufoco que a gente passou hoje aqui pela manhã. Tem informação, Saquarema dá início hoje à campanha de vacinação antirrábica para cães e gatos. A ação será em diferentes pontos da cidade. O objetivo é ampliar a proteção de cães e gatos a partir de 3 meses de idade contra a raiva. A campanha vai contar com postos volantes funcionando de 9 da manhã até 2 da tarde e 2 dias de realizados das 9 da manhã às 4 da tarde, que vão ampliar as oportunidades para que os tutores levem seus animais para vacinar contra a raiva. Os postos volantes em Saquarema começam atendimento hoje por Jaconé até 2 da tarde na Praça da Rua 13. Além dos postos volantes, a campanha terá 2 dias de vacinação antirrábica, ambos com atendimento, como eu falei, de 9 da manhã até as 4 da tarde. Búzios promove ao longo de todo esse mês uma programação especial em alusão ao Agosto Lilás, uma campanha de conscientização e enfrentamento à violência contra a mulher. Amanhã, 9 da manhã, tem roda de conversa em alusão ao Agosto Lilás no CRAS do Polo José Gonçalves. 1:30 da tarde tem roda de conversa Visibilidade Lésbica na Casa da Mulher Buziana da Rasa. Tudo isso amanhã. E na quinta-feira, a partir das 9 da manhã em Búzios, acontece o CEAM na Praça Emir Freire, ali próximo à Policlínica, em Manguinhos. De modo a reforçar a importância da amamentação para bebês e mamães, o Agosto Dourado é o mês dedicado à conscientização e à valorização da prática da amamentação e envolve unidades da Rede de Atenção Básica da Saúde em Cabo Frio com atividades para estimular a prática entre os seus usuários. A ação será hoje na Estratégia de Saúde da Família do Jardim Caiçara, 2:30 da tarde. Amanhã é a vez da ESF do Peró receber as lactantes e seus bebês a partir das 9 da manhã. Acontece de hoje até sexta-feira na Praça Tiradentes, em Cabo Frio, uma edição do evento CAURJ Perto de Você. É uma iniciativa que percorre várias cidades do estado com o objetivo de aproximar o CAU, que é o Conselho de Arquitetura e Urbanismo, dos profissionais, ampliando também o acesso da classe aos serviços e informações oferecidos pela instituição. Em Cabo Frio, a ação visa atender aos arquitetos e urbanistas de toda a região. Durante os 4 dias, uma equipe estará disponível para atendimento presencial numa unidade móvel, instalada temporariamente no local, na Praça Tiradentes, em Cabo Frio, de hoje até sexta-feira, bem no centro da cidade. Entre os serviços oferecidos estão orientações sobre ética e exercício profissional, auxílio para emissão e regularização de registros de responsabilidade técnica, informações sobre registro profissional, esclarecimentos a respeito da tabela de honorários, legislação vigente e outras demandas administrativas. Não é preciso realizar a inscrição prévia para participar de qualquer um dos atendimentos. O atendimento hoje será de 1:00 da tarde às 17 horas. A Enel está com mais de 470 vagas abertas para várias funções em sua área de concessão em todo o estado. As oportunidades são para analistas, supervisores, eletricistas e também técnicos. Em Araruama e Cabo Frio, são ao todo 155 oportunidades para participar do processo seletivo. Os candidatos devem preencher alguns requisitos. Os interessados nas vagas para analista devem ter o ensino superior completo,
preferencialmente em engenharia elétrica. A inscrição é virtual e há um link para isso. Os interessados podem conferir o link que será publicado no site da Rádio Ondas, ondasfm.com.br, na aba Notícias. Só não publiquei antes por conta desse problema.

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0: 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Ufa, ufa, estamos de volta ao vivo aqui na Rádio Ondas FM. Hora certa. Rádio Ondas, 12:08.
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0: Terça-feira, assunto esporte no programa Região em Foco. Tá começando o quadro Tabelinha a partir de agora. São 2 blocos pra gente falar somente de esportes. Nossa equipe já está mobilizada no aquecimento para entrar em campo. Hoje nós temos o desfalque da vascaína Thaís. A Thaís Loureiro não está hoje conosco, não pôde participar. A Mariana Fernandes, vascaína, está aqui conosco para trazer as informações do Vasco da Gama também. Tem a Júlia Botafoguense, a flamenguista Aline, a tricolor Marjorie. E nesse primeiro bloco, o destaque é o esporte local. Arthur Rangel trazendo as informações dos clubes de menor investimento. A Copa Rio está em andamento, o Boa Vista se classificou e o Sampaio Correia também. Daqui a pouquinho Arthur Rangel está chegando. O Dário Monteiro vem primeiro para abrir o Tabelinha para falar sobre o esporte em Cabo Frio, beach soccer, handball, futsal, categorias de base. Boa tarde, Dário.
12: Boa tarde.

0: 15 a 7 de beach soccer lá na Praia do Forte. E no domingo, a estreia do Campeonato Municipal de 7 adulto com 3 grandes jogos. Abrindo a rodada às 10 da manhã, vamos ter Celebridade versus Morubá. O segundo jogo, Barra versus Vida Rasa. E o terceiro jogo é um grande jogo também na nossa cidade, que é o Reserva de Peró versus Teleco. E muita novidade está vindo aí, tá, Leandro? Para o esporte Cabo Fiense, vamos estar sempre falando aqui a você.
1: Maravilha!
0: A gratidão sempre. Então, futsal, beach soccer, sábado de base, sub-11, 13, 15, 17, e domingo a volta do Campeonato Municipal de 7, que ano passado eu não consegui fazer devido a problema de saúde que eu tive que me cuidar, mas estamos voltando com tudo. A você, a minha gratidão, irmão.
1: Um abraço, obrigado Dário pelas informações. Municiando o quadro Tabelinha, falando do esporte aqui em Cabo Frio. Búzios recebe nesse final de semana o Hero 2026, é um evento esportivo reunindo atletas para provas de natação, corrida e swim run. Uma programação no sábado com largadas a partir das 7 da manhã, percursos que vão passar por vários cenários de Búzios. A programação inclui as provas de swim run, 23K solo e revezamento, swim run 10K e 6K, corrida 8K, caminhada 4K e natação 1, 2 e 3K. A categoria PCD terá largadas nos mesmos horários das respectivas modalidades. A entrega de kits aos atletas antecede as competições na sexta-feira no Belly Belly, ali no Clube Aretê, que fica em Búzios, no período da tarde. As largadas vão começar às 7 horas da manhã, no sábado. Então, a competição é esportiva, movimentando Búzios no final de semana. Búzios também terá uma atração no dia 5 de setembro. E eu já antecipo, porque as inscrições estão abertas até o dia 1º apenas. É o Festival de Sparring, Box Salvando Vidas. Vai ser no dia 5 de setembro, na Praça Zé Paraíba, em Sem Braças, Búzios. O evento aí da Federação de Boxe do Estado do Rio de Janeiro, né, em parceria com o Projeto Social, para incentivar a prática esportiva, promover a integração entre os participantes. O destaque são os combates de sparring, que proporcionam aos participantes uma experiência de prática esportiva baseada em disciplina, respeito e preparação técnica. As inscrições vão até o dia 1º de setembro, devem ser feitas virtualmente através de um link impronunciável. É só você entrar aí no site da Prefeitura de Búzios, você que tem interesse nessa programação, para poder ter acesso ao link de inscrição. Vem Arthur Rangel, fala aí Tutu, as informações do esporte local e os clubes menores do estado do Rio de Janeiro. Boa tarde, Arthur.
2: Olá, Leandro França, olá, ouvintes sintonizados no quadro Tabelinha da Rádio Ondas FM 97,7. Vamos falar de Copa Rio, tivemos aí os jogos da volta das quartas de final na semana passada no Laranjão. Nova Iguaçu 0, Olaria 0. A equipe da Portuguesa empatou fora de casa com o Madureira em 1-1, mas quem levou a melhor foi o Madureira. Boa Vista em casa goleou a equipe do Maricá por 3-0, no Elci Rezende. Já no Lorival Gomes, o Sampaio Corrêa venceu por 1-0 a equipe do São Gonçalo. Semifinais definidas, Madureira e Boa Vista, Nova Iguaçu e Sampaio Corrêa. Jogos de ida marcados para o dia 26 de agosto e da volta dia 2 de setembro. Muito bem, vamos falar agora da Liga das Palmeiras. Tivemos aí a 7ª rodada com Zelador e Nova Holanda, 1-0 para o Zelador, hein? Barcelona 5 e a equipe do Carioca ficou só no 1, hein? Teve mais, hein? Azulão 9, Sem Futuro 3. Arraial City 8, Turma do Bairro 5 e Enseada 4, Sua Mãe 0. Tem o nome do time lá que participa da Liga dos Palmeiras, o nome do time é Sua Mãe, FC ainda. Pois é, a liderança.
1: Valeu, Arthur.
2: É do Arraial City com 15 pontos. Tem também o Barcelona com 15, a diferença está no saldo de gols. Zelador em terceiro com 11. a equipe do Enseada.

0: em quarto com 10, Nova Holanda em quinto e também Sem Futuro em sexto, ambos com 10. Turma do Bairro em sétimo com 9, Azulão em oitavo com 9. Photoshop em nono com 6, Carioca em décimo com 6, Sua Mãe FC na lanterna com apenas um ponto. Agora sim, hein? Nossa Liga Fut 6, encerramento, começou no último sábado com finados 5, vai na sorte 3. Inter de Litrão 6, Milan VTB 1, Cachorreira 3, São Vicente 1, Revoada 4, Atlântico 3, Borussia 3, Trombadinhas 2. Jogos da Série A. Na Série B, o Shakhtar goleou os Crias por 5-1. Artimanha, 8. Garotos da Vila, 3. Inter de Meião, 8. Gaviões, 1. Fechando a rodada, Kashima, 4. Os Cachorros, 3. Lembrando que o Boa Vista anunciou na noite de ontem para o início da madrugada de hoje, Leandrão, ele mesmo, ex-atacante.
1: Tá de volta?
0: E agora volta a ser treinador do Boa Vista de Saquarema.
1: Olha!
0: 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Arthur Rangel, para o quadro Tabelinha, na rádio Ondas FM. Forte abraço a todos.
1: Valeu, Arthur. Obrigado aí pelas informações também do futebol que movimenta aí os campos, os gramados do futebol amador, o Fut 7, esse time Sua Mãe, hein? Curioso para ver o Sua Mãe em campo e o Rafa Martins também, o cara do Se Joga aqui na programação da Rádio Ondas. Um abraço, Rafa. Obrigado pela sintonia. Ele passou para dizer que deixar Sua Mãe, o time, Sua Mãe na zona, não pode, né? Um abraço, valeu, Rafa. Obrigado aí pela sintonia. Ótima terça-feira, irmãozinho. Campeonato Brasileiro Série D. Os quatro primeiros acessos nacionais do ano foram definidos no final de semana e com casa cheia. O Uberlândia de Minas Gerais, que agora é um clube empresa, fez uma parceria com a Uber, né? Aplicativo de transporte, né? A Uber agora é patrocinadora do Uberlândia. E já no primeiro ano de parceria, sucesso, Uberlândia subiu da Série D do Brasileirão para a terceirona, para a Série C do Campeonato Brasileiro, assim como o Gama do Distrito Federal. O Gama do Distrito Federal subiu da quarta para a terceira, o Asa de Arapiraca, tradicional equipe alagoana, também subiu, assim como o ABC de Natal. Esse aí tá sempre igual um ioiô, quando não cai, sobe. O ABC de Natal subiu da quarta para a terceira divisão. Ainda restam dois acessos da Série D para a Série C do Campeonato Brasileiro. E eles serão definidos em playoffs. O CSA vai disputar uma vaga com o Nacional do Amazonas e o Goiatuba de Goiás disputa uma vaga de acesso com o São José, o gaúcho Zequinha, lá do Rio Grande do Sul, de Passo da Areia. Então aí, playoffs de acesso para definir mais dois clubes que vão ascender da quarta para a terceira divisão do Campeonato Brasileiro. E na Série C do Campeonato Brasileiro, ufa-ufa, o Voltaço respirou. Agora sob o comando interino do Neto Colucci, o Volta Redonda voltou a vencer no Brasileirão da Série C do final de semana, derrotou o Ituano por 1-0 no sábado. Resultado que tira a corda do pescoço do Volta Redonda, está muito difícil ainda visando classificação. Faltam duas rodadas para o final da fase classificatória. O Volta Redonda está a 4 pontos do G8, mas tem uma porção de equipes entre o Volta Redonda e o G8. Para ser sincero, tem aí 7 equipes entre o Volta Redonda e o oitavo colocado. Já em relação à zona do rebaixamento, a diferença é de 6 pontos. Então, Volta Redonda está bem tranquilo em relação ao rebaixamento. Essa vitória tirou a corda realmente do pescoço, mas não pode vacilar. São 6 pontos em disputa e 6 pontos do Anápolis, 19º, para o Volta Redonda, que é o 16º, com 21 pontos ganhos. Um empatezinho nesses dois próximos jogos já livra o Voltaço do rebaixamento, que seria uma catástrofe para a temporada do Volta Redonda. No passado, estava na Série B do Campeonato Brasileiro, agora está na Série C, com remotas chances de seguir vivo na disputa. Próximo jogo do Voltaço é sábado, 5 da tarde, em casa, diante do clube cearense, o Floresta. Esse é o quadro Tabelinha. Agora eu trago meu amigo Evandro Manhães, campeão mesatenista. Vai acontecer neste final de semana um evento bem legal. É o Campeonato Estadual de Tênis de Mesa aqui em Cabo Frio. A Associação dos Mesatenistas da Costa do Sol está convidando a todos para prestigiar. Será no Ginásio Poliesportivo Alfredo Barreto, aqui em Cabo Frio. Dias 21, 22 e 23. Sexta, sábado e domingo. Cabo Frio e toda a Costa do Sol de braços abertos para receber os melhores mesatenistas do Rio de Janeiro. E o campeão mesatenista Evandro Manhães faz o convite ao nosso público ouvinte.
2: Meu amigo Leandro França, tudo bem?
1: Tudo bom.
2: Passando aqui para reforçar o convite que nesse próximo final de semana teremos um evento histórico no Poliesportivo Alfredo Barreto, que é o Campeonato Estadual de Tênis de Mesa, meu amigo. Mais de 400 inscrições, vários clubes do estado do Rio de Janeiro, e fica aqui o convite para toda a população de Cabo Frio e da região dos Lagos para prestigiar esse evento histórico. Um abraço, meu amigo.
1: Um abraço, Evandro. Obrigado aí por seu carinho conosco também. A gente apoia esse evento, inclusive a cerimônia de abertura será no dia 22, sábado, 12:30, no Ginásio Poliesportivo Alfredo Barreto, aqui em Cabo Frio, Campeonato Estadual de Tênis de Mesa. Mais próximo à data, a gente também reprisa essa informação. Flamengo, Fluminense, Vasco e Botafogo, depois do intervalo. É o segundo tempo do Tabelinha.
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1: Terça é dia de esporte.
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1: É o quadro Tabelinha. De meio-dia a meio-dia e 40, são dois blocos para a gente falar somente de esportes. Lembrando que teremos que fazer uma certa adaptação a partir das próximas semanas. Vem aí o horário eleitoral gratuito, obrigatório, aquela lástima, aquela ladainha, aquele momento insuportável do dia. E ele vem dentro do nosso horário, de meio-dia a meio-dia e 25. Então a gente vai se adaptar aqui com o programa Região em Foco. Isso vai alterar bastante aqui os nossos quadros. Ossos do ofício, não tem para onde correr, mas a gente explica direitinho aqui para o nosso ouvinte, que nos prestigia sempre com muito carinho, como vai ficar nossa programação após esse período terrível, que é o período eleitoral. Ai, ai, ai, ai.

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2: Vamos relembrar um sucesso da novela Anjo Mal, que foi ao ar em 76 pela Rede Globo, de autoria de Cassiano Gabus Mendes, com 173 capítulos.

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2: Vamos relembrar um sucesso da novela Anjo Mal, que foi ao ar em 76 pela Rede Globo, de autoria de Cassiano Gabus Mendes, com 173 capítulos.

0: Guilherme Arantes, O Meu Mundo e Nada Mais, foi tema do personagem Rodrigo Medeiros, interpretado por Zé Wilker, em Anjo Mal. 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
7: Boa tarde, pessoal, amigos e ouvintes da Rádio Ondas. Começou mais um Bola Rápida comigo, Mariana Fernandes, trazendo as notícias de Vasco Fluminense. Começando pelo Vasco, o Vasco vive um momento de pressão no Campeonato Brasileiro. Depois da derrota por 3-0 para o Santos em São Januário, o Cruz Maltino segue na luta contra o rebaixamento e precisa reagir nas próximas rodadas. Fora de campo, a diretoria continua trabalhando para reforçar o ataque. O clube procura um novo centroavante, enquanto a atual gestão enfrenta críticas pela dificuldade de encontrar um goleador. Segundo o GE, a gestão Pedrinho já gastou quase R$200 milhões em atacantes nos últimos 2 anos, mas o Vasco ainda sofre com a falta de gols. No mercado da bola, o Vasco segue procurando novos reforços e também avança nas negociações pelo atacante John Mercado, mas existe um impasse relacionado aos valores da negociação. O próximo compromisso do Vasco pelo Campeonato Brasileiro será contra o Palmeiras em São Paulo. A equipe precisa somar pontos para se afastar da zona de rebaixamento e recuperar a confiança depois da derrota para o Santos. E a torcida também acompanha de perto as movimentações envolvendo a SAF do clube. A possível venda para a Sociedade Anônima do Futebol continua sendo um assunto importante nos bastidores vascaínos. O Vasco também tem um compromisso importante quinta-feira contra o Olímpia lá pela Copa Sul-Americana. Já o Fluminense tem uma noite decisiva nesta terça-feira pela Copa Libertadores. O tricolor enfrenta o Independiente Rivadavia da Argentina às 19h no estádio Malvinas, Argentinas, em Mendonça, pelo jogo de volta das oitavas de final. No primeiro confronto, no Maracanã, as equipes empataram em 0-0. Por isso, quem vencer hoje garante a classificação para as quartas de final. Em caso de novo empate, a vaga será decidida nos pênaltis. O Fluminense chega motivado, né? Depois de uma grande vitória pelo Campeonato Brasileiro de virada sobre o Palmeiras. A vitória manteve o time na parte de cima da tabela e deu confiança para a decisão na Argentina. A partida desta noite será comandada pelo árbitro colombiano André Rojas. O Fluminense também que terá pela frente um adversário forte em casa, mas precisa buscar a classificação para seguir vivo na principal competição continental. Portanto, atenção para o horário. Independiente Rivadavia e Fluminense jogam às 19h em Mendonça. A decisão será pela Libertadores para o tricolor das Laranjeiras. Foi mais um Bola Rápida comigo, Mariana Fernandes, aqui na Rádio Ondas. Fique ligado para mais informações.
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0: Até às 6 da tarde, uma ótima tarde de terça-feira, iniciando muito bem a semana e trazendo pra você sempre muita informação. Estamos chegando na programação da sua Rádio Onda.
1: Sim.
0: Contando tudo pra você, interagindo com você, falando com você.

0: São 2 horas de programa comunicando com você, que é sempre muito mais importante pra gente. Uma ótima tarde, uma ótima tarde, uma ótima tarde de terça-feira. Esse é o Panorama, chegando pela sua Rádio Ondas FM, também pela sua Jovem TV e a galera do YouTube, trazendo sempre o resumo das notícias do seu dia. Tudo o que aconteceu na sua rua, no seu bairro, na sua cidade, a gente vai te contar. Eu vou contar.
1: Claro.
0: Eu vou contar, que é pra manter você sempre muito bem informado, por dentro de tudo, contando tudo pra você. Por isso, desde já, receba aí o nosso abraço. Todo mar de audiência, toda rapaziada esperta, galera que dá moral pra nós, aqui em Cabo Frio, Arraial do Cabo, em Búzios, Iguaba, Araruama, São Pedro da Aldeia, Saquarema, Rio das Ostras, em Macaé. Pra você que tá na sua casa, no carro, trabalho, internet, com seu smartphone, com seu iPhone, aonde quer que você esteja. Receba aí nosso muito obrigado.
2: Muito obrigado.
0: Obrigado pelo seu carinho, audiência, paciência. Obrigado por permitir que o Panorama te faça companhia todos os dias da tarde, trazendo pra você sempre o melhor da informação. E a única coisa que eu peço pra você que tá aí do outro lado é que você sempre fique me acompanhando, sempre dando aquela moral bacana pra gente, compartilhando o nosso programa e aumentando o som, aumentando o som e aumentando o som até não aguentar mais e tanto ouvir a gente. É, a partir de agora, muita informação pintando aqui em 97,7, também pelo YouTube, e a galera também aqui juntinho com a gente no nosso aplicativo da Rádio Ondas. Tá entrando no ar o Panorama e o resumo das notícias do seu dia.
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0: Olha, ontem, doutor Serginho teve lá no segundo distrito, a turma tentou apertar ele lá na Orla de Itamoio, rapaz, mas doutor Serginho, rapaz, vou te contar. É paciente e estratégico, né, rapaz? De repente, não sei como, alguém, amigo do governo, apareceu lá com a postagem mostrando o camaradinha que estava entrevistando o doutor Serginho, foi superintendente do governo.

0: rua podem ser consultados no município de Arraial do Cabo. Quem virá ao nosso programa hoje aqui em nosso, aqui no estúdio da sua Rádio Ondas, é Rogério Fernandes. Ele é secretário da Família e da Juventude no município de Cabo Frio. E a gente vai bater um papo, esse mês é especial. Olha só, pessoal, vai ter também o torneio de jiu-jitsu, ainda em homenagem ao centenário da Ponte Feliciano Sodré. Ontem tivemos o lançamento da campanha de Dani Martins no município de Búzios. Ontem, Vantuil Martins também fez o lançamento de sua campanha. Hoje, doutora Gabriela vai fazer também o lançamento da sua campanha aqui no município de Cabo Frio. Já já eu conto tudo para você. Eduardo Paes vai percorrer municípios da região dos lagos a partir de amanhã. Iguaba Grande terá sua primeira escola bilíngue na rede municipal. Tem notícia para você aqui no Panorama.
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0: Hospital Rodolfo Perissé participa de mutirão nacional de cirurgias vasculares. É isso mesmo. Ô, Luciano, como é que tá a tua variz? Tá boa? Tá controlada bonitinha? Mais ou menos? É, pois é. Ó, vai ter cirurgia lá em, Búzios, hein? Olha, a Prefeitura de Cabo Frio moderniza atendimento para soluções, ou melhor, solicitações de iluminação. Tá escuro. Ô, Fabinho, Fabinho, ó, aqui modernizou, hein? Agora você faz pelo telefone, pede iluminação pelo telefone. Ah, eu sei, você mora em São Pedro, é outra coisa. Hero 2026 reúne atletas em Búzios neste final de semana. Polícia desmantela central de comunicação do tráfico em Morro dos Milagres. Também tem notícia pra você aqui no Panorama.
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0: Panorama. Prefeitura de São Pedro da Aldeia inicia ações para implementação do Pronacampo. Eu vou trazer os detalhes para você e tem mais informação. Sempre tem muita informação. Olha, prazo para solicitar voto em trânsito termina nesta quinta-feira. Hemolagos passa a emitir carteira para doador de sangue. Búzios oferece 120 vagas em curso preparatório gratuito para o Enem 2026. Já se preparou, está se preparando para o Enem? Ainda não. Abre teu olho. Quem dorme, a onda leva. Tem notícia aqui no Panorama. O workshop online orienta empreendedores sobre uso estratégico de Instagram em negócios. Arraial do Cabo agora coloca também linguagem de Libras, para que você possa também ter toda a informação de forma clara para aqueles que têm um pouco mais de dificuldade. Roda de conversa valoriza saberes e memórias de peça tradicional do Dia do Patrimônio Histórico e Cultural. E nas ocorrências policiais.
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0: Você vai ouvir aqui no Panorama, o relato dos policiais que prestaram socorro a uma jovem e também a uma criança recém-nascida. A jovem deu à luz em local inapropriado. Elas foram socorridas e foram levadas para o hospital. Você vai saber todos os detalhes dentro de instantes. Aqui no Panorama.
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0: Até às 18h, com muita informação pra você, pintando sempre, trazendo tudo pra você. Afinal de contas, nós não somos cofre, contamos tudo. É, tem segredo não. Mas antes, eu preciso mandar um grande abraço para o meu povo que tá completando mais uma primavera. É, completando mais uma primavera nesta terça-feira, iniciando muito bem a semana e recebendo o abraço do Panorama. Quem recebe o nosso primeiro abraço é o Gessé da Neia. Gessé tá completando mais uma primavera de Campo Redondo. Grande abraço, nosso querido Gessé. Ô Carla, manda um beijo pra Gessé. Olha, quem também tá completando mais uma primavera aqui no município de Cabo Frio, a Glória França. Vai ter bolo, vai ter salgado na casa da Patrícia Ferreira Lemes, do Marcos da Silva. Fala, Marquinho! Grande abraço pra você. Quem também está feliz da vida é o Euclides. Euclides Filho. O Cláudio Oliveira também está recebendo abraço do Panorama. O Juarez Lopes também completa mais uma primavera. O Léo F. Dias. Não é o Léo Dias na televisão, mas é o Léo F. Dias. O Edson Barbosa também está ficando melhor nesta terça-feira. Todos recebendo o abraço do Panorama, recebendo o abraço da Jovem TV, recebendo o abraço da sua Rádio Ondas, amigo. 35 anos, meu amigo, são 35 anos com você.

0: você. Acerte o seu relógio. Agora são 4 horas 17 minutos. Uma ótima tarde de terça-feira, senhoras e senhores. Muito obrigado pela sua audiência em todo e qualquer lugar dessa região. Desejamos a vocês uma semana de muita alegria, uma semana de muita paz, uma semana de muita prosperidade, uma semana de muita tranquilidade, que todas as respostas positivas que você está buscando possam alcançar o seu coração, abençoar a sua casa, abençoar as suas mãos, abençoar os seus pés, a sua saúde, a sua família. Receba aí! Essa é a mensagem do Panorama para você, esta é a mensagem da sua Rádio Ondas para você, esta é a mensagem da sua Jovem TV. Um canal feito pra você. Pessoal, olha, as redes, né, de televisão já estão aí fazendo algumas entrevistas, né? E os destaques são para os governadores de São Paulo. Isso. É porque grandes emissoras ainda estão concentradas lá em São Paulo, né? Nós temos algumas aqui, por exemplo, nós temos aqui o Rio de Janeiro, mas os grandes canais com os grandes patrocinadores ainda são de São Paulo. E a Jovem Pan, ela iniciou essa semana a entrevista com os dois que estão em primeiro lá para o governo do estado de São Paulo. Hoje foi a vez do Haddad, amanhã será a vez do Tarcísio, sempre às 8 horas da manhã. Eu estou acompanhando, mas eu fico impressionado, porque a gente deve viver num mundo realmente muito isolado, a gente deve ser muito diferenciado, a gente deve ser muito, muito complicado, né? Eu vejo assim, cara, será que a gente é complicado demais? Será que a gente é muito duro no nosso entendimento? Ó, Lu, você esqueceu de colocar minha lâmpada aqui, hein? Acorda pra cuspir, hein? É, pois é, tô me vendo escuro a beça aqui. Já sou escurinho, ainda me vejo escuro desse jeito. Pois é, meu povo. Então, será que a gente é muito diferenciado? A gente é muito, muito difícil de lidar? É, eu tenho feito essa reflexão a respeito de nós. Sabe, é muito comum a gente acusar outra pessoa. Agora melhorou bastante, hein? A gente costuma acusar as pessoas ou ver as pessoas de uma maneira diferente e achar que elas é que são culpadas. Mas eu fico pensando, será que sou eu? Será que eu sou muito difícil de lidar? O Haddad deu uma entrevista hoje para os repórteres. É claro, é uma sabatina. Eles não vão ser os debates. Não teve um debate. Teve perguntas e respostas. E uma das respostas com relação à educação lá em São Paulo é que o Haddad diz que a educação em São Paulo é em São Paulo, hein? Não é aqui no Rio de Janeiro, nem é na Amazônia, é em São Paulo. São Paulo precisa de um choque de modernidade. Agora, veja bem o que ele disse. Ele disse que as crianças em São Paulo, na rede pública estadual, precisam estar conectadas. Que inclusive sugeriu a utilização das crianças utilizando a inteligência artificial. Rapaz, eu ouvi aquilo ali e eu falei pra ele, alguém precisa dizer pra esse camaradinha que isso já estava acontecendo. Que inclusive decisões foram tomadas no estado do Rio de Janeiro porque as crianças estavam utilizando os celulares para poder pegar as respostas das provas, para poder responder as questões. Com a inteligência artificial na mão de um jovem de 12, 13 anos, que se acha um malandro, 14, 15 anos, até mesmo universitários, com a inteligência artificial, nós criamos um grupo de estudantes que parou de pensar, que tudo perguntava à inteligência artificial, que tudo questionava na inteligência artificial. Uma determinada escola de alto padrão fez um seguinte teste. O professor fez uma pergunta e pediu para que os alunos pudessem responder e trazer a resposta no dia seguinte. Só que o professor, malandramente, colocou entre as perguntas alguns caracteres que ficaram assim, como que ficassem invisíveis. Vocês entendem? É tipo assim, você escreve em preto e no meio da frase você coloca uma palavra com a cor branca. E aí o que aconteceu? De 40 alunos, 37 desses alunos foram pegos na inteligência artificial. O que aconteceu? Os alunos pegaram aquele inusitado ali, os dizeres da pergunta, deram uma seleção, selecionaram tudo, deram um Ctrl-C, botaram dentro da inteligência artificial, deram um Ctrl-V e pediram para que a inteligência artificial respondesse aquilo ali. Só que eles não perceberam que dentro daquelas palavras tinha algumas palavras que estavam com a letra branca. E então, por isso, a inteligência artificial acabou identificando. A inteligência artificial identificou. E deu a resposta colocando também os caracteres que estavam em letra branca, denunciando quem fez com inteligência artificial. Moral da história. O professor deu uma volta nos alunos, aprovou apenas três que escreveram à mão, que escreveram de sua própria mente e reprovaram a criançada. O Haddad quer voltar ou sugeriu a utilização da inteligência artificial. Diz que é um choque de modernidade. É evidente que ele falou não apenas da inteligência artificial, mas sim a modernização. Botar quadros, né, com aqueles que são você toca no quadro e o quadro já começa a escrever, aquela coisa, trazer tablet para a mão da criançada, ou seja, trazer algo mais para que a criançada possa se aprofundar e se apaixonar pelo estudo, mas também falou da inteligência artificial para os alunos da rede pública municipal. Pergunta aqui no Panorama, na Pesquisa do Dia.
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0: Sugerir modernização para a rede pública estadual, a inteligência artificial, diretamente a inteligência artificial, né? Para os alunos da rede pública estadual, é um retrocesso? Porque a gente acabou de combater isso agora. Aqui em Cabo Frio é proibido utilizar o celular. Dentro da sala de aula, não se usa o celular. A criança é obrigada a pensar. Quanto mais moderno, quanto mais fácil fica, menos os alunos vão tentar forçar a mente para tentar entender. Menos os alunos vão buscar o conhecimento de forma prática, de forma efetiva. Nós já temos hoje no Brasil uma categoria chamada analfabetos funcionais. Você já ouviu isso? Nós temos hoje no Brasil uma categoria chamada analfabetos funcionais. Quem são os analfabetos funcionais? São aqueles que só sabem fazer aquilo que está programado para ser feito. Escreve o nome, o dia de hoje, a data, aquela coisa toda, e responde as perguntas que estão ali. Se a pergunta for modificada, ele não consegue responder. Você lembra daquele episódio de Chaves? Chaves, quantas laranjas, eu tenho 10 laranjas, tiro duas, com quantas eu fico? 8. Muito bem, Chaves. Agora, Chaves, eu tenho 10 maçãs, tiro duas, quantas ficam? Não sei, professora. Mas você não respondeu que agora que eu sei fazer conta com laranja. É assim, é um analfabeto funcional. Nós temos essa categoria hoje. Se nós hoje... Bom, essa é a opinião de muitos educadores. Se nós hoje liberarmos a inteligência artificial para a rede pública municipal e até estadual, para o ensino fundamental, nós vamos fabricar novos analfabetos funcionais. E isso é um grande risco, porque mais tarde serão profissionais. Serão profissionais que não estarão preparados nem para poder fazer uma prova de redação do Enem. E olha, quero dizer a você, hein? Redação do Enem, reprova. Só que a gente vai chegar no nível, daqui a pouquinho, querido, que a gente vai ter que baixar no nível para alcançar a capacidade dos nossos jovens na educação. A educação hoje, querido, infelizmente, ela é preocupante. Preocupante. Temos aí um caso que está sendo muito discutido, inclusive em São Pedro da Aldeia, de um pai que discutiu aí a respeito daquilo que foi colocado por uma professora de uma escola cívico-militar. Prefeito Fábio do Pastel, inclusive, ontem foi à rede social em defesa desta professora. E o caso continua a ser discutido. Nós não vamos entrar nesse mérito desse caso. Não vamos entrar. Tá? Porque existe uma série de situações e o correto seria trazer o pai, trazer a escola, para que possam falar a respeito deste caso. Não fazer apenas um julgamento por um único lado. A gente até entende a posição do pai, mas também temos que entender a posição da escola. Ela precisa se explicar. E a gente não ouve a explicação ainda da escola. O que se sabe é que a professora já conseguiu, inclusive, um advogado fora da rede e ele já está entrando também com um processo contra esse pai. Ou seja, a situação viralizou, só esse vídeo desse pai deu mais de 300 mil visualizações e agora, querido, a coisa foi parar na justiça. E a gente vai agora ficar acompanhando e trazer as informações para você. Pesquisa do dia. Haddad quer dar um choque de modernização e citou a utilização de inteligência artificial na rede estadual de São Paulo. Você acha isso um retrocesso? Apesar de falar de inteligência artificial, acha isso um retrocesso? Mande um áudio para mim, 992348786. 992348786. Enquanto você vai participando, enquanto você vai ligando, enquanto você vai mandando aqui o seu áudio aqui no Panorama, eu tenho notícia para você.
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0: É, rapaz, olha só, deixa eu contar para você aqui no município de Cabo Frio. Cabo Frio promove ações de incentivo e amamentação e também combate à violência contra a mulher. Unidades de saúde recebem atividades até quarta-feira, conhecida como amanhã, dentro das campanhas do Agosto Dourado e Agosto Lilás. É isso mesmo. Unidades de saúde do município de Cabo Frio realizam nesta terça-feira, dia 18, e quarta-feira, dia 19, uma série de atividades voltadas ao incentivo à amamentação e também à conscientização sobre a violência contra a mulher. As ações fazem parte das campanhas Agosto Dourado e Agosto Lilás e serão promovidas nas estratégias de saúde da família do Porto do Carmo, do bairro do Jardim Caiçara e também do bairro do Peró. Nesta terça, a programação foi aqui sobre aleitamento materno. Começou às 9h30 da manhã no ESF do Porto do Carmo e continua às 2h30 aqui no bairro do Jardim Caiçara. Na quarta-feira, lactantes e bebês serão recebidos no ESF do Peró a partir das 9h da manhã. Durante os encontros, profissionais da saúde vão orientar os participantes sobre amamentação e os benefícios do leite materno, além de esclarecer dúvidas, abrir espaços para troca de experiências. As atividades terão participação também de equipes da própria unidade e equipes multiprofissionais da atenção primária do município de Cabo Frio. Tem notícia para você aqui no Panorama.
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0: Olha, que começou com um processo de reorganização de endereço no município de Arraial do Cabo no fim de junho, agora chegou a rotina dos moradores. Novos CEPs individualizados, ruas. O trecho das vias agora estão disponíveis para consulta na plataforma dos Correios, encerrando uma configuração mantida por mais de 4 décadas, quando praticamente todo o município era identificado com um único código postal. É 28910000. É isso mesmo. A novidade foi informada nesta terça-feira nas redes sociais pelo prefeito Marcelo Magno. A mudança é resultado do projeto de decodificação postal iniciado em junho em uma ação conjunta dos Correios, Câmara Municipal e Prefeitura, por meio da Secretaria de Mobilidade Urbana e do setor de geoprocessamento. Na primeira etapa, o trabalho se concentrou na reorganização e padronização dos endereços diante de situações como ruas com mais de um nome, mudança de denominação ou ao longo do percurso e numerações sem um padrão único. Tem notícia para você aqui no Panorama.
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0: Na verdade, agora, pessoal, eu vou trazer a notícia agora que vem de Araruama. Eu contei para vocês aí o caso de uma jovem que deu à luz e que foi amparada pela equipe do 42º Batalhão de Polícia Militar. E você vai ouvir o relato da equipe da polícia a partir de agora aqui no Panorama.
2: Nós fomos acionados para verificar esse abandono de incapaz. E chegando no local, a gente encontrou a solicitante com a criança e de imediato a gente já conduziu a criança à unidade de pronto atendimento, onde foi bem atendida. A princípio passa bem, preservando aí a vida do bebê, né? Preservando a vida, né? Que é o bem maior. E graças a Deus aí, até então deu tudo certo.
3: Hoje deu entrada uma criança recém-nascida encontrada no terreno. Foi de grande valia a rapidez deles, o como eles trouxeram, né, não aguardaram, colocaram no mesmo minuto a criança, trouxeram para a UPA. Sem dúvida, se essa criança hoje se encontra bem, uma grande parte é por conta da rapidez dele.
4: Nós gostaríamos de agradecer também toda a assistência, rapidez de toda a equipe médica. A senhora, doutora, muito obrigado.
0: É isso, pessoal. Tá aí o 42º Batalhão de Polícia Militar realizando aí uma grande ação. Eles fizeram o resgate de uma criança recém-nascida que foi abandonada dentro de um terreno no município da UPA. Vocês ouviram aqui a equipe, né? O sargento que tomou conta dessa ação, o sargento Esperon, e também a médica responsável

0: Responsável pela UPA de Araruama, os nossos parabéns a toda a equipe pelo rápido atendimento. A resposta rápida fez toda a diferença. Tem participação de ouvinte aqui no Panorama.
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0: Luciano, ontem ele não participou, Luciano. O programa ontem foi mais curto, né? A gente fez uma horinha aí ontem, então hoje ele veio, agora ele veio com força. Estamos falando dele, o nosso correspondente internacional para assuntos aleatórios do segundo distrito de Cabo Frio. Fala aí, sabedoria!
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3: Boa tarde, Eduardo Silva. Fagner Bascaim de Unamar. Boa tarde, ouvinte Panorama, Eduardo. Eu tive aí sem comunicar com vocês desde sexta-feira. Na sexta-feira eu já mandei áudio para você que a gente estava sem rádio ondas aqui em Unamar.
0: Sim.
3: Não vem me falar que é antena, é isso, é não sei o quê. Porque eu tava pegando todas as rádios do Brasil, de menos a Rádio Onda.
0: Foi, e hoje?
3: Quando foi ontem, às 11h45 da manhã, a rádio entrou no ar.
0: Eita nós, isso aí.
3: Então, quer dizer, algum probleminha aí, algum parafusinho que tá solto aí.
0: Você me perdoa.
3: E outra coisa, amigo, esse Haddad, é com a CB, rapaz. Ex-ministro da Fazenda, que nada entende de economia. De nada. Isso é um animal. Quem tem que levar um choque é ele.
0: É, né?
3: 220.
0: Com o pé
3: dentro d'água.
0: Tadinho, velho.
3: Bota ele com o pé dentro de uma bacia e joga 220 nele pra ver se ele consegue acordar pra realidade.
0: Eita, sabedoria tá ruim, rapaz.
3: Eu vou falar um negócio aqui pra você. Como eu tenho uns 3 dias que eu não vou lá, hoje eu vou escancarar um pouco.
0: Ô, papai!
3: O tempo.
0: Fala.
3: O Eduander.
0: Oi.
3: Você, quando começou a decadência da educação, foi quando o aluno ia pra escola e levava a tabuada.
0: Sim,
3: ele tinha
0: sim.
3: que estudar a tabuada.
0: Eu lembro disso.
3: Quatro operações.
0: Isso aí.
3: Ponto.
0: Estudei muito.
3: Você lembra disso? Você passou por isso.
0: Passei.
3: Você tem a idade do meu filho mais velho,
0: isso
3: passou
0: aí.
3: Por isso.
0: Não denuncia não, mas tá tudo certo.
3: Aí veio a calculadora. Aí começou a falência. Aí começou a falência da educação.
0: É.
3: Já ninguém carregava a tabuada mais, é tudo na calculadora. Quando chegava nas provas que não podia entrar com nada, a não ser com o lápis, a caneta, era reprovado, porque não sabia as quatro operações na prova.
0: Entendi.
3: E aí, meu amigo, só foi detonando. Depois veio o celular. Aí, meu amigo, acabou. O celular acabou de afundar a educação.
0: Entendi.
3: Não sei se concorda comigo.
0: Concordo.
3: Agora vem esse animal aí, tem que dar um choque, né? Rapaz, mas ainda bem que você está tentando ser governador lá de São Paulo.
0: É.
3: Não vem pro Rio não, cara. O Rio já está tá de mala cheia de coisa ruim para governo.
0: Eita nóis, rapaz.
3: Então, amigo, não aprovo. Tem que tirar o celular das crianças do colégio.
0: Sim.
3: Entrou para a sala de aula, tem que ter um cantinho lá de deixar o celular lá, a saída pega.
0: Perfeito, tem que manter, né?
3: Que está sendo um fracasso.
0: Tem que manter.
3: É, amigo. Doutor Serginho está de vento e popa. Agora, doutor Serginho, eu vou dizer uma coisa para o senhor. Que
0: diga
3: aí. Eduardo, envie esse vídeo para ele, esse áudio para ele. Nós precisamos muito da Orna, sim. A Orna está moída. Mas a Avenida Independência é muito mais útil.
0: Entendi.
3: Porque aqui na Independência passa o rico, passa o pobre, passa o miserável, passa o flagelado, passa
0: sim.
3: todo mundo na Avenida Independência. É hora, a hora já é outra coisa.
0: Entendi.
3: Tá entendendo?
0: Entendi.
3: Entendeu onde eu quero chegar?
0: Não, entendi.
3: Vamos dar um toque de ordem nessa dependência que está precisando muito. Um abraço, companheiro, e até a próxima.
0: Valeu, sabedoria. Mas só para poder esclarecer, pessoal, a verba que é feita à independência vem de uma pasta. A verba que vai para a orla vem de outra pasta. Tá? Só para poder esclarecer. Não está escolhendo fazer um lugar ao invés do outro, não. E vai chegar a obra também da independência. Doutor Serginho está determinado a realizar muitas obras aí no segundo distrito, porque ele entende que o segundo distrito ficou abandonado durante muito tempo, né? Ficou sem obras, sem atenção, sem rua asfaltada. Então é necessário correr atrás e fazer o máximo que pode para poder tentar se aproximar, né? Unamar do primeiro distrito, no sentido de avanço de obras. Temos muitas ruas que precisam realmente de asfalto aí nessa região, e isso aí não tem dúvidas, né? É claro, ele está fazendo a recuperação daquilo que já tinha. E para fazer novas ruas, é outro departamento, é outra verba. E aí, querido, essa verba precisa ter, inclusive, apoio do governo federal. Acerte o seu relógio, família Panorama! 4:37, ontem, no município de Armação dos Búzios, mais de 5 mil pessoas estiveram no lançamento da campanha de Dani Martins. A primeira-dama do município também está concorrendo à cadeira de deputada estadual. Ontem, quem participou... Você viu meu Instagram, Luciano? Viu lá? Viu lá o baixinho? Eita! Não. Vou relatar para você o que aconteceu na minha casa hoje, né? Meu filho acordou. E aí, pai? E aí, pai, o quê? E aí, conta aí sua história. Falei, o que foi, rapaz? Ué, o senhor ontem foi lá, tirou foto com o Romário, acorda hoje como se nada tivesse acontecido. Ué. Eu falei, ué, passou, pá, foi ontem, tirou foto. E é assim, o senhor tirou foto com o Romário, pai. Disse, pois é, tirei foto com o Romário, rapaz. Você acha que eu ia perder a oportunidade? Deve estar perto do baixinho, rapaz. E ó... Foi combinado, hein? Quem tava lá sabe o que eu tô falando. Acerte o seu relógio aqui no Panorama. 4:38, tem notícia pra você aqui do nosso programa.
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0: Se liga, meu povo, sabedoria, olha só, hein? Prefeitura de Cabo Frio tá modernizando o atendimento a solicitações relacionadas à iluminação pública. Eu não sei se a turma tá querendo parar de ouvir, se a turma tá na esperteza, né? Também tem isso, né, Luciano? Manda recado aí lá para o negócio de solicitação, fica lá, ninguém me perturba mais, né? Pode ser. Se funcionar, tá bom, né? Olha, a partir de agora, os pedidos de reparo devem ser registrados pelo aplicativo oficial do serviço disponível gratuitamente pelo aparelho Android e iPhone. Pelo aplicativo, o morador pode informar problemas como lâmpadas apagadas, piscando ou com defeito. Para registrar a ocorrência, é necessário informar o endereço do local e utilizar a identificação do próprio poste. É isso mesmo, você vai lá no poste, tem uma identificação do bichinho, você vai ver esse poste e vai colocar na sua solicitação. A implantação do sistema é realizada pela Consercaf e integra o processo de modernização da iluminação pública do município. Ao todo, são 38 mil pontos de iluminação que serão substituídos em Cabo Frio. O trabalho inclui a troca de lâmpadas convencionais por equipamento de tecnologia de LED e também a substituição dos braços dos postes. Olha, como parte desse processo, os postes estão recebendo plaquetas de identificação com numeração própria. Depois do registro, a solicitação é encaminhada para a equipe responsável por meio de um sistema integrado. O morador pode acompanhar o andamento do pedido pelo aplicativo e receber a informação sobre a conclusão do serviço. Acerte o seu relógio, família Panorama. 4:40, eu vou para um pequeno intervalo comercial e volto já. 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Marcelo Auto Center, eu vou pro intervalo na programação da sua Rádio Ondas, mas eu volto já já.
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1: Que beleza! Agora são 4 horas e 47 minutos, uma ótima tarde de terça-feira para você. Está curtindo o Panorama? Trazendo sempre para você o resumo das notícias do seu dia. Tudo o que aconteceu na sua rua, no seu bairro, na sua cidade, a gente conta para você. E tem entrevista no Panorama.
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1: Tem aqui informações que vêm da atenção primária do município de Búzios, você ouve?
2: Oi, pessoal, eu sou Samuel Alencar, sou coordenador da atenção primária aqui no município de Armação dos Búzios e hoje nós estamos dando um pontapé inicial aqui para a atenção primária de Búzios, fortalecendo o planejamento produtivo da mulher buziana. Isso nós estamos fazendo através de capacitação com o profissional da enfermagem, enfermeiras das nossas unidades básicas de saúde. E logo em breve estarão capacitadas e aptas para fazer a inserção do implanon na nossa população que desejar este método contraceptivo.
3: Sou o médico Dr. Jonathan Augusto, médico responsável da unidade de Jeribá. Estou aqui hoje aqui na Armação dos Búzios fazendo uma capacitação com as enfermeiras da atenção primária sobre a inserção do implanon. Então a gente estava aqui capacitando as enfermeiras, elas participaram pela parte teórica, agora pela prática, a gente fez inserção em algumas pessoas candidatas para poder fazer essa inserção e elas aprenderam sobre qual a elegibilidade ok para colocar essa inserção do implanon e ao mesmo tempo a colocação, como funciona, como é fácil. Antes a gente só tinha os métodos anticonceptivos orais, injetáveis e o DIU de cobre pelo município. Agora chegou o implanon pelo Ministério da Saúde e a gente também implementando no município para colocar e para ajudar a população. Pode ir na sua unidade, fazer o planejamento familiar com a sua enfermeira para poder escolher um método anticonceptivo melhor para você e a gente faz essa colocação. E aí você entra na fila de espera e a gente faz essa inserção na sua própria unidade.
1: É isso, pessoal, tá aí, processo o anticonceptivo também agora no município de Armação dos Búzios e orientação também à rede primária. Tem participação de ouvinte na pesquisa do dia.
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1: É o seguinte, meu povo, olha, Haddad, lá no governo do estado de São Paulo, ele tá propondo um choque de ordem na rede municipal, ou melhor, rede estadual de ensino. E ele sugeriu, inclusive, a utilização também da inteligência artificial por parte dos alunos da rede. Só que, por exemplo, no estado do Rio de Janeiro, já foi abolida, inclusive, a utilização de celulares, porque os jovens, ao invés de pensar a respeito da matéria, de buscar o conhecimento através dos livros, através das apostilas que são sugeridas, eles estavam diretamente já buscando as respostas junto ao chat GPT, ao Gemini e a outras inteligências artificiais. O que nós estávamos criando, na verdade, eram analfabetos funcionais. E agora em outro nível, porque nós já temos, inclusive, na rede fundamental, muitos analfabetos funcionais. E agora estamos partindo agora para o ensino médio e para lá em diante, né? E agora ele vem sugerindo a utilização agora da inteligência artificial junto com o choque de ordem. É claro que o choque de ordem vai vir com equipamentos modernos, uma melhor condição para o aluno, mas a utilização da inteligência artificial divide opiniões. Você acha que é um retrocesso liberar a inteligência artificial para alunos do ensino médio? É um retrocesso? Mande um áudio para mim. 992348786, 992348786. Antes disso, tem sufoco hoje no Maracanã. É no Maracanã? É Maracanã o jogo hoje? Ou é lá na casa do... é na casa do adversário. Na Argentina. Galera, vai lá pra Argentina hoje pra jogar. Hoje tem jogo do Flusão. O Flusão hoje precisa ganhar. Empatou aqui em casa, vai ter que ganhar lá na Argentina. E tem gente já mandando recado pra gente. Fala aí, Daniel! Pera aí que eu tô com um probleminha aqui na situação aqui da conexão. Fala, criança!
4: Fala, Eduardo Silva!
1: Fala,
4: saudações,
1: Lidão.
4: Tricolores!
1: Saudações!
4: Edu, fala pra hoje mim. Tem Fluminense, né?
1: Os trapalhões.
4: Nós com certeza vamos ser classificados nessa Libertadores.
1: A criança grande,
4: vamos
1: né?
4: Quartas. Hoje vai ser 2-0. Ou melhor, 3-0.
1: 3?
4: Vai ser 3-0 hoje.
1: Vou dar um abraço pra Dudu da Bela Fala.
4: Com certeza.
1: Tá certo. Eu só não quero chegar aqui amanhã e rir da sua cara. Não falta amanhã não, tá? Amanhã eu quero conversar com você aqui de novo aqui no nosso programa. Fala comigo, Sidney!
5: Boa tarde, Edu, Luciano DJ, ouvinte da Rádio Ondas, Sidney Vascaíno.
1: Diga pra mim.
5: Já comendo hoje, céu azul, amanhã dá até pra ver Estrela do Sul, né?
1: Cruzeiro, rapaz.
5: Do Sul, né,
1: Edu? Cruzeiro do Sul, sai Edu, fora, rapaz. Fica sua piada pra lá, rapaz.
5: Pesquisa do dia.
1: Fala pra mim!
5: Inteligência artificial, ela é boa em...
1: E ruim, né?
5: Alguns aspectos.
1: É.
5: Já na parte da educação, não, né?
1: É verdade.
5: Porque tira aí o trabalho da criança poder desenvolver a sua própria capacidade.
1: É isso aí.
5: Vamos lá, na nossa época a gente ia pra biblioteca, né?
1: Perfeito.
5: A gente fazia a punho.
1: Isso.
5: Hoje...
1: Papel de pauta.
5: Fala pra inteligência artificial, papel sem pauta.
1: Texto,
5: já te diz até a matéria inteira.
1: Com certeza.
5: Então, isso, nesse ponto, é um retrocesso.
1: Perfeito.
5: É um retrocesso. Agora, Haddad, pô, tinha que dar aula pro Lula, né? Que tem aí a quinta série. Acho que o Lula só sabe
1: contar até 9, né? Vamos falar disso não,
5: Na verdade, falta um, né?
1: É.
5: É isso aí. Pra mim, um retrocesso.
1: É, né?
5: Retrocesso total. Até pra tu ver, a gente vai hoje fazer uma consulta médica, tá lá.
1: O professor tá lá, o professor não, o médico, né?
5: Eles pegam lá, abrem o celular e dizem o que você tem, qual o medicamento que você deve tomar.
1: É, com certeza.
5: Quer dizer, não se estuda mais, né? Hoje se passa nas coxas. Então, na nossa época, você tinha uma taxa para você ter uma aprovação. Hoje não. Hoje é a escola que tem uma taxa de aprovação.
1: É verdade.
5: Se tiver uma aprovação abaixa, sabe que roda a
1: diretora. É verdade.
5: Isso aí, amigo.
1: Tem mais um pedacinho. Fala aí, tem mais um pedacinho aqui. Fala aí.
5: Aí, Edu, que bom saber que o programa hoje vai até as 7, né?
1: Que doideira é essa, hein? Você é o quê? Doutor Davi Dutra? Fala sério, acerte o seu relógio,
5: me
1: família Panorama aí. Cinco minutos faltando para as 5 horas da tarde. Tem notícia para você aqui no nosso programa.
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1: Olha, ontem o doutor Serginho foi para o segundo distrito de Cabo Frio. Rapaz, a gente costuma dizer, né, na política, que algumas pessoas saem do poder, né, não são assim pessoas de grande relevância, na questão assim de terem sido aprovados por um eleitor, não foram eleitos, tal, aquela coisa toda, mas foram pessoas que tiveram cargos por indicação. E depois que o governo passa, essas pessoas perdem a sua função diante da prefeitura porque eram contratados, é natural. O novo governo vem, novos contratados, pessoas que são do grupo vão trabalhar, pessoas capacitadas, inclusive, porque muitos cargos eram ocupados por indicação de pessoas que não tinham qualquer tipo de condição. A gente sabe que isso acontecia. E ontem o Dr. Serginho foi abordado por pessoas que estão agora... É por que eu estou falando isso, né? Pessoas que estão agora fazendo também seus vídeos na internet. Todo mundo pode fazer o vídeo da internet, né? Só que estão banalizando o jornalismo, né? A verdade é essa. Sabe, gente, olha, eu prometo poder tomar aqui um programa. Eu sou muito grato a algumas pessoas. Vou apenas citar uma que acreditou no meu potencial. Chama-se Dr. Davi Dutra, que é o presidente dessa emissora. O Dr. Davi Dutra faz uma reunião aqui, fez uma reunião comigo, conversou comigo. O Panorama está aqui há 5 ou 6 anos já, aqui aqui na rádio. É, ou muito mais do que isso, né? Não, muito mais. Só 10 anos eu fiz com o Mauri. É, mais que isso aí. Eu tenho 14 anos de Panorama. 14 anos de Panorama. Graças a Deus, o Panorama nunca foi citado por nenhuma ação da justiça. E olha que eu cheguei aqui, tinha alguns programas, lembra? Tinha alguns programas que faziam, antecediam o Panorama aqui. E esses programas saíram daqui deixando um monte de ação judicial. E o Panorama nunca deu dor de cabeça. A gente está aqui se divertindo, contando tudo, falando sobre todo mundo. E nunca precisamos comparecer ao juiz para dar qualquer tipo de explicação. Sabe por quê? Porque isso se chama responsabilidade. E aí, pessoal... Por que eu estou dizendo isso? Porque o jornalismo é uma coisa séria, não pode ser uma profissão banalizada. Todo mundo pode exercer aquilo que quiser. Mas na hora que você fizer uma comparação, por favor, não nos compare, não nos coloque na mesma prateleira. Porque eu fico realmente muito triste. Eu preciso que vocês compreendam que o nosso trabalho aqui, a gente traz um programa de informação e o nosso padrão de informação aqui é pensando na sua taxa. Por que o Panorama não é um programa... chato à tarde, né? Eu não considero o programa chato. Primeiro que eu também ficaria chateado de ouvir um programa chato na tarde, no final do dia, né? Trabalho o dia inteiro, atende um monte de gente no comércio, atende um monte de gente no consultório, vai ao banco, resolve problema, vai na escola, resolve problema, que não sei o que, liga o rádio, um programa chato de jornalismo, trazendo ainda mais notícia chata. Não, não, não, não. O Panorama traz a notícia de forma divertida. A gente conta tudo e você acaba de rir. A gente zoa as pessoas aqui que faz a notícia, que faz a notícia de forma... A gente zoa a notícia, né? E assim faz. Ontem o doutor Serginho foi abordado por uma pessoa que perdeu um cargo na prefeitura durante o governo Magdala e agora partiu por uma campanha de ofensa, de tentar fazer isso, dizer que é o grande chefe moralista, né, de tudo, né? Nós tivemos aqui, inclusive, vereadores que se comportavam dessa mesma forma, que quando eram fora do governo era de uma forma, quando assumiram o governo foi de outra forma, e depois quis ser o cavaleiro da moralidade. A gente abandonou isso, jogamos para escanteio, aqui não fala mais. Nós nunca mais seremos enganados por esse tipo de pessoas aqui. E também não vou permitir que os nossos queridos ouvintes também sejam enganados dessa mesma forma. Ontem, doutor Serginho foi abordado por um sujeito lá no segundo distrito, um abraço para ele. Não vou falar aqui o nome da pessoa, mas a situação toda ficou muito mais clara depois que pessoas pegaram e postaram na rede social o cargo que ele tinha. Foi superintendente, acabou o BG aí, criança. Larga o celular e bota o BG aí pra funcionar. Ei, ô menino, tô falando com você. Ô, criança. E, rapaz, não me dá mais nem confiança também. Cadê o BG, rapaz? É, pois é. Então, foi superintendente do último governo. Aí, quer dizer, fica clara a motivação da pessoa. Está fora do governo, não tem mais o salário da prefeitura, está desesperado, tem que achar uma forma agora de incomodar. Não de querer mostrar aquilo, porque, na verdade, ele estava falando uma coisa sozinha e aqueles que estão acompanhando o Dr. Serginho compreendiam a explicação. Olha, pessoal, a demolição de quiosques em Orla não é uma determinação de prefeitura. É o Ministério Público Federal que determina. Em todo o Brasil, não é em Cabo Frio, não é em Arraial, não é em Búzios. É em todo o Brasil. Ministério Público Federal, que é a demolição das áreas que foram construídas em área de Orla. Então, por isso, precisam ser modificados. Visando o benefício da população, a prefeitura entra em contato com o Ministério Público numa maneira de poder fazer um termo de ajustamento de conduta para poder colocar as famílias para trabalhar, porque aquilo ali é o sustento de muita gente. Todo mundo sabe, tem famílias que estão ali há 30, 40 anos trabalhando ali na orla e precisam do seu sustento, só sabem fazer aquilo ali. Construíram suas vidas em cima daquilo ali. E a prefeitura vai tentar encontrar um modo e convencer o Ministério Público de que isso possa ser possa haver uma harmonia de relações. Se isso não puder acontecer, infelizmente não é ordem da prefeitura, é ordem do Ministério Público Federal, com prejuízo inclusive para o município, no caso de desobediência, inclusive o CPF do prefeito. Então não tem como ele não obedecer isso. Só que existem pessoas que acham, fazem um estardalhaço em cima de informações que não são verídicas. Ou omitem a profundidade da informação no sentido de criar uma grande bagunça, de tentar enfraquecer um trabalho, enfraquecer uma ação. Porque o ideal para essas pessoas é que o prefeito não estivesse lá em Tamoios. Algumas pessoas desejam que o prefeito não esteja lá em Tamoios. Que deixe Tamoios da mesma maneira que ele encontrou. E aí, quando chegar a próxima eleição, eles vão ter munição para poder, então, pedir voto para os seus candidatos e aí essas pessoas voltarem ao poder. Vocês viram isso, pô? No último governo, antes do Dr. Serginho, quantas pessoas de Tamoios trabalhou ali naquela região e olha só como é que ficou Tamoios. Toda semana tinha uma reclamação aqui. Tem um caso, inclusive, de uma pessoa que utilizou a máquina pública, uma retroescavadeira, dentro de uma pousada. Que pertencia a um funcionário contratado da prefeitura, pô. Quem é de Tamoios sabe de que eu tô falando. E por aí vai. Sabedoria, esse dia mandou aqui um recado pra gente aqui de pessoas que tomam conta de feira, lá no segundo distrito. E aí a gente chamou atenção aqui na prefeitura municipal pra poder dar uma olhadinha nessa situação também lá, porque não podemos é ter donos de áreas em Cabo Frio por força de poder público. Isso é que não podemos ter. precisamos é dar qualidade de vida à população. Tem

0: participação de ouvinte aqui no Panorama.
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0: Eu, hein? É, tá mal informado. Ó, você tá mal informado, Beto. Só eu tô aqui com fone no ouvido, me acabando de rir aqui, hein? Só ouvindo você. Você desligou o seu rádio, mané. E veja só o Vitinho perguntando se a rádio tá fora do ar. Eu tô ouvindo a rádio aqui. Ligou o seu rádio? Seu rádio tá ligado? Presta atenção, hein? Eu, hein? Dona Terezinha do bairro do Vinhateiro. Faz tempo que não lhe ouço. Conta aí, Dona Terezinha.
2: Oi, Duandro. Boa tarde. Boa
0: tá
2: tarde,
0: ouvindo o quê?
2: Luciano, boa tarde pra você e família.
0: Música tá alta aí, hein?
2: Boa tarde pra você e família. Como vocês estão? Tudo bem?
0: Melhor do que mereço.
2: Tá tudo bem aí?
0: Beleza.
2: Você... É, Eduardo, está mandando, passando por aí para desejar para você uma boa tarde de terça-feira, um restante de tarde.
0: Baixo BG, baixo BG.
2: Tá, para você, é porque eu cheguei agora do médico, então por isso que estou mandando mensagem agora. Tá, é, eu quero mandar um abraço para o meu neto, Brian. Da... Lá de Belfort Roxo.
0: Olha, em Belfort Roxo.
2: E pra minha obrigada, querida
0: obrigado,
2: amiga
0: obrigado.
2: Aline Raguza, da Tijuca. Tá? Ela tá completando mais uma primavera no dia de hoje. Desejo a todos dois muitas felicidades e muitos anos de vida. Tá? Um beijão pra vocês aí, pra família. Luciano, um beijão pra você e família, tá? Tudo corra bem para vocês nesse dia, que Deus abençoe a vocês, de hoje para amanhã. Beijos, beijos, beijos. Até amanhã, se Deus quiser. Ah, Duane, manda um abraço pro Fabinho e pro...
0: Dá confiança Flávio, tá? Não, tá dona Terezinha, dá confiança não.
2: Tá, aqui no Rio eu te escuto todo dia.
0: Ah, é? Que bom.
2: Todo dia eu tô escutando você.
0: Obrigado.
2: Tá? Um beijão grande pra vocês aí, tudo de bom e até amanhã, se Deus quiser.
0: Beleza, Terezinha, beijo tá pra Deus. Senhora. Amanhã tem Mengão, hein? Amanhã não falta não, tem participação de ouvinte aqui no Panorama.
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0: Olha aí, tá certo, tá bom. Tá aqui o secretário. Tá aqui. Estou sentindo falta do ouvinte Ivo Taxista. O secretário do governo me chamou aqui a pedido do doutor Serginho. Vou chegar aí já já. Secretário de governo é o nosso querido Claudinho. Tá lá agora reunido com o secretário Rogério Fernandes, secretário da Família, que tá agendado aqui para o nosso programa. Não sei se vai dar tempo mais do secretário vir aqui bater papo com a gente, não. Vamos para São Pedro da Aldeia. Tá sentindo falta dele. E aí, GG, acabou o curso? Tá participando do programa?
3: Fala, meu amigo Eduardo. Fala, galera da Rádio Ondas FM. GG Moura aqui de São Pedro da Aldeia. Edu, rapaz, agora até pra essa galerinha aí, pra ganhar um dinheirinho aí na campanha dos deputados, rapaz, é uma burocracia. Não pode estar recebendo benefício, não pode... receber benefício do governo, como Bolsa Família.
0: Tá certo, pô.
3: Ué. Se for pagar Pix, tem que ser pro CPF, tem que fazer um cadastro pra fazer prestação de conta.
0: É isso aí.
3: Parece se adesivar o carro tiver no seguro, tu perde o seguro.
0: É mesmo?
3: Pô, estão acabando com o dinheirinho do pessoal.
0: Tá não, tem que fazer isso mesmo, tem que trabalhar, a turma tem que trabalhar.
3: E Fabinho vai fazer campanha pra qual deputado, Fabinho?
0: Fabinho?
3: Deve fazer campanha pra qual deputado?
0: Fabinho, o melhor que nós temos aqui. Eu, hein? Fala aí, o que foi, Vidinho?
4: Estação tá entrando não. Tamo junto.
0: É, veja só que coisa, hein, rapaz. Tá certo, tem participação de ouvinte.
5: Fala, Eduardo. Isso aqui é o Domingo do Portinho.
0: Fala, seu Domingos.
5: A 13 de novembro aqui tá no escuro aqui.
0: Opa, atenção aí.
5: Tá faltando lâmpada aqui, prefeito aí. Consecata aí, fala aí. Valeu, Eduardo, esse aqui é o Domingo do Portinho.
0: Tá falado, valeu, tá aí. Eduardo. Valeu, seu Domingos. Vamos ao município de Armação dos Búzios. Olha, pessoal, desde a última segunda-feira, desde o dia 15, começou uma campanha para tratar pessoas que têm varizes e você vai ouvir aqui agora no Panorama.
6: Hoje, dia 15 de agosto, acontece o Mutirão Brasil Sem Varizes. É uma campanha da Sociedade Brasileira de Cirurgia Vascular e Angiologia, com o intuito de reduzir as filas de quem mais precisa desse tratamento. E claro que Búzios não ficaria de fora. E agora estou aqui com o Dr. João André, que é o nosso coordenador da cirurgia vascular e vai explicar os procedimentos realizados hoje.
7: Bom, hoje nós estamos no mutirão de varizes, é a data do 15 de agosto, é um mutirão nacional promovido pela Sociedade Brasileira de Angiologia e Cirurgia Vascular, a qual o município de Búzios também não podia estar de fora, né? Uma ação dos Búzios, através de uma ação direta da coordenação da Secretaria Municipal de Saúde, com a diretora, a doutora Carolina. E aí a gente está promovendo esse mutirão de cirurgias de varizes, usando diversas técnicas diferentes, através do uso de espuma densa de polidocanol. Teremos casos com o endolaser. A gente também, através da indústria, com parcerias na empresa, trazendo catéteres de radiofrequência também, além das cirurgias tradicionais de varizes, como flebostração, flebectomias, cefenectomias, enfim.
6: É uma ação para beneficiar a nossa população e fazer parte desse movimento em todo o país.
0: Tá aí, pessoal, mutirão para poder operar mulheres e homens que têm varizes no município de Búzios. Que bacana, hein? A gente vai trazer mais detalhes também ainda sobre esta matéria. Vê se tá aqui na mão, Jó, já pra gente poder falar a respeito disso, Luciano. Vamos falar logo a respeito dessa operação aqui, porque essa é uma boa notícia. Nós conhecemos muitas pessoas que sofrem exatamente com esse problema, né? E pode inclusive buscar mais detalhes para, quem sabe, ser também, entrar na fila para conseguir essa operação. 6 pacientes do SUS já aguardavam pelo procedimento e foram atendidos no último sábado, dia 15, com ação coordenada pela Sociedade Brasileira de Cirurgia Vascular. O Hospital Municipal Rodolfo Perissé, em Armação dos Búzios, participou no último sábado do Mutirão Nacional de Cirurgias Vasculares, coordenado pela Sociedade Brasileira de Cirurgia Vascular. No município, 6 pacientes do Sistema Único de Saúde, que já estavam na fila para o procedimento e atendiam aos critérios definidos pela entidade, foram submetidos a cirurgias pelo tratamento de varizes. A mobilização integra uma ação nacional que reúne hospitais de diferentes regiões do país em um esforço coordenado para ampliar a realização de cirurgias vasculares pelo SUS. Com a participação do mutirão, a Sociedade Brasileira de Cirurgia Vascular busca alcançar o número expressivo de procedimentos realizados simultaneamente em todo o Brasil. Acerte o seu relógio, família Panorama. 5:10. 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Intervalo e eu volto já.
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0: 5:15, pessoal, a gente tinha uma entrevista marcada aqui com o secretário da Família e da Juventude do município de Cabo Frio para poder falar sobre o mês da juventude. Só que a gente acabou de receber aqui uma mensagem do secretário dizendo que ele foi chamado no gabinete do prefeito Dr. Serginho, então por isso vamos um dia aí qualquer, ou outro dia qualquer, a reagendar a entrevista com o secretário. A gente pede desculpas a você que ficou aí, de repente, aguardando essa entrevista, né? Porque, na verdade, a gente também preparou o programa esperando que tivéssemos um entrevistado hoje. Então, por isso, preciso da participação também de vocês aqui no Panorama.
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0: Olha só, deixa eu contar pra você, em feira de adoção de animais, terá vacinação antirrábica no próximo sábado, dia 22. Olha, você não teve aí na última feira? Então, querido, essa é outra oportunidade que você vai ter. A Prefeitura Municipal de Cabo Frio vai realizar nesse sábado, dia 22, mais uma edição da feira de adoção de animais, com vacinação antirrábica gratuita para cães e gatos. A ação acontece no próximo sábado, das 9:30 da manhã até as 13 horas, na rua Itajuru, no centro, em frente à loja de rações, e é promovida pela Superintendência Municipal de Proteção Animal, em parceria com a Vigilância Ambiental da Secretaria de Saúde. A iniciativa dá continuidade à programação especial da feira de adoção, que passou a oferecer a imunização contra a raiva como forma de ampliar o acesso da população aos serviços de proteção e saúde animal. Somente na primeira edição, realizada no último mês, mais de 230 animais foram vacinados. A Superintendência Municipal de Proteção Animal, a médica veterinária, a superintendente, a doutora Fenella, destaca que a vacinação durante a feira facilita o acesso dos tutores à imunização e reforça também a importância da prevenção. A vacinação antirrábica integra a estratégia de preparação para o Dia D Nacional de Vacinação Antirrábica, previsto para o dia 26 de setembro. Tem participação de ouvinte aqui no Panorama.
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0: Ai, ai, ai, ai, ai. Quem achou que ele não fosse chegar aqui? Ele já pintou. GG pintou aqui. Já falou, já mandou a letra? Toma aí, criança.
2: Você saiu cedo hoje pra comer hambúrguer, cara? Oh. Faz isso não, cara. Deixa a gente na mão aqui, rapaz. Alegria nossa é você, cara.

0: Faz isso não, cara. Vendo comer hambúrguer à noite. Ó, amanhã eu vou passar lá na sua área, hein?
1: Sai fora.
0: Amanhã o Pop da Ruda tá aí, vou passar no Guliri. Que lá é? Pela casa de Eduardo Silva. Guliri. Fica ligado.
1: Ninguém fala onde o Luciano mora.
0: Luciano, tá sabendo a festa que Eduardo vai dar lá pros ouvintes dele? Tô convidado. Eduardo Silva. Maior festança que vai dar na casa dele pros ouvintes
1: da Rádio 1 da FM 97. Na Rua da Tainha. Eu não quero que tenha
0: vereador, tá, Eduardo? Tô te avisando logo. Vereador é...
1: Eu não sou vereador aqui, rapaz. Larga você, rapaz. Eu a procurar o que fazer. Não tem um passarinho pra trocar água em casa, né, rapaz? Vou te contar. O que foi, Honório? Fica incentivando essas coisas, não. Pera aí, Honório. Pera aí que eu tô com dificuldade aqui hoje. Hoje eu tô fazendo malabarismo. Fala comigo, Honório.
2: Fabinho. O maior... Reclamão, Fabinho.
1: Ai, ai, papai, ajuda a gente, né? Tem entrevista no Panorama.
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1: No município de Arraial do Cabo, depois de uma parceria junto com a Secretaria de Mobilidade Urbana, o prefeito Marcelo Magno anunciou em sua rede agora os novos CEPs para ruas. Agora, CEPs individualizados. Vamos ouvir o prefeito da cidade de Arraial do Cabo, Marcelo Magno.
4: Então, gente, estou aqui com o Maicon, nosso secretário de mobilidade, Martim, para dar mais uma excelente notícia. Arraial do Cabo deixou de ter somente um CEP. Agora todas as ruas vão ter CEP. Não é isso, Maicon?
5: É isso aí.
4: A importância disso, Maicon?
5: A importância é que a gente está numa nova era, né? Era de comércio digital. Muitas das ruas do município de Arraial do Cabo têm mais de 3, 4 números. O carteiro ficava maluco, o entregador ficava maluco para poder achar as pessoas, né? Só no talento mesmo, no jeitinho de conhecer pessoas por pessoas que eles conseguiam fazer a entrega. Agora, a gente, trechos de ruas, eles são segmentados por um CEP, por um direcionamento. Ficou mais fácil da gente achar a galera para poder fazer a entrega dos serviços aí.
4: Martim, fala pra gente como é que a gente vai conseguir buscar. De repente aquela pessoa tem dúvida para entender onde é que ele vai buscar isso.
6: No site dos Correios, que foi a empresa que colaborou conosco fazendo esse CEP, tem o Busca CEP, você vai lá, coloca o seu logradouro, ele vai te dar o seu número de CEP, né? Cada rua vai ter um CEP único para aquela rua, sendo que a rua muito grande, se ela passa por mais de um bairro, ela vai ter mais de um CEP cortando aquela rua dali. Mas isso no Busca CEP do Correio, você vai ter essa informação.
4: Agradeço a toda a equipe na mobilidade, importantíssimo isso. E lembrando, né, Maicon, a gente era o único município da região que ainda não tinha, né?
5: Exato, prefeito, exato. Isso aí é a novidade e vai melhorar um pouquinho a vida de cada um, as coisas vão chegar
4: certeza,
5: mais rápido.
4: Certeza. É isso, gente. Valeu. Obrigado aí. Tudo
1: aí. Tá aí, pessoal. Então, agora o município de Arraial do Cabo tem CEP também em suas ruas. Pesquisa do dia no Panorama.
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1: Pessoal, a Rede Jovem Pan está fazendo agora uma série de entrevistas aos candidatos ao governo do estado de São Paulo. Hoje foi a vez do Haddad, amanhã a vez do Tarcísio. E na sua exclamação falando a respeito da educação, o Tarcísio falou que o estado de São Paulo precisa de um choque de ordem, de tecnologia, choque de ordem de tecnologia. Ele propôs, claro, dentre muitas ações modernas na educação, o retorno da utilização da inteligência artificial. Por que eu estou dizendo o retorno? Isso porque algumas redes acabaram banindo o celular de dentro da sala. Primeiro que o celular ocupa a mente da garotada. A garotada toda hora está entrando na rede social, WhatsApp, Instagram, TikTok, que é negócio todo. Segundo que, na hora da aula, ao invés de ficar procurando a matéria, buscando nos livros, buscando no caderno a anotação, o aluno tirava uma foto do quadro onde o professor escreveu a matéria, perguntava no chat GPT, perguntava no Gemini, e aí a inteligência artificial dava a resposta e ele só escrevia no caderno, ou seja, a criança parou de ler. Ela apenas copia. Ela apenas coloca no caderno aquilo que o chat GPT e a inteligência artificial está dizendo. Olha, eu quero dizer a você que a inteligência artificial também está proposta a errar, hein? Então, fiquem muito atentos. A possibilidade é pequena, mas existe também a possibilidade. E aí o Haddad diz que a educação, por conta de não estar utilizando a inteligência artificial em São Paulo, está muito atrás dos outros estados. Você sabe qual é a melhor educação do país hoje, pessoal? Ceará. Por incrível que pareça, né? Ceará, no Nordeste, onde o índice de

0: de pessoas que estão envolvidas com criminalidade é bem maior. Temos uma série de problemas lá no Ceará, no Nordeste. Apesar disso tudo, a educação do Ceará, ela é referência para muitos educadores, inclusive aqui na nossa região. Mas não estou falando disso não, estou falando agora da inteligência artificial que o Haddad quer propor o retorno para a rede estadual de educação. E aí inclua-se o ensino médio, porque o estadual atende o ensino médio. Pesquisa do dia. Você acha que reutilizar a inteligência artificial dentro da sala de aula é um avanço ou um retrocesso? Mande um áudio para mim, 99234-8786. 99234-8786. Olha, o nosso querido Sidney falou com a gente a respeito desse tema e ele lembrou muito bem. Olha, na nossa época a gente ia para a biblioteca, fazia cópia dos livros, né? E até fazia uma xerox, aquele negócio todo, tal, tava no papel com pauta, papel sem pauta, fazia capa, inclusive aquelas letras. Lembra das letrinhas, Luciano? Contornava em forma do lápis assim, canetinha, pintava aquela coisa toda? Pois é, era bem diferente. Hoje em dia a coisa tá muito mais fácil. Quanto mais fácil ficou para os nossos jovens, ao invés dos nossos jovens, isso é coisa nossa aqui, sabe, pessoal de ocidental, tal, pessoal do nosso, principalmente a gente aqui terceiro mundo. Ao invés de aproveitar a coisa mais fácil para poder avançar, a gente relaxou. A gente relaxou. A educação sempre vai ser um ponto muito, muito sensível para nós aqui da América do Sul. Eu vou trazer aqui um exemplo claro. Eu estava conversando, inclusive, isso com minha esposa dentro do carro, né? Na época da pandemia, muitos alunos ficaram sem ir para a escola e ficaram dentro de casa fazendo aula pelo computador, EAD. Tivemos um período aqui em Cabo Frio que ficamos 6 meses sem aula. Em 6 meses encerrou um ano. Como é que você acha que ficou o ensino para aquelas crianças que naquele ano estudaram apenas 6 meses? Que perderam 6 meses de aula. Ou seja, o que eu estou falando para você é um ponto muito sensível. Enquanto o nosso país não adotar a educação com seriedade para ser uma pasta de mudança das pessoas, de mudança de caráter, de mudança de vida, a gente vai permanecer da mesma forma, pessoal. Mas isso também não parte apenas do governo federal, não parte apenas do governo do estado. Isso parte da minha casa. Isso parte de mim, que sou pai, de você, que é pai. É uma proposta que você, como família, precisa entender. E eu sei que muitos estão ouvindo isso e muitos até desejam essa mudança, mas não tem força para conseguir fazer essa mudança, né? Essa que é a verdade. Nós vivemos hoje em um país onde a educação ela fica em segundo plano. Não acredito, eu acredito sim, é claro que eu acredito que professor precisa ganhar melhor. Não tenha dúvida disso. Eu tenho a minha família, quase que todas as minhas irmãs, a minha esposa, a minha tia, a minha prima, tenho mais um montão de gente, professores. Precisam, claro que precisam ter um salário melhor. É uma carga mental sobre elas que é realmente muito pesada. Eu percebo isso lá em casa, é uma carga mental muito pesada. São tarefas que levam para casa, são tarefas que desempenham dentro da sala de aula, são documentos que preenchem. É pesadíssimo, não é uma coisa simples. Não é uma coisa simples. Aumentar o salário é fundamental, mas não é só isso. Precisa de investimento dentro da sala de aula. E aí é dar condições melhores, ter contratações. Na rede pública municipal aqui de Cabo Frio, ainda faltam auxiliares de classe. Tem professores dentro da sala de aula da rede pública municipal de Cabo Frio que precisam de auxiliares porque tem hoje os alunos que precisam de uma atenção a mais. Temos alunos que têm um espectro autista. Esse precisa de um auxiliar exclusivo para ele. E aí nós não cumprimos isso. Muitas escolas ainda faltam muitos auxiliares. E aí, quando falta o auxiliar, a professora precisa se dedicar aos alunos que estão dando aula e mais ao aluno do espectro autista, que precisa também de atenção, que precisa também ser incluído. Não tenha dúvidas disso. Agora, volto a dizer, a educação precisa ser uma pasta que tenha toda a atenção do governo se tiver desejo de mudar a história das pessoas. Tem participação de ouvinte aqui no Panorama.
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0: Quem participa agora conosco é o Geraldo. Fala, Geraldo.
2: Fala, Eduardo Costa da Beck, tudo bem?
0: Tudo bem, irmão.
2: É um retrocesso muito grande, é uma estupidez. Como é que vai desenvolver uma linha de
0: Peraí, Geraldo, que eu vou voltar aqui o seu áudio aqui rapidinho aqui hoje, aqui, que hoje o negócio não tá fácil não, rapaz. É, Geraldo, o negócio aqui não tá fácil pra nós. Fala, vamos tentar aqui de novo mais uma vez, Luciano. Fala aí, Geraldo, conta pra mim.
2: Wander, Geraldo Costa da Beck, tudo bem?
0: Tudo bem, irmão.
2: É um retrocesso muito grande, é uma estupidez. Como é que a criança vai desenvolver uma linha de raciocínio? Como é que a criança vai estudar, vai poder ter um esforço, né, para buscar a inteligência, não artificial, sim a inteligência dele?
0: Isso.
2: É um retrocesso, ele está perdido, ele não tem o que falar. Esses políticos, cara, estão perdidos. Não tem o que falar, eu acho que tinha que investir, é pagar melhor os professores, ter um pouco mais de hora a aula do que ficar falando bobagem. É um estúpido, me desculpe, tá? Mas é um estúpido, é mais um estúpido dessa turma toda aí que tá na política aí. Valeu, irmão, um abraço aí, fica com Deus.
0: Valeu, Geraldo, grande abraço pra você. E olha, pessoal, tem aqui mais uma informação, você vai achar que a implicância é minha, né? Mas olha, essa informação não fui eu que fui buscar, não. Ela acabou surgindo, inclusive, na CNN. The Nine tá querendo agora, para poder alcançar ao jovem eleitor que tá surgindo agora, né? Aqueles que têm 16 anos em diante, né? Aqui que tem uma idade média, né? O saudade daquela idade, né? 16 anos. The Nine se propôs a farmar aura no programa eleitoral dele. É, farmar aura para poder convencer a esse jovem para poder conseguir o voto dele. Farmar aura! É isso aí, rapaz! Olha, eu vou te contar, rapaz! Aí eu ouvi aquilo ali, eu tava em casa sozinho, né? Aí eu me pego discutindo com a televisão. Tem proposta, não? Não tem um projeto pra poder dar capacitação? Hoje eu vi uma interessante, um comentarista, né? Capacitação pra pessoa poder, de repente, conseguir um emprego. Eu vi hoje uma comentarista falar o seguinte. Muitos defendem, e precisamos defender, elogiar, isso a gente não vai discutir, a forma como as universidades foram abertas para as famílias mais carentes. Isso é maravilhoso em nosso país. Nós temos hoje muitas pessoas que, quem sabe, nós temos uma grande primeira geração, um grande número de primeira geração que hoje é formada em faculdade. Isso é legal pra caramba. Temos pessoas que hoje alcançaram a faculdade. Seus pais, de repente, não tiveram oportunidade de alcançar a faculdade porque era muito caro, de repente porque eram longe, de repente porque você não tinha a facilidade que nós temos hoje. Hoje nós temos muitas boas faculdades que têm, inclusive, o ensino à distância. E isso é hoje muito diferente de 5 ou 10 anos atrás, que tinha pessoas que tinham preconceito com a faculdade à distância, ensino à distância. Hoje já não é mais assim. As grandes universidades entenderam que o ensino à distância é hoje um grande braço, é hoje um grande leque para que você também possa alcançar outras pessoas. Concorda comigo? Perfeito! E agora, essa comentarista fez a seguinte exclamação diante de uma defesa dessa da universidade. Sim, nós hoje temos brasileiros que têm o curso superior e isso é bom demais. O problema é que nós temos hoje jovens com curso superior desempregados. Não adianta só dar estudo, pessoal. Não adianta apenas abrir a faculdade. Tem que gerar emprego. Sabe, eu vou trazer aqui a memória de vocês, eu já falei isso algumas vezes aqui no nosso programa, e volto a falar, quando chegou aqui as universidades, aqui na cidade de Cabo Frio, eu fiquei feliz da vida, nossa, tá chegando agora curso de Direito. Nossa, aonde é que a gente de criança iria imaginar que teríamos próximos da minha e da sua casa uma faculdade de Direito aqui na região dos Lagos? A gente era criança aqui, nós tínhamos apenas a Ferlagos, lembra disso? Letras, Filosofia, Matemática e Biologia era o que oferecia Ferlagos aqui. Era só que quem quisesse fazer um curso diferenciado, esse também foi o meu caso, precisávamos ir para o Rio de Janeiro, precisávamos ir para Macaé. Agora, quando surgiram os cursos aqui, maravilha! Só que nós ganhamos aqui um grande número de pessoas que fizeram o curso de Direito e eu ficava pensando, vai colocar esse monte de advogado aonde? Vou mais longe. Recebemos aqui o curso de educação física. Vai colocar esses profissionais de educação física aonde? Deram cabeçada por aí. Você vai na praia, tem 4, 5 professores de educação física com uma turma diferenciada, com o valor, e aí o excesso de profissional reduz o valor do profissional na hora aula. Porque se você não quiser, eu posso contratar outro que vai vir pelo mesmo valor. E aí você fica sem trabalhar. E aí você fala, não, então eu prefiro ficar sem trabalhar. Mas aí você trabalha com o personal trainer para uma pessoa de um determinado tempo. Essa pessoa não consegue ficar 2, 3 anos com você. Fica no máximo 1 ano com você. E olhe lá, se ficar 1 ano com você. Então, o que eu estou dizendo, pessoal, que não basta apenas trazer o curso superior. É necessário que nós tenhamos a oportunidade de encaixar esse novo profissional que está sendo formado para que ele possa ter um futuro, para que ele possa ser sustentado pelo curso que ele acabou de fazer. Tem mais participação de ouvinte aqui no Panorama.
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0: Perguntei aqui no nosso programa se você acha, o Haddad acha, que os alunos da rede estadual de São Paulo poderiam ter um choque de modernidade. E ele propõe, inclusive, a utilização da inteligência artificial dentro da sala de aula. Você acha que isso é um avanço ou é um retrocesso? Tem a participação do pastor Nivaldo. Fala, pastor Nivaldo!
3: Fala aí, Edu.
0: Oi. Boa tarde. Boa tarde.
3: É, sou uma pesquisa, Edu.
0: Diga.
3: Se ele fizer isso, está muito certo, entendeu?
0: É, o senhor acha, professor Nivaldo?
3: Se ele fizer isso, apesar de que eu não sou muito esse ministro, não, entendeu?
0: Sim,
3: eu acho
0: sim.
3: Ele muito frouxo.
0: É.
3: Entendeu?
0: Ah.
3: Mas se ele fizer isso, está certo também, entendeu, Edu?
0: Está certo.
3: Aquele boa tarde para você, tá?
0: Obrigado.
3: E aquele abraço, tá, Edu?
0: Obrigado, pastor Nivaldo. Tem notícia para você aqui no Panorama.
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0: Búzios recebe neste final de semana o Hero 2026, deve ser o 2026, evento esportivo que reúne atletas para provas de natação, corrida e swim run. É isso mesmo. A programação esportiva acontece neste sábado, dia 22, com largada a partir das 7 horas da manhã e percurso que passa por diferentes cenários naturais do município. Olha, o swim run são 6K, é isso mesmo. A programação inclui as provas de swim run 23K solo e revezamento swim run 10K e 6K, corrida de 8 km, caminhada de 4 km, natação com 1, 2 e 4 km e a categoria PCD, que terá largada nos mesmos horários das respectivas modalidades. Olha, como parte da programação que antecede as competições e entrega também dos kits, atleta será realizada na próxima sexta-feira, agora, dia 21, das 3 da tarde até as 21 horas, ali no Belly Belly, no clube Arete, localizado na Avenida José Bento Ribeiro Dantas, no número 6.369. Já foi lá no Belly Belly, Luciano? Nunca fui jantar, nunca fui comer um lanchinho lá, não? Eu já fui lá. Não. Olha, os percursos do Hero passam por diferentes áreas de Búzios, inclui pontos como Ferradura, Pessegueiro, Trilha do Albatroz, Amores, Ferradurinha e Jeribá, proporcionando aos participantes uma experiência esportiva integrada à paisagem natural da cidade. Ô, Luciano, você já levou a senhora Ana Paula na Praia dos Amores? Nunca. Os amores ficaram em outros lugares, né? Que beleza. Olha, as largadas começam às 7 horas da manhã com o Swim Run 23K solo e revezamento. Às 7h10 tem a galera da corrida de 8 km e a caminhada de 4 km. 7h20 largam os participantes do Swim Run, que faz 6 km e 10 km e depois a corrida de 1 km tem início às 9h40 da manhã. A realização é do Hero, claro. Movimenta o cenário, ou melhor, o calendário esportivo de Búzios e reúne atletas em uma programação que integra esporte, natureza e turismo, com provas realizadas em diferentes cenários do município. Olha, agora há pouco vocês me ouviram falar aqui sobre a resposta de Fábio do Pacel, prefeito do município de São Pedro da Aldeia, que mora no coração de Fabinho da Rua da Tainha. Pois é, Fábio falou a respeito do pai que gravou um vídeo em frente à escola cívico-militar, a Miriam, ali do bairro Fluminense, né? Pois é, o Fábio gravou isso e agora há pouco eu recebi aqui o vídeo do pai respondendo isso. Rapaz, tá dando pano pra manga, né? É melhor a gente parar. ouvir, ficar observando e ver o que vai acontecer. Acerte o seu relógio, família Panorama. 7h38 no Panorama amanhã. Quem vem ao nosso programa é o candidato ao Senado Federal, doutor Luciano Matos, advogado, desembargador, já foi procurador aqui do município de Cabo Frio. Ele será o nosso convidado nesta quarta-feira para bater um papo conosco aqui no Panorama, que tem o oferecimento de Marcelo Auto Center. 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Eu vou ao intervalo comercial e eu volto já já.
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4: Agora são 5 horas e 44 minutos. Tem entrevista no Panorama.
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4: Tem um informe da Secretaria de Serviços Públicos do município de Armação dos Búzios, você ouve aqui.

0: Passa Nelsena, uma espécie exótica invasora, que vem ocupando grandes áreas, competindo diretamente com a vegetação nativa. Quando a Nelsena se espalha, ela dificulta o crescimento de outras espécies, altera a composição da vegetação e reduz a biodiversidade natural daquele ambiente. Por isso, a retirada dessa árvore faz parte de um manejo ambiental, com o objetivo de retirar essa espécie do ambiente e fazer com que outras espécies nativas cheguem até este local. Mas o trabalho não termina por aqui. É importante fazer o monitoramento da retirada dessas árvores para que novas leucenas não voltem a tomar conta do local. Cuidar do meio ambiente também é entender quando uma espécie está causando desequilíbrio ambiental. Mas, com informação, responsabilidade, planejamento e monitoramento, nós conseguimos recuperar esses espaços e devolver a ele a vegetação nativa que a ele pertence.
1: Tá aí um informe do município de Armação dos Búzios com relação à Leucena. O Jailton Dias Nogueira tinha comentado a respeito disso. É uma espécie nativa que não faz parte do nosso ambiente. Ela é simplesmente uma invasora. 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
1: 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Tem mais informação pra você aqui no Panorama. Olha só, deixa eu contar pra você. Olha, a Intermunicipal de Juventude 2026 promove 3 dias de esporte e integração na Praia dos Anjos no município de Arraial do Cabo. É isso mesmo, já nos dias 25, 26 e 27. De agosto, na Praia dos Anjos, a iniciativa na Praia dos Anjos integra a programação do mês da juventude 2026 para disputas esportivas, integração e movimentos de lazer. Organizado pela Superintendência da Juventude da Secretaria de Desenvolvimento Social da Prefeitura de Arraial, em parceria com a Subsecretaria de Esporte e Lazer, o Intermunicipal faz parte das ações voltadas à valorização do protagonismo juvenil e à promoção de espaços de convivência, participação de integração entre os jovens. O evento vai contar com 4 modalidades: futebol de areia, queimado, vôlei de praia, altinha e futevôlei, com participação de equipes formadas por jovens de diferentes municípios, escolas, bairros, projetos, instituições e grupos de amigos. No futebol de areia, as equipes serão masculinas com 8 a 10 atletas. O queimado terá equipe mista com até 15 participantes. O vôlei de praia será disputado por quartetos mistos com 4 atletas, enquanto a altinha e futevôlei vão contar com equipes mistas de 4 participantes. As inscrições estão abertas, são voluntárias e já estão podendo ser realizadas de forma online por meio de formulário. A participação é uma oportunidade para reunir a galera, representar a sua escola, bairro, projeto, instituição, município ou equipe de amigos, aí fazer parte também de 2 dias de esporte e integração. Tem mais informação para você aqui no Panorama.
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1: Começa nesta quinta-feira, dia 20, em Cabo Frio, a mostra Arte, Artesanato, Renovação, Tradição e Identidade. O evento, dedicado à valorização, fomento e divulgação do artesanato cabofriense, a abertura oficial será às 14 horas, no Museu de Casa e Cultura José de Dome, local que vai sediar toda a programação até o próximo dia 29 de agosto. Ô, Fabinho, pode mandar mensagem. Ô, coisa chata. Eu, hein, enjoado, rapaz. A Mostra Arte é um dos eventos multiculturais com uma ação estratégica de valorização do artesanato cabofriense enquanto patrimônio cultural, expressão de identidade territorial e instrumento de fortalecimento de economia criativa. A iniciativa vai reunir associações, coletivos e artesãos convidados em uma programação que integra exposição museológica, feira de artesanato, gastronomia artesanal e também apresentações culturais e oficina de artesanato. É isso mesmo. Toda mostra terá um percurso de visitação com o objetivo de otimizar a passagem por todos os espaços do Cáritas, incluindo o lobby, salão nobre e corredor cultural, além do jardim interno. É o que que é, rapaz? Opa, pai do céu! Ah, pera aí que eu vou colocar aqui o seu áudio aqui, rapaz. Ô, coisa, rapaz. Que tempo que ele não aparece? Fala, criança.
4: Eduardo, aqui na rua Antônio Araújo Mendonça, aqui no Banheiro Vinhateiro, na Pedra do Posto de Saúde, tem um buraco que tem que mede 1 metro por 20 centímetros de fundura. O alerta é a prefeitura aí que vai ter acidente ali, ó. Entendeu? Na frente da loja de esquina ali, ó. Um buraco de 1 metro por 1 metro, entendeu? Por 1,5 metro por 1 metro e 30 centímetros de fundura. Entendeu?
1: Atenção,
4: tá no meio
1: prefeitura.
4: Da rua do asfalto. Que, alerta aí a Secretaria de Serviço Público, porque o povo está ligando para lá, o telefone está inexistente.
1: Inexistente. Tá bom. Obrigado, Fabinho. Ó, pessoal, é a rua Antônio Araújo, próximo ao posto de saúde do Vinhateiro. Um buraco gigantesco está ali obstruindo a passagem das pessoas e oferecendo perigo às pessoas.
4: Eduardo, boa tarde. Eduardo, aqui na rua Antônio Araújo Mendonça, aqui no Banheiro Vinhateiro, na Pedra do Posto de Saúde, tem um buraco que tem que mede 1 metro por 20 centímetros de fundura.
1: Aí é o mesmo buraco, né? Tá bom, então. Valeu, Fabinho! Atenção, Prefeitura Municipal de São Pedro da Aldeia. Estão aí pedindo socorro para poder agir em favor da comunidade. Acerte o seu relógio. Agora 5 horas e 52 minutos. Acabou o panorama desta terça-feira. Eu volto amanhã. Lembrando, daqui a pouquinho tem transmissão de futebol na programação da sua Rádio Ondas em 97,7. Pessoal, tô indo embora. Que você tenha uma excelente noite de terça-feira, um belíssimo início de semana. Amanhã, às 4 horas, nós temos um encontro marcado em mais uma programação do Panorama e o resumo das notícias do seu dia. Fiquem todos com Deus. Beijo no coração, até amanhã, pessoal. O melhor

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0: galera! Ótima noite pra você que tá em casa, no carro, no trabalho, pela internet, no aplicativo do Viva Bem, nos sites vivabem.ap, ondasfm.com.br, no nosso Instagram, @ Viva Bem na Rádio Ondas, onde quer que você esteja.
1: Brasil!
0: Você está muito, muito bem sintonizado. Dando boa noite pra essa equipe maravilhosa também. O primeiro pra ele, meu moreno alto, bonito e sensual.
2: Oi, meu chapa.
0: Que é isso, rapaz? Trocou? O boa noite agora vai pra ela que tá aqui hoje no estúdio, tá, vizinho? Que é casada, recatada e quase do lar.

Fala, Carol! Carolzinha! Príncipe Herdeiro amanhã fazendo 11 meses, rapaz. De pura gostosura. Beijãozaço vai pra ele, que é gato, malhado, gostoso e não tá solteiro.

0: Clayton Jorge, meu sócio, o homem mais gostoso da região dos lagos. Gente, e hoje dando continuidade à série de entrevistas com os candidatos agora. É, exatamente. Antes era pré, agora todo, agora alguns já viraram candidatos. Boa noite agora, vai pro candidato a deputado federal, Léo Mendes. Boa noite, Léo, agora como candidato.
1: Boa noite, minha amiga. Agora é oficialmente candidato a deputado federal, 11-2-3, é. Não posso perder a oportunidade. Obrigado por esse espaço, por estar aqui compartilhando minhas ideias, o que eu penso, e muito obrigado.
0: Bom, a gente que agradece, aí abrindo aí o microfone, o telefone 998-15-7773 para você que quiser interagir e fazer perguntas aqui para o candidato Léo Mendes, tá? Léo, você fala, né, inclusive no seu slogan, que você quer ser a voz, os olhos, né, do povo da região dos lagos, do estado do Rio de Janeiro, na Câmara dos Deputados.
1: É isso.
0: Há muito tempo, a nossa região, fazendo um recorte para a nossa região, para o interior do estado,
1: sim,
0: há muito tempo estamos sem representatividade na Câmara dos Deputados. Foi isso que te levou, te impulsionou a lançar o seu nome?
1: Sim. Desde quando eu comecei na política, eu vejo essa carência que a região dos lagos tem. Na verdade, o slogan é os olhos... Os olhos, o ouvido e a voz da região dos lagos, né, de Cabo Frio. Cabo Frio é a sétima cidade mais antiga do Brasil. E em toda a nossa história, a gente só teve 2 deputados federais. E eu quero ser o terceiro. São Pedro teve 1, Búzios nunca teve, Arraial nunca teve, Iguaba nunca teve. Então, a gente tem essa necessidade de fato ter um representante lá. Alguém que esteja lá, aqui e lá, levando nossas necessidades, brigando e trazendo recursos, trazendo coisas que tem lá no governo federal, independente, uhum, independente do presidente, independente de quem esteja lá, tem recursos, tem coisas lá que às vezes não chega aqui porque não tem quem busque, quem traga, quem lute por nós. Então, esse é o objetivo.
0: Olha, a Tayane, galera lá de Arraial do Cabo, tá ligadinha aqui com a gente. Boa. Tá? Tayane, Davidson, Billy, Carlos Augusto, Ana, beijãozão pra vocês. Ligadinhos aqui, ó, na entrevista aí, Léo, tá vendo? Galera lá de Arraial do Cabo sintonizada aí com você. Bom, e quando a gente fala, né, de recursos para a região, para o interior do estado, a gente sabe que todo deputado federal tem as emendas impositivas. Sim. Assim como acontece, né, aqui na Câmara de Vereadores. Inclusive, eu queria saber dos vereadores aqui como é que foi essa questão da distribuição das emendas impositivas. Bom, pode entrar em contato com a nossa produção, a gente quer isso divulgar.
1: Aí. Pode dar o direito de resposta, né?
0: Ah, não, eu digo, não, mas eu quero divulgar,
1: com
0: gente.
1: Certeza.
0: Isso é público, isso é transparência.
1: Mas eles fizeram?
0: Não sei,
1: o prefeito,
0: menino,
1: atendeu?
0: Não sei.
1: Porque
0: se atendeu.
1: No meu último ano como vereador, eu deixei emenda impositiva para construir uma maternidade e um cemitério em Tamoios e ele não atendeu. E isso poderia dar até uma improbidade administrativa para ele, mas os vereadores não recorreram. Tem sim, os vereadores têm emendas impositivas. Enquanto eu estive vereador, nos meus 4 anos, eu tive 4 milhões de emendas impositivas. E eu posso listar para você um pouquinho do que eu fiz com isso tudo.
0: Então vamos aproveitar, já que você falou que pode listar, já que eu toquei emenda impositiva, eu não toquei à toa, porque eu sei que o deputado federal tem, né, e um valor muito maior do que...
1: Muito
0: maior. E, assim, pode trazer vários benefícios para a região, principalmente para a Laguna de Araruama, que
1: com
0: vai ser o nosso próximo tópico,
1: com
0: tá?
1: Certeza.
0: Mas eu quero saber, você falou 4 milhões de emendas impositivas. Como você distribuiu isso nesses 4 anos que você foi vereador em Cabo Frio?
1: Então, emenda impositiva precisa ser, tem uma regra, 50% tem que ser para a saúde e 50% tem que ser para onde o candidato quiser. Tanto como vereador, quanto para deputado, também é assim. Eu, enquanto estive vereador, mandei para, por exemplo, para a guarda municipal, mandei para compra de colete, mandei para compra de ambulância na zona rural, mandei para, só com emendas impositivas minhas, 8 praças foram reformadas na cidade de Cabo Frio. Mandei para compra de macas e cadeira de roda para os hospitais, para pessoas obesas, que eu vi que não tinha. Eu já tive 138 quilos, então eu vi essa necessidade. Se você hoje chegar nos polos esportivos da cidade, ginásio, correão, onde tem atividades físicas, eu comprei com as minhas impositivas materiais para essas atividades. Peso, jump, mesa de ping-pong, cesta de basquete, enfim, cone, colete, todo o equipamento para ter treinamento funcional, aula de alongamento, balé, luta, enfim. Eu fui procurado por um cadeirante que mora no Jardim Esperança e ele me falou: Léo, hoje para eu praticar atividade física eu preciso ir para Rio das Ostras, é o lugar mais perto. Então eu mandei emenda positiva, nós compramos 40 cadeiras de rodas para basquete adaptado. Hoje, na Estácio, tem basquete adaptado com cadeiras de rodas compradas com emenda positiva minha. Enfim, eu tenho eventos esportivos que eu apoiei, muitas coisas que foram feitas com as minhas emendas. Infelizmente, no meu último ano como vereador, desses 4 milhões, foi 1 milhão e alguma coisa que o prefeito atual não atendeu, que foi para a maternidade de Tamoios, o cemitério de Tamoios. Eu cheguei também a mandar para o elevador do Hospital da Mulher, que também não foi atendido, enfim. Então, com esses 4 milhões, eu deixei muitos frutos aí pela cidade que são usufruídos até hoje. Esses dias, a atual Secretaria de Esporte colocou imagens do basquete adaptado. E eu vejo isso com maior orgulho. Por quê? Porque está sendo praticado com compra, que foi comprado com um emenda positiva minha.
0: Bom, Léo, a gente vê também que isso tem como ser fiscalizado. Você falou que deixou a emenda para a construção da maternidade do cemitério no segundo distrito. Sim. Né? E assim, vamos fazer o seguinte, Câmara Municipal aqui de Cabo Frio, por favor, vamos fiscalizar isso, porque emenda impositiva é pro povo aí, independe aí de governo, de qualquer coisa.
1: E o nome já diz, é impositiva. É impositiva. Ela tem que funcionar. E se o prefeito não atender, isso pode causar improbidade administrativa e o prefeito, inclusive, pode perder o cargo por isso. Só que, infelizmente, hoje o prefeito ele tem a Câmara total com ele, então isso é quase impossível de acontecer.
0: Bom, gente, acabamos de receber a notícia aqui que morreu por causas naturais a atriz Glória Menezes aos 91 anos, tá, gente? Ela morreu de causas naturais junto com a família no Rio de Janeiro. Fica a informação que nós acabamos de receber aqui no Viva Bem. Bom, nossos pêsames para toda a família, para todos os fãs. Um abraço a todos vocês que estão escutando e que admiravam e tinham carinho pela atriz. Bom, Léo, falando em emenda impositiva, na Câmara dos Deputados, uma coisa que a gente sempre fala, né, e é pauta, e quando você deu entrevista aqui da última vez, ainda como pré-candidato, né, chegaram algumas perguntas e eu falei assim, não, quando ele voltar, eu vou fazer essas perguntas aí. Você sabe que a Laguna de Araruama ainda é fonte de renda de várias famílias.
1: Com certeza.
0: Que vivem da pesca, ainda eu sei que de uma forma limitada, mas artesanal. Muitos vivem só da pesca aqui. Em Cabo Frio, Arraial, São Pedro da Aldeia. Em alguns lugares em São Pedro da Aldeia, né, Davizinho? Mossoró, né, ali tá simplesmente, tá totalmente, né, totalmente obstruído. Não tem como a pessoa viver mais.
1: Baixo Grande,
0: Praia Baixo Siqueira, Grande, Praia enfim. Do Siqueira. Enfim, a gente tem que investir em quem? Desassoreamento. Para deixar a laguna mais, né, fluida, para que a gente possa ter os pescadores ali vivendo do que eles sabem fazer. Você, ocupando a cadeira na Câmara dos Deputados, vai ser uma prioridade para você?
1: Então, deixa eu te falar. Antes de chegar na laguna, eu posso falar um pouquinho sobre uma outra questão que você falou antes, sobre as emendas que os deputados têm? Que aí eu vou chegar
0: pode,
1: aí.
0: Pode, posso? Lógico.
1: E eu vou te trazer um dado. Cada deputado federal, ele tem, só dele, 40 milhões por ano, para ele dizer aonde ele vai ser gasto. Só dele. Fora as emendas de partido, de bancada de partido, e fora as verbas de ministérios que tem. Nos 4 anos que eu estive como vereador, 2021 a 2024, se somar as emendas impositivas dos 46 deputados federais que o Estado do Rio de Janeiro tem, isso vai dar mais de 4 bilhões de reais. Nesses quatro anos que eu estou falando para vocês, fazendo essa comparação, a região dos lagos, 10, fazendo essa comparação, a região dos lagos,

0: Campos. Cadê os deputados da região dos Lagos? Não tem. Então a gente recebeu em 4 anos, fazendo uma porcentagem, 3%. De 4 bilhões...
1: Foram 128 milhões
0: de milhões reais. Em 4 anos. De 2021 a 2024. Sendo que os deputados receberam 4 bilhões. Estou falando só de deputados. Ainda não incluí emenda de bancadas, que é bilhões também, bancadas partidárias, independente do partido.
1: Uhum.
0: Fora ministérios, enfim. Então, como que nossos problemas são sanados? Como que nossos problemas são atendidos? Não acontece. Aí, por exemplo, como que a gente consegue atender a Laguna de Araruama? Não consegue. Então, eu tendo 40 milhões por ano como deputado federal, se somar os 4 anos que um deputado federal tem no mínimo, só aí dá 160 milhões. Por que não eu posso ajudar a resolver o problema da nossa Laguna? Que é um problema que, resolvendo a Laguna, eu atendo ali... Quase todas as cidades da região dos Lagos estão atendidas. Vai de Saquarema, a Arraial, a Cabo Frio, a São Pedro, a Araruama, a Iguaba. São quantas famílias? Quantos empregos são gerados ali? Fora o turismo, você imagina essas lagunas limpas, essas lagunas, pelo menos melhores, tem lugares...
1: Próprias para o banho?
0: Próprias. Não, às vezes, algumas, nem para estar sentado tomando uma fresca, porque o odor não deixa. Uhum. Enfim, então a gente vê pescadores com doença de pele, a gente vê pescadores com... Eu conheço pescadores que vira e mexe estão com problemas de pele. Inclusive os pescadores aqui da Praia de Siqueira, quero até mandar um abraço para eles ali, Danilo, Leonardo, me procuraram essa semana querendo abrir ali eles querem abrir uma, fugiu agora o nome da minha cabeça, tipo um sindicato, não seria sindicato.
1: Uma associação?
0: Obrigado.
1: Uma associação
0: ali deles, ali dos pescadores mesmo da Praia de Siqueira, para brigar por isso. Uhum. Eles falaram, Léo, vira e mexe, a gente tem que comprar remédio para pele, a gente tem que se ajudar aqui, a gente não consegue pescar. Enfim, então, eu posso sim me comprometer com a região dos Lagos, com a nossa laguna. Quer ver um outro problema que eu posso me comprometer? É alagamento. Eu fui criado no Parque Bulli. Ali no Parque Bulli, ali na casa da minha avó, meu avô já guardava... Eu não estou falando do que eu ouvi falar, não. Estou falando do que eu vivi. Na casa da minha avó, a gente... Hoje, graças a Deus, não. Meu avô fez obra, levantou o quintal. Hoje, o quintal ainda alaga. Mas dentro de casa, graças a Deus, não entra. Mas é muita realidade de pessoas ainda. Minha avó tinha um monte de tocos guardado. Qualquer chuva em Cabo Frio que alagava, eu já fui acordado assim. Léo, acorda que tá chovendo. A gente tem que levantar a cama, tem que levantar sofá, tem que levantar as coisas, tem que levantar tudo. E a gente não vê ninguém resolvendo. E aqui, cara...
1: Mas parece que agora a gente está em outra cidade, porque agora nem se fala mais nisso.
0: Agora a gente vive no mundo perfeito.
1: É o mundo de Alice.
0: Mundo perfeito do Dr. Celfinho. Então, esses problemas não acontecem mais a gente não vê mais esses problemas. Mas, enfim, só para eu concluir lá, a gente não vê prefeito nenhum querendo resolver isso, fazer nada. Mas por que não? Eu posso falar, não, eu tô aqui, ó. Tô aqui, vou mandar 20 milhões para resolver esse problema de alagamento de Cabo Frio, de São Pedro, de Búzios. Então, cara, é possível. A gente precisa ter... Você imagina, se você senta na mesa, tem um bolo ali para ser dividido. Se não tem ninguém da sua casa, o bolo não chega na sua casa. O bolo não chega na sua cidade, o bolo não chega na sua região. E a gente precisa, sim, ter pessoas nossas sentadas e trazendo o bolo para cá, trazendo a verba para cá e podendo cobrar desses prefeitos. Mas, enfim, vamos lá.
1: Não, gente, eu tô falando aqui e, além disso, antes de chamar o bloco comercial, vou falar uma coisa. Como deputado federal, né, caso eleito, uma coisa que a gente precisa é cobrar das concessionárias de serviços públicos.
2: É isso.
1: Né? A empresa fornecedora de água e a fornecedora de luz aqui da região é uma vergonha.
2: Sim.
1: A Enel hoje deixou parte de Cabo Frio sem luz. E eu tô falando parte de Cabo Frio. Inclusive, aqui na emissora, aqui o prédio da emissora ficou sem luz também. Vários lugares, vários locais ficaram sem luz, sem energia. Porque o transformador explode, tem fios espalhados por essa rua inteira aqui. Se você sair agora da rádio e caminhar, você vai ver os fios pendurados, gente. Isso é um perigo.
0: Olha, e essa questão que você levantou é muito importante. E é até um passe para gol que você me dá, porque isso também é atribuição de um deputado federal.
1: Uhum.
0: Quem está lá em Brasília hoje brigando pelas concessionárias? Quem? Eu sou consumidor do meu trabalho. Há meses atrás a gente ficou sem luz na madrugada. Quando eu acordei, minha luz estava queimada. E aí, você entra em contato com a Enel, eles mandam abrir processo, protocolo. E aí, pô, quem vai pagar minha geladeira? E isso que eu tô falando, eu já ouvi de vários amigos que queima geladeira, queima não sei o quê, queima não sei o quê. Você vê a Prolagos aí também, às vezes a gente fica sem água, mas não fica sem a conta.
1: Igual, né? A gente fica sem a luz, mas não fica sem...
0: luz, mas não fica sem a conta. E fora, às vezes a água não chega 100%, às vezes a água chega até com uma cor diferente, com um cheiro diferente, mas chega a conta. Né? E,

0: Às vezes você não usa, mas você paga do mesmo jeito. Então, cadê essa representatividade lá em Brasília para brigar também pelas concessões? Para falar, não, olha só, tem que dar um jeito na Enel, tem que dar um jeito na Prolagos, tem que dar um jeito nessas concessionárias. Enfim, ainda mais uma cidade como a nossa, que chega final de ano, em alta temporada, a gente recebe milhões de turistas. E a gente não
1: Esse
0: tem
1: ano foi
0: condição. É
1: vergonhoso, gente. Foi
0: vergonhoso, pô.
1: vergonhoso. E assim, foi feita uma comissão, né? Essa comissão até tem que cobrar mais também, na justiça mesmo. Porque foi feita uma comissão porque o prejuízo foi enorme para hotéis, pousadas, casas de aluguel, para todo mundo. Sua casa está cheia de gente, está todo mundo te visitando. É alta temporada, todo mundo quer vir para cá, né? E assim, os hotéis que esperam essa época do ano, tendo gente acabando, cancelando a reserva, saindo do hotel, olha só que prejuízo. Porque não tinha luz, porque não tinha água.
0: Olha
1: Isso
0: aí.
1: é inadmissível numa região turística. Aliás, em qualquer lugar, mas numa região turística que vive disso, pelo amor de Deus, é um tiro no pé.
0: E esse turista que vai embora, qual é a propaganda que ele leva nossa? Não vai para lá não.
1: Que aqui
0: Não vai para lá
1: não tem o
0: não.
1: mínimo de
0: Não
1: infraestrutura,
0: vai para lá não. Vai
1: entendeu?
0: para outro lugar. E a gente sabe que a melhor propaganda é o boca a boca. Não adianta a gente ter o Instagram do prefeito tudo mil maravilhas e no dia a dia, na prática, na ponta, a realidade ser outra.
1: 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Fala, Igor, lá em Guaba, sintonizado com a gente. Beijãozaço aí, mandou um abraço para você, Léo. Beijãozaço também especial para
0: Um
1: Leiliane
0: abraço, amigo.
1: 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Carol, você tinha que ver Carol fazendo massagem relaxante. Eu falei assim, Carol, levanta, acabou a massagem. Acabou, mas não levantava não, gente. O negócio queria ficar lá umas 3 horas de
2: É
1: massagem.
2: verdade.
1: É, rapaz. 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
1: Bom, gente, voltamos aqui. Tem entrevista com um candidato a deputado federal, Léo Mendes. Léo, bom, vamos começar logo com pancada na porta. Galera aqui tá falando aqui, o lance é o seguinte, tá? O lance é o seguinte. A gente tá passando uma situação, fazendo um recorte pra nossa cidade de Cabo Frio, tá passando uma situação que a gente nunca tinha vivido antes. A quantidade de moradores de rua tá cada vez maior. Só que assim, nós mulheres nos sentimos como? Porque já dá medo para vocês que são homens. Nós mulheres, né? Eu já fui abordada e eu fico com medo. E a gente não anda mais sozinha. Aqui, o trajeto que eu faria da rádio até a minha casa andando sozinha, hoje em dia a gente não tem mais coragem de fazer. E você vê que relativamente perto, hoje a gente não tem mais a segurança. E tá crescendo. Aí eu quero saber, o que que a gente pode fazer? O que que você poderia fazer sendo deputado federal? Tem como dar uma prensa para que o município se organize, atenda a essas pessoas?
2: Não, com certeza. Você falou, a gente está vivendo algo que a gente nunca viveu e eu concordo com você. E olha que interessante, né? A gente está na gestão do prefeito que encheu o carro de moradores de rua, levou para uma outra cidade e simplesmente deixou lá na outra cidade. Então isso aí já mostra que essa política não funciona, essa política não atende, não resolve. E isso prova que a gente está vivendo um dos piores momentos nessa situação em questão de moradores de rua. Mas com certeza, como deputado... Na verdade, a principal gestão vem do município. Uhum. Né? Mas o Estado, o governo federal, também tem suas responsabilidades. Eu, como deputado federal, com certeza posso ser um incentivador, um investidor e também um fiscalizador de políticas públicas para atender essas pessoas. Acho que esse modelo que o prefeito tentou implantar no início da sua gestão de lotar um carro de morador de rua e simplesmente deixar em uma outra cidade, não funciona. A gente precisa atender essas pessoas, a gente precisa tentar, além de serem pessoas, né? A gente precisa...
1: Tem que assumir a responsabilidade.
2: Assumir a responsabilidade, dar um suporte, pelo menos tentar ver o que está acontecendo, ver de onde é, ver o que, qual é o problema. E, como você falou, né, em questão pô, você é a mulher, vocês passam por uma rua, às vezes, escura, por exemplo, ali atrás do Princesa, aquela rua, eu esqueci o nome daquela rua agora, aquela rua...
1: Mário Quintanilha,
2: obrigado. Muito perigosa, tem colchão no chão, as pessoas estão dormindo, tá? Eu nunca vi isso em Cabo Frio, a gente pega a rodoviária, realmente Cabo Frio está infestado de morador de rua e cada vez maior e a gente não vê nada acontecendo, a gente não vê uma política pública em cima disso, a gente não vê uma oportunidade de mudança também para essas pessoas. E também uma segurança, uma tranquilidade para o morador, não só para as mulheres, mas para as crianças, para todo cidadão.
1: Gente, eu estou falando porque, assim, eu moro ali, né, pertinho da Mário Quintanilha, moro na Nicanor, e a gente vê, assim, é o tempo todo. Eu voltei, porque você sabe que eu leciono também, eu voltei quando eu desci da Remar até a Mário Quintanilha.
2: A Remar ali está infestada.
1: Tinham 20 moradores de rua.
2: Doideira.
1: Você tem noção do espaço que é, do percurso? 20. E isso aí, gente, é todo dia, é toda hora. Tem ouvinte com a gente na linha? Tem ouvinte com a gente na linha, Léo. Pergunta pra você.
2: Bora.
3: Léo, boa noite, Léo.
1: Você Vidinho, é um garoto
2: que cresceu. Fala, Vidinho.
3: Sou amigo do teu pai.
2: Opa.
3: Trabalhamos junto na Volkswagen, na Fiat.
2: Lembrança boa.
3: Ô, Léo, aqui na minha rua, aqui, Rua Suíça, no Caiçara, ainda enche d'água, Léo.
2: É isso.
3: Léo, tá cheio de cratera na rua.
2: Olha,
3: eu
2: aí
3: já pedi a Petson já pra dar uma passadinha aqui pra resolver o assunto aqui, cara. E Petson morou aqui na minha rua, cara. Não resolve. Cara, eu estou acabando agora de limpar minha caixa de gordura. Toda semana eu tenho que limpar a caixa de gordura. Tá enchendo tudo, cara. Entendeu? Caiçara, a Rua Suíça tá em perdição de miséria. Esgoto a céu aberto rodando pela rua, irmão.
2: Você vê, né?
1: Olha, Vidinho Porto, beijãozaço pra você, flamenguista!
2: Vidinho, melhor técnico do futebol amador de Cabo Frio e região aí, meu amigo. Você vê, né? Eu falei do Parque Búlio, porque é a minha realidade.
1: Ele
2: ali
1: falou do Caiçara.
2: Ele falou do Caiçara. Você vê que é por toda Cabo Frio. Hoje eu passei na Joaquim Nogueira caminhando, tinha um comerciante limpando, eu até botei no meu stories. Até quem não me segue aí, arroba Léo Mendes Cabo Frio, dá uma olhadinha lá. Um comerciante limpando a frente da sua loja. Por quê? Porque ele falou, tá há 4 dias assim. Esgoto a céu aberto na Joaquim Nogueira. Esgoto a céu aberto e cheio de lixo. E ele tirando o lixo. Então você vê que é uma realidade de Cabo Frio toda. Alagamento, cratera, buraco, e enfim, a gente vê uma outra realidade na ponta no dia a dia.
1: Bom, já que nós temos esse recorte para Cabo Frio, vou falar eu tenho que fazer uma crítica e estou deixando o telefone aberto aqui para a assessoria de comunicação do prefeito, assessoria de comunicação da prefeitura, entrar em contato com a gente pelo 998-15-7773, até para esclarecer. Nós pagamos atualmente uma taxa de lixo que é absurda.
4: Verdade.
1: É absurda. E eu nunca vi Cabo Frio tão sujo quanto está agora.
4: Cara, doideira.
1: São, assim, o lixo fica jogado. Se eu passar aqui agora, se eu sair da rádio, entrar na rua da academia, eu vou ver o lixo todo espalhado ainda.
2: Não, eu estacionei aqui na rua de trás. Eu estacionei na rua de trás. E olha que tem um vereador que tem empresa aqui. Uhum. Tava cheio de lixo. Eu andei hoje na Joaquim Nogueira. A Joaquim Nogueira. Tem duas coisas que me assustaram na Joaquim Nogueira. Uma foi a quantidade. Tô entrando aqui em outro assunto, mas eu vou voltar no lixo. A quantidade de loja fechada. A quantidade de loja alugando na Joaquim Nogueira. E a quantidade de lixo na Joaquim Nogueira. Léo, prova o que você tá falando. Entra, tô falando, eu botei dois stories. Entra aí agora. Arroba Léo Mendes Cabo Frio. Tem dois stories meus mostrando o lixo na Joaquim Nogueira. E, cara, eu não tô falando de zona rural, não tô falando de interior, não, tô falando da Joaquim Nogueira. Não que esses outros lugares tenham que ser limpos também, mas nem nas principais avenidas, principais áreas comerciais da cidade, cheio de lixo. Eu vi hoje comerciante perdendo tempo, deixando de vender, deixando de pensar no seu comércio para estar lá varrendo, tirando lixo. Muito lixo espalhado. E ó, vou te falar uma coisa aqui, se você me permite. Tem dois fatos que eu quero falar sobre isso. Uma, hoje no centro eu fui cobrado sobre isso. Um morador falou assim: o que você acha sobre a taxa de lixo? Porque eu pago não sei quantos reais de taxa de lixo e a cidade está toda suja, a minha rua está suja. Vou falar um negócio pra vocês. Hoje, a irmã do prefeito caminhou na Joaquim Nogueira. Aqui vai até uma dica aí, ó, para o pessoal da coordenação de campanha da irmã do prefeito. Vou dar uma dica para vocês. Hoje, ela caminhou na Joaquim Nogueira e estava cheio de lixo. Vou dar uma dica para vocês. Manda a agenda de corpo a corpo da irmã da prefeita para Consercap e pede pelo menos eles limparem antes de passar lá, porque hoje ela caminhou cheio de lixo lá. Tava a Joaquim Nogueira cheia de lixo. Eu não estou inventando, não. Eu vi, ninguém me contou, não. Então, a cidade, hoje, o morador...
1: Deve estar filmado, né, gente?
2: Hoje, a população paga a taxa de lixo e a cidade está suja.
1: É, e uma coisa que eu gostaria de saber é o seguinte. Na Câmara dos Deputados, teria como derrubar essa taxa de lixo? Eu sei que ela é legal, mas ela é moral?
2: Então, isso aí é um entendimento muito dúbio, né? Uhum. Tem várias teses, vários argumentos. Tem que ver, hoje eu até falei com esse morador que me questionou lá no centro. Eu falei assim: olha, se a gente tivesse uma cidade impecável, limpa, não seria moral, mas aí ainda seria assim, pô, dá pra entender. Assim, cara, eu pago taxa de lixo, mas eu não tenho problema com lixo. Eu pago taxa de lixo, mas eu não vejo lixo. Agora, não é a realidade. A gente paga taxa de lixo e tem lixo. E a gente paga muito impostos, tem muita coisa. Precisava dessa taxa de lixo? A cidade tem uma organização, uma limpeza que justifique isso? Não tem. A gente vê muitos gastos indo para outros lugares, a gente vê empresas que foram criadas em um ano, recebendo 550 milhões de 12 empresas no nome de uma pessoa só, e a gente vê a população pagando taxa de lixo.
1: É complicado, né, gente? É muito complicado. Quero mandar um beijãozaço pra Adeline. Adeline, já te respondo, minha querida. Tô ao vivo. Beijãozaço pra você e toda a sua família sintonizada com a gente. Tá o Cleiton assistindo a gente pelo aplicativo do Viva Bem. É isso aí, gente. VivaBem.ap. Beijãozaço pro Cleiton, pro Lucas, Greg, Arthur. Beijãozaço pra todos vocês sintonizados com a gente, viu? Bom, gente, eu tô aqui com o Léo Mendes e a gente tá falando sobre as questões aqui que ele tá levando como pauta de luta e tá prometendo aqui.
2: Com certeza.
1: Tá prometendo, a gente vai cobrar. Você sabe, Léo, que eu sei cobrar também.
2: Tem que cobrar. Eu nunca fugi disso, cara. Eu sempre gostei. E eu também nunca... eu não sou perfeito. Nunca me omiti. Não, beleza. Essa cobrança é justa.
1: É saudável.
2: É saudável essa crítica. É o que a gente tá fazendo aqui. A gente tá falando aqui, não é pra expor... Não, é pra que alguém ouça e, caramba, é verdade. O que estão falando lá no programa é verdade. Cara, vamos fazer alguma coisa pra melhorar a limpeza, morador de rua, a iluminação. Cara, vamos resolver, vamos ajudar, vamos fazer. É possível, cara. Tem como.
1: Basta querer. Basta ter vontade, né? E, Léo, tem uma coisa que todo mundo fala, né? Você não tentou né? Você não tentou a sua reeleição para vereador, você veio como candidato nas últimas eleições como vice-prefeito, e você falou até na entrevista com a gente na revista Elegante, online.com.br, está lá
2: que
1: sua entrevista.
2: Foi um prazer, obrigado.
1: Você falou que você aprendeu muito nesse período. Sim. E que isso te fortaleceu a colocar o seu nome à disposição como deputado federal. Qual foi sua principal lição desse período?
2: Cara, pergunta boa. Assim, quando você vai pra pergunta pública, de lei, de tudo, a gente tem as respostas mais fodas, mas quando vai pro pessoal, né, a gente fica meio... Deixa eu pensar aqui. Já, assim, acho que minha principal lição nisso tudo aí é... Você pergunta como político ou como ser humano? Como...
1: As duas coisas.
2: As duas coisas.
1: Eu gosto de cercar por todos os lados.
2: Cara, como político, eu falo para você, cara, é uma coisa que a gente sempre ouve, mas a gente só aprende mesmo quando vai na prática. É aquele velho ditado que diz, né, maldito é homem que confia no homem, né? São assim, a maior lição que eu tenho foram as alianças, algumas confianças que eu fiz, algumas pessoas que eu dei valor demais, algumas que eu dei valor de menos, sabe? São algumas coisas assim, trazendo até um pouco da política pro pessoal, que eu aprendi, que eu refleti. Não dá para voltar atrás, não dá para mudar algumas coisas, algumas alianças, alguns compromissos também feitos, mas eu aprendi muito, eu amadureci, eu errei, eu acertei. E bola pra frente. Sempre não mudar a essência, é não querer ser alguém que eu não sou, é não esquecer de onde eu vim, sabe? Às vezes é necessário a gente recomeçar pra não esquecer de onde a gente veio, não esquecer, assim, cara, qual foi a verdadeira motivação que eu entrei na política. Às vezes, quando você tá no poder, você esquece isso. Então aqui eu faço até uma meia-culpa mesmo. Assim, cara, eu tô aqui pra usar a política como uma ferramenta boa, pra tentar ajudar as pessoas, pra tentar ajudar a população, pra tentar ajudar os bairros, sabe? Então às vezes é necessário você sair de cena, você perder o poder, pra você recalcular a rota, pra você, cara, realmente eu errei nisso aqui, realmente eu não ouvi tanto aqui, realmente aqui eu fui na força do meu braço, sabe? Então uma meia-culpa, assim, com toda a humildade, assim, falo aqui pra vocês, não esquecer a essência, sabe? Não esquecer por que eu tô ali. A política é uma ferramenta boa, como qualquer ferramenta. Se ela não for usada pra sua função, alguma coisa vai ser danificada. Ou a própria ferramenta, ou o que a ferramenta tá tocando. Então, quando a ferramenta ela é usada na sua função, tudo dá certo. Encaixa, enrosca, aperta. Agora, quando a ferramenta ela é usada por uma forma que não é a sua função, que ela tem que ser usada com outros motivos, com outros objetivos, às vezes pessoal... Dá errado, dá ruim, você se frustra, você frustra alguém, e eu tenho o meu futuro pela frente. Eu tenho 37 anos, eu já fui vereador, eu sou gestor, eu sou professor, eu aprendi, eu errei, e eu estou aqui disposto a recomeçar, disposto a representar a nossa região em Brasília. Eu sei que para muitos é algo impossível, mas para mim não é. Eu tenho fé, eu tenho garra, eu tenho trabalho, eu acredito, eu tenho a política como um propósito chamado missão, e eu falo para você, eu errei quando eu podia errar, eu amadureci, eu aprendi. Às vezes ali, pô, eu fui vereador, não tem vergonha. Fui vereador com 31 anos. Às vezes assim, caraca, sou vereador. O poder, você lidar com o poder é difícil, sabe? Só que às vezes é necessário você dar um espaço atrás, botar a sandália da humildade, recomeçar e entender. Não, cara, foi o povo que me botou ali, sabe? É o povo que precisa de mim. E eu também não vou pegar e vou, porque eu errei em alguma área, não. Tô descartado. Não tô descartado. Não posso ser rotulado. Não, meu rótulo tá aqui, minha essência tá aqui. É só recalcular a rota, recomeçar e usar a política como uma ferramenta boa para ajudar o povo e a população.
1: Bom, Léo, já vou te parabenizar porque muitos vêm aqui e só falam as coisas certas. Não, se você, eu aprendi, se a pessoa, cara, tá falando, aprendi, que tá recalculando, isso já é uma boa coisa. Olha, Léo, eu vou ter que terminar nossa entrevista porque o Fluminense vai jogar hoje, cara.
2: Vai ser eliminado hoje?
1: Vai ser, poxa, cara, faz isso não.
2: Não, tá em campanha, desculpa, tá, gente. Desculpa.
1: Em campanha, rapaz, ó, vou te falar, Sérgio Vascaíno mandou a camisa do Vasco pra você vestir.
2: Aí eu perco a eleição. Olha só, uma vez, deixa eu falar aqui rapidinho. Uma vez eu postei no Maracanã com a camisa do Flamengo, aí uma eleitora falou assim: Léo, você é vereador, não pode comprar bandeira. Aí eu respondi assim: olha, eu estou vereador, mas Flamengo eu sou até morrer.
1: Olha aqui, eu acho olha que todo mundo no estúdio é flamenguista, né? Todo mundo? Todo mundo no estúdio é flamenguista.
2: Fluminense bom, ajudou a gente, ganhou o Palmeiras. Tá? Então, desculpa, Fluminense ajudou a gente.
1: E detalhe, minha mãe Fluminense tá escutando a gente, pô. Pelo amor de Deus.
2: Qual é o nome da sua mãe?
1: Vilma, dona Vilma.
2: Dona Vilma, vou torcer pro Fluminense hoje só por causa da senhora.
1: Bom, gente, nosso amigo também é Maurinho Valério, também, Flusão. Verdade, beijãozaço aí. Bom, gente, quero mandar um beijãozaço pra toda a galera do Roma Café Garden sintonizada com a gente. 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Beijãozaço, meus lindos. Bom, gente, vou ficando por aqui. Obrigada, Léo.
2: Eu que agradeço.
1: Obrigada.
2: Sempre um prazer estar aqui.
1: Vamos te incomodar mais vezes, hein?
2: Cara, eu quero te dar parabéns, porque eu sei que... Não sei nem se eu poderia falar isso, mas eu sei que já tentaram muitas vezes calar sua voz e você sempre se manteve firme aí falando pelo povo. Não. Se tiver que elogiar, você elogia. Se tiver que cobrar, você cobra. E isso, independente do governo, tá? Eu sempre vi você... Eu tô na política há muitos anos, então eu sempre vi você fazendo isso. Parabéns. Que Deus te sustente. Que Deus... Eu sei que se fosse pela questão financeira, você já tinha tomado outros caminhos. Mas que Deus te abençoe, te fortaleça e obrigado pela oportunidade.
1: Obrigada, Léo. É, tentam calar a gente, mas, querido, ninguém cala a gente. Só um que vai me calar, e só quando eu for pro andar de cima, então...
2: Falta muito, você é nova.
1: Essa novinha, querido. Beijão, já sei pra minha equipe maravilhinda, Davizinho, Carol, Cleiton, Laura, a galera da Editora Comunicação, responsável pela produção do Viva Bem. Obrigada a vocês, internautas e ouvintes do Viva Bem, responsáveis pelo nosso sucesso. Fiquem agora com a companhia dessa equipe maravilhinda.
2: 11, 2, 3, hein?
1: É. Fala, Marcelo Marinho. Fala, Sidão. Beijãozaço, Sidney. Porque, ó, o Explosão vai ficar com você aqui nas ondas do rádio. Fui!
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0: de agora, também no Sonzão da Ondas, da Manchete em todo o Brasil, na Litoral News, a galera que tá chegando para acompanhar Fluminense e Rivadavia ao vivo. Já já o caminho para você assistir o jogão ao vivo com imagens. Eu conto com o like, conto com a participação da galera. Noite decisiva, tem Fluminense e Rivadavia em campo, o estádio Malvinas Argentinas, a casa do Rivadavia. O jogo de ida 0-0, quem vencer avança para a próxima fase da competição, quem vencer avança para a próxima fase da Copa Libertadores da América. O sonho tricolor é levantar o bicampeonato, como foi em 23. O Fluminense quer fazer também em 26. O técnico é o Marcão, que comandou brilhantemente o time no duelo do último final de semana contra a representação da equipe do Palmeiras e trouxe esse ambiente novo, esse ambiente renovado para a equipe do Fluminense, né? A esperança de novo viva do torcedor tricolor, a esperança de novo viva da torcida do Fluminense, para que o time possa fazer bonito dentro de campo, para que o time possa fazer bonito dentro das quatro linhas desse duelo. Ainda 0-0, então a conta é muito simples: quem vencer hoje avança para a próxima fase da Copa Libertadores da América. Em caso de empate, a decisão será nos pênaltis, é esse o cenário. Sempre bom lembrar, né? Libertadores é Libertadores, meu amigo. É diferente de tudo. Tem que dar a vida, tem que deixar a alma e o coração dentro de campo, dentro das quatro linhas. Hoje é dia de chutar de vez o sobrenatural de Almeida, né? E se classificar para a próxima fase da Copa Libertadores, como diria o Nelson Rodrigues, né? Aquele fantasma que às vezes rodeia o ambiente do Fluminense. Hoje ele não vai ter espaço, não. Hoje só a classificação interessa. Com 18 horas, 47 minutos, Fluminense vai jogar e toda essa galera vai ficar louca da cabeça. É o time de guerreiros em ação. 13 minutos faltando pro pontapé inicial. Malvinas Argentinas em Mendoza, na casa do Rivadavia. Você ligaram com a gente a partir de agora. Também no Sonzão da Manchete tem Fluminense e Rivadavia. Decisão na Copa Libertadores da América. Prepare o seu coração. A noite promete. Vai ser um grande jogo. Vai ser um grande duelo de futebol nessa noite de arrepiar na Copa Libertadores da América deste ano de 2026. Vamos às informações do Flusão. Sidão Marinho de olho nas informações do time de guerreiros, que vem para fazer bonito, vem para buscar a classificação. E aí, Sidão?
1: É isso, Marcelo. Boa noite para você, uma boa noite especial para toda a galera que se liga com a equipe líder de audiência no futebol em todo o Brasil. Você, torcedor, se liga com as emoções da equipe do tricolor carioca, que hoje joga a sua vida. A verdade é que depois de 90 minutos no estádio Malvinas Argentinas, na Argentina, a equipe do Fluminense vai saber se avança ou se fica pelo caminho dentro desse momento das oitavas de final da Copa Libertadores da América de 2026. Noites de glória eterna são noites especiais, e o Fluminense entra dentro do gramado para buscar o seu resultado. E até é importante dizer para o torcedor: o que acontecer dentro do jogo de hoje, o que acontecer dentro dessa partida, é o resultado que vai definir o classificado. Porque na ida, semana passada, jogando no Rio de Janeiro, no estádio do Maracanã, Fluminense e Rivadavia empataram em 0-0. Foi até uma atuação muito abaixo do tricolor carioca. Naquela ocasião, a equipe do time de guerreiros não conseguiu converter as boas finalizações em bolas no fundo da rede. De 19 chances, apenas 3 bolas em direção ao goleiro adversário. Um número muito pequeno para essa equipe tricolor. Mas a verdade é que o que era um desânimo, o que era uma expectativa de desclassificação, tudo foi modificado no último final de semana. Isso porque o Fluminense entrou em campo contra o líder do Campeonato Brasileiro, Palmeiras. De novo, o comandante, ainda interino, técnico Marcão, foi muito bem dentro do gramado. Talvez tenha sido um jogo de sofrimento, sim, mas eu acho que um principal ponto a gente tem que destacar: o Fluminense, ele soube reagir. Fluminense levou o primeiro gol, foi empatar no primeiro tempo ainda. Na volta, o resultado se manteve empate. No finalzinho, o Palmeiras fez o segundo. Faltando 9 minutos para o fim, o Fluminense foi empatar, ainda buscou a virada e venceu por 3-2. E hoje, essa determinação, ela tem que marcar presença dentro do gramado. Tem que ser ao que anda lado a lado junto à equipe do time de guerreiros. O Luzão tem problemas para este jogo de hoje. Isso porque Jefferson Savarino nem sequer conseguiu ser relacionado no treinamento do último domingo. O jogador reclamou de dores, ficou no Rio de Janeiro para passar por exames e há uma baixa, assim também como Riquelme, Igor Cabelo, Matheus Reis e John Kennedy. Flusão está definido, Flusão está escalado. Esta é a equipe que manda a campo, o técnico Marcão para este desafio. Vem a campo com Fábio no gol. Linha de zaga de Guga, Thiago Silva, o capitão, Ignacio e René. O meio de Martinelli, Hércules, Paulo Henrique e Ganso. Na frente, Canóbio, Soteldo e Hulk. Este é o time de guerreiros, Fluminense está pronto. E é claro, o torcedor grita: vamos tricolores, chegou a hora. Hora de ganhar mais uma Libertadores.
0: É esse o objetivo, tricolor. Eu, sinceramente, gostei, Sidão. Gostei da escalação do Marcão. O trato humano dele com os jogadores é sempre um diferencial. É um cara que sabe lidar com os atletas. Tem humildade para ouvir os jogadores. Não é aquele cara que é a ideia dele pronta. Eu acho que o grande diferencial do Marcão é esse. A capacidade de ouvir, a capacidade de trocar ideia, a capacidade de conversar, né, com os jogadores dentro do gramado para que você possa cumprir os objetivos da equipe do Fluminense. A gente viu o Marcão bem no sábado, né? O grande objetivo não era nem vencer o jogo de sábado, mas era trazer confiança, mais uma vitória, da maneira que foi, com o Hulk marcando, com o Cano marcando, traz muita confiança pro torcedor do Fluminense. É o jogo do ano, Sidão. É o jogo da vida pro time de guerreiros, é o jogo do ano pro Fluminense. Há uma semana atrás, o clima era de pessimismo, mas vamos combinar que agora o ambiente mudou, a coisa virou, os bons ares voltaram a soprar na direção das Laranjeiras, os bons ares voltaram a soprar na direção do time de guerreiros. Então, acho que dá sim para acreditar numa boa vitória, num bom desempenho da equipe do Fluminense hoje dentro das quatro linhas, para que o time possa fazer bonito na sequência desta competição no ano de 2026, Sirão.
1: A verdade é que o trabalho do técnico Luiz Ubeldia, Marcelo, até teve momentos qualificados, teve momentos bons dentro dessa temporada de 2026. Agora, desde o primeiro semestre, acho que o Fluminense ele já mostrava uma desconfiança, o que era muito gerada por ausência de um zagueiro de qualidade. No caso, seria o Thiago Silva, que está chegando agora, né, para voltar com tudo para a equipe do Fluminense, ajudar a equipe nessa batalha rumo à glória eterna, rumo à Copa Libertadores da América. E uma outra análise que a gente pode trazer também era da referência. O Fluminense ele tentou Everaldo, tentou Castilho, Germancano, o próprio John Kennedy não viveu um grande primeiro semestre dentro dessa temporada, e a equipe do time de guerreiros, a equipe tricolor, que teve muita dificuldade para mostrar confiança para o trabalho do técnico Luiz Ubeldia, principalmente dentro das competições de Copa. Eu dei minha opinião no final do primeiro semestre, logo depois daquele jogo entre Fluminense e Deportivo La Guaira. Lembro que eu transmiti esse jogo ao lado do Lucas Moll e eu falei pro torcedor que nos acompanha que o Fluminense ele passava de maneira culposa, né, sem a intenção de se classificar, sem a intenção de avançar para a fase seguinte da Copa Libertadores da América, mas que era uma grande oportunidade que o Flu estava ganhando, dada, né, pelos deuses do futebol, para fazer um bom segundo semestre, mas que para mim passava muito por uma demissão do técnico Luiz Ubeldia. Era questão de tempo, acho que o Fluminense até empurrou um pouquinho, já estava com essa situação dentro do campo, mostrando que não iria muito longe, aí fez as contratações que faltavam, o time não rendeu, então a desconfiança pairava no ar. No primeiro jogo, o Fluminense foi aquilo que a gente viu durante todo o trabalho do Ubeldia no segundo semestre. Desde aquele jogo contra o Red Bull Bragantino, empate em 2-2 no estádio do Maracanã, até o desafio contra o próprio Independente Rivadavia. No jogo contra o Palmeiras, o Fluminense chegava para mostrar uma resposta, para dar uma resposta no gramado. E isso aconteceu. O Fluminense ele não precisava dar show, o Fluminense talvez nem precisava vencer, o Fluminense precisava mostrar confiança e que o time poderia dar a resposta junto ao seu treinador, junto ao técnico Luiz Ubeldia. E ao Marcão, perdão, que já assumiu como interino.
2: isso aconteceu. Mas além disso acontecer, o Fluminense também venceu. Então, um cenário ótimo, né, para a equipe tricolor visando esse jogo de hoje. A desconfiança que pairava no ar da equipe tricolor deu espaço a uma crença, deu espaço a uma esperança, e o Fluminense tem esse verde que gera esperança. E essa é a grande realidade que entra dentro do gramado hoje. O Fluminense convicto de suas ideias com o Marcão, o Fluminense que talvez não tenha tanto tempo de trabalho com o Marcão, mas o Marcão conhece muito bem esse elenco. Ele está há 10 anos no Fluminense, então ninguém conhece o CT Carlos Castilho tão bem como o Marcão conhece. Talvez dos jogadores, só o Matheus Martinelli, né, que está aí há mó tempão dentro da equipe tricolor. Então são, né, todas essas peças que podem ajudar demais o Fluminense a buscar essa classificação. Eu confesso que vejo um Fluminense forte, vejo um Fluminense esperançoso para esse jogo de hoje. Eu não sei se favorito, Marcelo. Acho que isso no início do jogo vai mostrar. Eu estou acreditando num jogo muito equilibrado. O gramado, ele é muito próximo da arquibancada. A gente sabe como é a cadência do futebol argentino. Os argentinos empurram demais. O Rivadavia foi o campeão da Copa Argentina no ano passado. Está jogando a Libertadores da América pela primeira vez. Foi uma das melhores campanhas da fase de grupos da Glória Eterna. Então, não sei se o Fluminense é favorito, mas acho que o Fluminense chega confiante. Isso é o mais importante. O Rivadavia também não dá para tratar como favorito. E aí, será que tem a mesma confiança que o Fluminense tem para o jogo de hoje? Os dois times pouparam alguns dos seus jogadores, o Rivadavia e o time inteiro, do último desafio do fim de semana. Acredito eu num jogo muito equilibrado e é talvez até decidido nas penalidades. Mas vejo um Flu muito confiante para esse jogo de hoje.
0: Vamos lembrar então como é que vai jogar o Rivadavia, como é que vai jogar também o time do Fluminense nessa noite de hoje. Dia 18 de agosto, chegou a hora de buscar a classificação para a próxima fase da Copa Libertadores da América, Cirão.
1: Vem a campo o time de guerreiros, definido e escalado pelo seu técnico interino, Marcão. Com goleiro, camisa 1, Fábio. Linha de zaga tem 23, Guga. Ao lado dele, capitão, camisa 3, Thiago Silva. 4 para Ignacio e 6, Renê. Meio de campo conta com 8, Matheus Martinelli, 35, Hércules, e 10 para Paulo Henrique Ganso. Na frente, 17, o uruguaio Agustín Canóbio, 30, o venezuelano Jefferson Soteldo. E no comando ofensivo, ele tem a força, Hulk, o incrível vingador da equipe do Fluminense com a camisa 7. Marcão é o comandante da equipe, que tem no banco Marcelo Pitaluga, Samuel Xavier, Guilherme Arana, Germancano, Nonato e Castilho, Milan, Lúcio Acosta, James, Júlio Fidelis, Kevin Serna e também Otávio. Rivadavia também está definido, Rivadavia também escalado. Vem a campo com camisa 1, goleiro Bolcato, linha de zaga tem 36, Bonifácio, 2 para Costa, 42, Studer e 3, Elordi. O meio com 5, Botari, 8 para Buca e 25 para Florentin. Na frente, 10, Fernandes, 17, Salas. E no comando ofensivo, o capitão da equipe veste a camisa 9, Alex Arce. À disposição do Alfredo Berti no banco de reservas, Gomes, Rames, Ocelia, Luciano Gomes, Atencio, Luiz Dias, Vigo, Vázquez, Moreira, Vidalba, Sartori e Sabato. Equipe de arbitragem vem da Colômbia. Andrés Rojas será o responsável pelo apito no estádio Malvinas, Argentina.
0: Beleza, tá quase tudo pronto então pra bola rolar. Malvinas, Argentina, Mendonça. O torcedor, é claro, se conecta com a equipe líder de audiência no futebol em todo o Brasil. Conto com o like, conto com a inscrição, conto com a participação do torcedor. 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Se não, tá quase tudo pronto para a bola rolar. Fluminense vem empolgado pela vitória contra o Palmeiras. Agora é fazer o que fez no último final de semana, bem feito, e quem sabe embalar sob o comando do Marcão, hein, Sinão Marinho?
2: Esse é o objetivo da equipe do Fluminense. Talvez até uma permanência do Marcão esteja muito vinculado ao desempenho do time, uma possível classificação dentro do jogo de hoje. Fluminense está com toda a sua diretoria no palco do duelo, todos viajaram. A verdade é que o pensamento no momento é de classificação na Copa Libertadores, mas também tem essa questão da dúvida. Marcão, será efetivado? Não vai ser efetivado? Tudo isso passa por uma classificação dentro do jogo de hoje. A verdade é que ele tem uma aceitação por parte do torcedor.
0: Saída pertence à equipe do Rivadavia, vale vaga na próxima fase da Copa Libertadores da América. Tá rolando a bola! Bora pro jogo, vamos, tricolores, chegou a hora do Bira Libertadores, já desce a equipe argentina, lançamento do Boca pro Comero, trava a zaga, ganha Hércules, despacha pra Canobi, já tem falta, jogo já começa pegado, 15 segundos de jogo, já tem bola pra ser movimentada pelo campo de defesa pelo Fluminense, não.
2: Bola a favor da equipe do time de Guerreiros, tentativa de pressão inicial do Rivadavia, tentativa lá pela ponta, canhota com Boca. Acabou que ele dividiu contra o lateral direito Guga da equipe tricolor. Essa bola acabou ficando a favor da equipe do Fluminense. Vai repor em campo na linha defensiva.
0: Vem o Flu. Desce do lado direito o Guga. Manobra, trabalha para Ignacio. Travou no comando, faz a trama, corta a zaga, ele viu o perigo. O trocando Ignacio. Dá bola para Hércules, espeta no comando, corta a Buca. Alivia o perigo, vem tirando de qualquer maneira, Emanuel, para ser cobrado pelo time de Guerreiros. 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E olha a volta da equipe do Rivadavia. Bola recuada para o goleirão Bolcato. Ele esticou no comando ofensivo. A bola viaja, toma Thiago Silva, recupera Salas. Domina para a representação argentina. Salas, fora da grande área, ligou. Vem bolão. Para onde está? Matias Fernandes correu com ele, Guené, para fazer o corte. Alivia o perigo, bota a bola pela linha lateral. Tava bem o Renê para fazer o corte por ali, hein, Cirão?
2: Chegou muito bem no setor esquerdo defensivo da equipe do Fluminense. Não quis nem saber do adversário. Fernandes tentava fazer a proteção da bola para armar um cruzamento. Renê dividiu, corpo a corpo, mano a mano. O último toque foi dele. Escanteio pro Rivadavia. Pela direita vai chover bola na grande área.
0: Lá vem! Rivadavia, lado direito do gramado, tô vendo os grandalhões da Muvuca. Partiu Matias Fernandes, levantou, segundo pau, tentativa no ar, se corta a zaga. O troco na canhota do Elorde, inverte tudo, até Matias Fernandes, colonga demais, bola pela linha lateral. É manual, bola para a equipe do Fluminense, aqui pelo setor esquerdo do gramado. 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Preparou, Renê. Levantou no comando, a bola viaja, corta a zaga, o troca do Hércules. Destruiu para Soteldo. Tá apertado com falta. Falta cometida pelo Bonifácio, que marcava lá em cima. É bola para ser movimentada pela representação do Fluminense. Começa pegado, ninguém quer dar espaço para ninguém. 2,5, informação da Unilagos. 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Lá vem Flusão. O cano pivô despachou para Hércules, abriu boa bola. Setor direito do gramado, quem corre é Guga. Guga dominou, parou, puxou pelo centro para Martinelli. Martinelli inverteu o bolão para Renê. Desce pela meia canhota do gramado, manobra o Renezinho. Para, prende, penteou, voltou para Martinelli. Adiantou para Renê. Solta a bola pela zona marginal para Soteldo. Manobra Jefferson Soteldo. Vem descendo pela meia. Volta tudo até Matheus Martinelli. Vem gingando no trabalho para Thiago Silva. Thiago Silva parou, recolheu. Solta a bola de lado para Ignacio. Vem na trama o time de Guerreiros de pé em pé. Quem desce na evolução é a equipe do Fluminense. Vamos, tricolores. Ignacio parou, rolou. Dá bola com o Thiago pela miolo ofensivo. Solta, jogada para Martinelli. Distribuição pintou. Até onde está deslocado o Soteldo. Soteldo na trama. Para, prende, desloca a jogada. Volta pela meia para Renê. Renê dá bola com o Martinelli. Conduziu com o Renê de novo. Chama a jogada no Thiago Silva. Thiago Silva rolou. Na canhotinha para Ganso. Ganso protege, recolhe. Volta a bola pela meia, caminhando com o Renê. Renê aqui pelo setor esquerdo. Lançou para Soteldo, trava a zaga. Vem tomando Botari. Botari dá bola para Arce. Toma a jogada a equipe do Rivadavia com Florentin. Se apresenta a Botari. Tá apertado, volta com Buca. Caminho no zagueirão Studer. Vai recuar no Bolcato. Aperta Canobi. Bolcato não dá mole. Despacha pro comando. A bola viaja. Vem tomando Nense. Ganha Matheus Martinelli. Adianta com Ganso. Parou, prendeu, recolheu. Olha para quem dá. Gingando bola para onde tá colocado o Renê. Renê parou, prendeu. Limpa a jogada com o Thiago Silva. Caminha a jogada de novo com o Renê. Ele na manobra, limpou para Thiago. Trabalha no comando para onde tem deslocado o jogador que é Hércules. Hércules parou, prendeu. Gingou para Guga, acelerou no comando. Tenta Hulk, travado. Com falta, arbitragem não deu, Hércules ganha, cadenciou Ganso do jeito que ele gosta, no pivô pro Martinelli, adiantou no Hércules, está apertado, voltou mal pro Martinelli, contra golpe, Guivadávia se manda Arce, 2 contra 5, o Flu tem maioria, tá aberto Salas, inverteu, vem à direita, Matias Fernandes, é perigoso, atenção, pé canhoto, limpou, na intermediária, pode cruzar, ele fecha a porta, Matias Fernandes girou, ele fecha a porta de novo, Matias com ela, manobra recolhe, faz abertura pela faixa central do gramado, vem manobrando com o Studer, Studer lançou pra Buca, linha de fundo, vai cruzar, tinha saído a bola já pela linha de fundo, mas é um jogo pegado nesse início de espetáculo, hein, Cirão?
1: É, a verdade é que as duas equipes, elas tentam se atirar ao ataque pra condicionar o jogo. O Rivadavia é muito empurrado pelo seu torcedor, o Fluminense tendo o desafio de jogar fora de casa, administrar toda essa pressão. É um estádio que se torna um caldeirão, porque a arquibancada é muito próxima ao gramado. Então se torna esse caldeirão, mas a verdade é que o jogo ele é bem pegado. É um jogo de alta intensidade e assim deve ser, pelo menos até os 25 minutos dessa primeira etapa ou até alguém fazer o primeiro gol.
0: É, aqui tem bola para ser manobrada pela equipe do Fluminense. Tenta Guga, trava a zaga. Ali vê o perigo, vem tirando de qualquer maneira, é bola para ser movimentada. Faixa central do gramado pela representação da equipe do Rivadavia ali pela canhotinha Oncosol. 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Já tomou flusão. Vai a luta o time de guerreiros sob as bênçãos de João de Deus. Caminhou Guenê. Soltou para Hércules. Manobra vem descendo. Faixa divisória do gramado. Deu mole e perdeu o Hércules. É um jogo dos sete erros. Ganha o Matias. Serviu para Salas. É perigoso. Bateu de longe para fora. É atrevido, né, Sidão? Atrevido Salas, Sidão Marinho, mas foi pra fora.
1: É, chegou com tudo, quis nem saber. Ele pegou da meia, na tentativa da intermediária, parte ofensiva, recebeu do seu companheiro que vinha ao Florentin, tocou pro Salas com a camisa 17, tentou encobrir o goleiro Fábio, mas a bola não pegou a direção correta agora. É um Rivadavia que faz uma pressão alta, hein? Dificulta demais. Essa saída da equipe do Fluminense manda o chutão pra frente.
0: E lá vem Flusão. Tentou Canoa, batalhou, foi travado com falta. Falta em cima do Canoa ali pela meia canhota. Jogo faltoso, vai ter bola na resposta do time de Guerreiro, Cirão.
1: Bola pra equipe do Fluminense. A ser cobrada na parte ofensiva. Tentativa era do Agustin Canóbio. Dividiu contra o zagueirão da equipe do Independente Rivadavia. Chegava forte pra cima dele o atleta argentino, que era exatamente o Costa. Falta foi marcada na tentativa do duelo aéreo. Por isso, o incrível Hulk já está se preparando para a cobrança. Será que vem aquela pedrada? Será que vem direto? Parece que vai levantar na grande área, Marcelo.
0: É, vamos ver se hoje, quando ele tentar essa bola de longe, se ela vai com direção. Preparado! O incrível Hulk! Ele vem para a bomba. Ele vem para a bomba. Hoje ela vai ter afiada. Pode acreditar, torcedor. Hulk nela. Preparado, aumenta o volume, torcida no Fluminense, espalhada em todo o Brasil, Hulk nela, lá vem a bomba, como nos velhos tempos essa aí, Hulk. Tem um jogador do Rivadavia ali caído sentindo, Sidão.
1: É, tá sentindo bastante, parece ser o atleta Florentin, 25 agora já se levantou.
0: Hulk, preparado, vem pra bomba, partiu, bateu, defendeu o goleiro, pelo menos foi na direção da baliza essa aí, diferente daquela da semana passada que ele meteu lá na galera do Flusão. O Hulk vai entrar na boa fase, já fez um gol no final de semana em Cirão Marinho.
1: É, ele tentou essa bomba na busca da bola pelo setor esquerdo do gramado, vem o Rivadavia.
0: Olha a bola lançada para a grande área, trava a zaga. Olha a volta, vem dominando pela faixa central do gramado a representação da equipe do Rivadavia, manobrando jogada pela linha central do gramado. Costa destruiu para Botari, Botari para, prende, olha para quem dá, evolui no Elorde, Elorde caminha, vem buscando jogada pela meia representação da Argentina, setor canhoto do gramado, a trama foi feita, acelerando no comando, trava a zaga, alivia o perigo, vem tirando de qualquer maneira, o troco da equipe do Rivadavia, quem desce é o Costa, lançou pra Salas, errou no pivô, deu mole, perdeu, tomou René, ligou Martinelli, abriu o soteio de embora baixou ala. Ele preferiu parar, travar. Voltou jogada para Renezinho. Renezinho no bolão. Até onde está colocado Paulo em Kiki Ganso. Desce o maestro. O gênio. Caminha pela meia. Olha para quem ainda faz inversão no Hércules. Soltou para Guga. Agora é a hora. Acelera, Guga. Eu vou com você. Lado direito. Ele manobra, quebra. Trabalha no Hércules. Driblou primeiro. Penteou para Ganso. Ganso. Ajeita a bola. Atenção. Para Martinelli. Deixou para Canobi. Espeta a jogada para Martinelli. De novo com Canóbio, travou no Guga, 1-2, Canóbio de novo, linha de fundo, recebeu no Guga, driblou 2, Uruguai faz a graça, atenção no fundo, bolão para Guga, chegou cruzando, trava a zaga, aliviou o Lorde, se estranharam, hein, o Buca, ih, cara na cara, olha o Guga e o Buca se estranhando, Sidão.
1: É, porque tudo começou quando o Guga tenta fazer o cruzamento, o Buca chegou cirúrgico, carrinho apenas na bola e quis tirar a satisfação. Deu uma trombada pra cima do Guga, o Guga desconversou, o Buca foi de novo e o Guga ficou rindo na cara do Buca. Guga com Buca, Buca com Guga. Acabou que não andou em nada, escanteio pro Flu. Incrível, Hulk pela direita.
0: Hulk, ih, caiu na área.
1: Olha o jogador do Guivadava caindo na área, Marcelo.
0: Tem jogador do Guivadava caído ali na grande área. Pro colombiano, tá de olho, Sirão.
1: Tá de olho ali, porque na tentativa dessa bola alçada no meio da muvuca, acabou sentindo bastante o Costa e vai fechar o tempo. O Rivadavia aqui é confusão. Agora estão chegando para cima do Ignacio. Fluminense não pode entrar na pilha. Fluminense não pode entrar nessa cadência argentina do jogo. O Rivadavia está querendo confusão. Tudo aconteceu quando o Paulo Henrique Ganso foi para cima do Buca. Sempre ele. Olha o Buca aí de novo. O Buca ia agarrando o Ganso deu um chegão para trás. E o Buca fez uma cena danada. Caiu no gramado, agora está reclamando. O juizão tá chamando os jogadores envolvidos, o Buca e também o Ganso. O cara chamou o Costa, na verdade. O Costa não é o que tava na parada, né? O que tava na jogada era o Buca. Mandou parar. Na verdade, chamou os dois capitães, né? Chamou os dois capitães ali das duas equipes dentro do gramado.
0: É climinha de Libertadores. Hulk na bola, escanteio do lado direito, pé trocado, vai bater fechadinha. Hulk levantou o primeiro pau, trava Salas, alivia, busca o contra gol, Matias Fernandes, trava Hércules, tem falta. Matias Fernandes em verdade sofreu a falta, cobrou rápido, mas o árbitro mandou voltar e fechou o tempo. Os caras querem pegar o juiz. Os caras estão querendo bater no juiz, cara. Já viu isso? E o juiz ainda dá amarelo pro Hércules. Os caras foram 4. Eu achei que eles iam manter descer a pancada no juiz. Que isso, não?
1: Tudo começa quando o Rivadavia achou essa bola no seu camisa número 10, o Matias Fernandes. Ele tentou colocar velocidade, o Hércules fez a famosa falta tática, que o contragolpe do Rivadavia ia ser formado, e aí trocou um amarelinho por um possível gol do Rivadavia. O amarelo pro Hércules é certo. Agora, na tentativa, o Rivadavia quis ter uma vantagem, mas o Arce colocou a mão na bola. Ele quis cobrar 10 passos depois de onde foi a falta. Aí não, né? Aí o juizão mandou voltar. Jogadores do Rivadavia fecharam o bolinho. Até achei que iam pra pancadaria contra o juizão. Mas segue tudo tranquilo, 0-0.
0: E volta o Rivadavia. Manobra pela meia direita no gramado. Bola esticada no cobro. Tentativa do Matias Fernandes. Parou, voltou. Trabalha jogado 10, Matias. Olhou pra quem dá. Tá apertado. Ele roda a bola. O Flu tenta não dar aquele espaço que o Rivadavia gosta, né? O Rivadavia é um time que gosta de jogar sem a bola. O Flu não se importa, Sindão, e às vezes dar a bola para o Rivadavia, que é um time que quando tem que atacar no terço final, quando tem que construir, não tem paciência. Olha lá, já despachou para o comando Bolcato. Briga Ignacio, a bola está viva, sobra lá no esquerdo, só de cabeça. Caiu Ignacio, jogadores reclamam de cotovelada. O árbitro está dizendo que não houve cotovelada, vamos ver o que ele vai marcar. O jogo é muito quente, a verdade é essa, o ar subiu. Na dividida ali com o Ignacio, ficou sentindo o zagueiro tricolor, Sirão.
1: É, ele ficou reclamando até de uma cotovelada por parte do Alex Arce, o centroavante da representação do Independente Rivadavia. Os dois tentaram alcançar essa bola que vinha pelo alto. Quando sobem, o Arce acaba subindo com o braço esticado, a asa aberta, acabou batendo, né, com ali a parte anterior na frente do Ignacio. Por isso o jogador ficou sentindo bastante. Mas já vai se levantando. É um jogo feição Copa Libertadores da América, né, Marcelo? Um jogo com DNA de Libertadores, um confronto Brasil-Argentina que a gente está acompanhando, o torcedor ligado com a gente.
0: É, jogo quente, 14. 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

0: Dolores Hércules penteou, evoluiu, atenção na meia, caminhou para Ganso. Ganso costura, trabalha no Matheus Martinelli, volta a jogada com o Thiago Silva. Thiago Silva na canhota, gira a jogada para René. René vem descendo linha, caminha para o time de Guerreiros, trabalha no ciclo central para Martinelli, campeão da América em 23, confusão. Martinelli dá a bola para René, soltou no Soteldo, volta a bola para René no jogo mais cadenciado. O Fluminense vai girando bola na marca dos 15, você ligado com a gente no Sonzão, da Litoral News, da Manchete, da Ondas, da Nova Friburgo, em todo o Rio de Janeiro, em todo o Brasil. Lá vem Thiago, de prima para Martinelli, a bola veio, foguente, ele ajeitou, até Ignacio, Ignacio vem descendo pelo lado direito do gramado, acelerou para Guga, Guga na marginal, manobra, escora, dá no Ignacio, olha como o Fluminense vai tentando dominar o jogo, tentando encontrar a melhor alternativa. É o Flusão do Marcão em ação. O Marcão tem um plano, cara. Hércules, dá bola para Thiago. Thiago no comando, até René. René vem descendo pela zona marginal do gramado. A evolução é boa, caminha Renezinho, para, prende, domina. Serviu pelo centro do gramado, mal, perdeu. Tomou Matias Fernandes, 1-2 do Salas. Acelera Matias, nas costas da zaga, se mandou 10. Matias cruzou, passa por todo mundo a bola, vai direto pela linha de fundo. Mas o Ful vem para fazer um jogo, Sidão, para evitar a bola que o Rivadavia gosta, que é a bola que os caras têm o campo todo para correr, senão, Marinho?
1: É, e quando a gente fala em relação a essa equipe do Independiente Rivadavia, é um time que corre bastante, um time que tem bastante velocidade, por isso os laterais do Fluminense têm que estar atentos. Tanto o René por esse setor esquerdo, como também o Guga pela ponta direita, não podem deixar Salas, o próprio Arce, o Fernandes, Buca, esses jogadores se criarem, senão cria um grande perigo contra a equipe do Fluminense. A verdade é que o Fluminense tem dificuldade para armar esse jogo em velocidade, tanto com o Canobi pelo setor direito, tanto com o Soteldo pela esquerda. O Fluminense muitas vezes dá essa bola para a equipe do Independiente Rivadavia, já passou aquela pressão mais inicial, o jogo já está, né, mais frio, assim podemos dizer, naquela questão de intensidade. Mas o Fluminense precisa tomar as rédeas também na parte ofensiva. Tem que dar susto.
0: Olha o Guga, tramou com o Hércules, voltou o Guga, acelerou pra Canobi, desce no corredor direito, costurou, limpou, cruzou no Hulk, agora é hora. Hulk tentou chegar, não conseguiu. Correu pra evitar a saída, valeu a raça. Hulk é um escanteio, é isso, Hulk. Escanteio pro Flusão, Hulk cobrou rapidinho, tramou no Soteldo, balança, invade, quebrou pra Hércules, errou no domínio, voltou pra Martinelli. Vai que começar a jogar do Crio de Xerém. Trabalha a jogada pra René. René no Martinelli, para, prende, volta tudo, recomeça o jogo do ciclo central no Ignacio. 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Lá vem Soteldo, rolou, Martinelli travou para Hércules, faz a abertura no corredor direito do gramado para Guga. Guga matou legal, bota no terreno, costura, cruzou, rasteira para Hércules, não tá bem no jogo Hércules. Quarta zaga, o Flu dá o combate com falta, não, falta sim. O árbitro teve um gestual diferente, mas na tentativa do Ignacio. Mas é isso, não pode dar a bola que os caras gostam. Não pode dar o contra-gol, porque o time semana passada com o Zubeldia deu trocentas vezes pro Rivadavia, senão.
1: É, e dessa vez o Ignacio foi quem chegou para cortar esse possível contra-golpe do adversário. O Alex Arce roubava essa bola no campo defensivo, mas pela ponta esquerda. Tentou driblar para cima do Ignacio, ele deu o corpo para cima do atleta adversário. Acabou que o paraguaio ficou pelo caminho. E aí o Ignacio fez a falta, não teve cartãozinho amarelo, apenas advertência verbal, segue 0-0.
0: 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O troca do Guga, Guga vem na evolução, simbora Guerreiros, acelera Guga, tramou pela meia, errou Ganso, corta a zaga, ganha Buca, dá pelo centro até Florentin, Florentin atrasou, vem botar e cruzou para Bonifácio, atenção, marca penal, corta Martinelli, contra golpe do Hulk, abriu bola, legado incrível, vem tomando Elorde, caminha com Buca, atenção, bola na linha de fundo, Elorde cruzou, corta Hércules. Alivia o perigo, vem tirando de qualquer maneira na pressão do time do Rivadavia. Lá e cá o jogo. Com 19, 0-0. Por enquanto, a decisão está sendo os pênaltis. 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Polatti, preparado na canhota. O time do Rivadavia tem que segurar a influsão. Essa bola parada é sempre venenosa. Vai Elorde, levantou, marca penal, ajeitada, corta a Guga, é contra-golpe, tricolor.

0: Falou, Soteldo se manda, acelera, deu no Hulk, olha o Guerreiro pedindo, Hulk não viu, corta a zaga, alivia o perigo, a sobra vai ser do Camargo, chega antes, aliviando o Studer, mas o Hulk não viu o René, se movimentava muito bem, ali na zaga esquerda do gramado, não, na faixa ofensiva do gramado canhota, acabou bobeando, o Hulk era uma boa chance do contragolpe da equipe do Fluminense. 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Se liga comigo, torcedor brasileiro, o tempo passa. 20 já foram, faltando 25 para o final da primeira etapa no placar da Copa Libertadores da América, placar do Península Maracanã. 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Península Maracanã informa, Fluminense 0, Rivadavia também 0. Lembro que amanhã tem mais, Flamengo Cruzeiro no Maraca, aqui vem Nense, bola pro Guga, corta, Studer. Alivia o perigo, bota a bola pela linha lateral, manual pro Flusão. Além de Flamengo e Cruzeiro, também Palmeiras e Cerro Porteño no nosso canal do YouTube. Olha a volta do Ganso. Ganso tá no Canop, chicou pra Guga. Tentou a volta pro Uruguai, o trava a zaga. Alivia o perigo. Vem ganhando pela faixa central, Botari. Botari acelerou, tenta no ar, se corta a zaga. É o Fluminense mordedor. É o Fluminense valente, não dá espaço pra ninguém. Thiago Silva, o monstro, caminhão técnico em campo. Thiago abriu, lado esquerdo do gramado, acelera para Soteldo. Vem penteando na manobra. Manobra, Soteldo parou, voltou no Ganso. Ganso é o futebol cadenciado do PH Ganso. Trabalha no Hércules, embora tricolores. Ganso quer a movimentação. Ele faz a bola correr, mas quer que os jogadores abram linha de passe. Ganso, 1-2 para Hércules, está apertado. Recomeça, tranquiliza, é isso. Cabeça no lugar, Thiago Silva. Estica do lado direito do gramado, até Ignacio. Ignacio com Matheus Martinelli, para, domina, volta a jogada, Ignacio de novo, rola ela com o Thiago Silva, Thiago soltou para Matheus Martinelli, vá trama, acelera o Nense, Hércules domina com o René, René na progressão ofensiva, trama no Soteldo, Soteldo balança, ele vem no cupe, Soteldo chamou atenção no primeiro, puxou no pé canhoto, voltou até René, René com ela, manobra, domina, olha para quem der, vem gingando na linha de zona do gramado para Thiago, Thiago Silva recolheu, parou, voltou, trabalha pela linha central do gramado, mais uma vez vem dominando jogada, aqui a representação da equipe do Fluminense, tentou Hércules, foi travado, perdeu, ganha por ali o Buque, ele é perigoso, dois em cima, atrasa, recomeça jogar no Elord, Elord protegeu, olha como o jogo é pegado, é brigado, disputado, é Studer que tem ela, lançou no comando, ganha Martinelli, mata no peito, ligou pra Hulk, tenta o giro de corpo, corta o Studer. A bola espeta no Guga, tá viva pra Canob. Canob tentou o domínio, Ganso ajeitou no Guga. Tramou, sem espaço pra Canob. Bolão do Ganso, pra Canob. Linha de fundo, lado direito, Hulk pede na entrada da grande área, Soteldo no segundo pau. Canob preferiu de três dedos pra Guga, bico da grande área, colou Hércules, limpou pra bater. Tem pouco espaço, ele ajeita no Ganso, centraliza, Martinelli. Bolão pra Canob, 1-2 pra Hércules, passa pelo Hércules a bola. Vem cortando a zaga, aliviando o perigo de qualquer maneira. O Flusão tá bem, tô gostando. Tira René no bate que bate. A bola lançada pra Canó, batalha. O Rivadavia vem tomando bola pela meia. É posse pra representação da equipe do Independente Rivadavia. Botaram em circulação. 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Essa é do povo, aqui 23,5, primeiro tempo pegado, será que vamos para os pênaltis? Não, porque ninguém está conseguindo dar espaço para ninguém, dentro do gramado, hein? Daqui a pouco o Sidão, que vem voltando no comando ofensivo, por ali Ganso, Ganso dá bola para Hulk, Hulk parou, tramou, soltou de ladinho, conexão foi feita, para René, René na manobra, serviu para Soteldo, Soteldo vem derivando pelo setor esquerdo, volta a bola, até onde está colocado Thiago Silva, Thiago Silva chama no movimento, recolhe para René, já parada técnica, René, atrasa tudo no goleirão Fábio. Fábio estica lá do direito no gramado, faz a trama no Guga, bolão para Hércules. 1-2 com o Guga. Campo de defesa, ele centralizou para Martinelli. A contra-carga é ótima. Partiu o Ganso. 4-4, lançou para o Canab, travou a zaga, deu mole, perdeu, tomou o Canab, falta nele. Cadê o cartão? Cadê o cartão, senhor juiz? Ué, deixou o cartão no vestiário? Na mesa em cara a cara com o goleiro, Sidão Marinho.
1: É, ele ia ficar no mano a mano, cara a cara. A verdade é que a linha de zaga do Independente Rivadavia deveria ter sido amarelada nessa jogada. Boa trama, contra-golpe fulminante. Do Martinelli pro Ganso, Ganso já ia explorando no Canóbio. Primeiro o zagueirão chegava cortando, muito bem por ali o atleta Studa. Na tentativa, o Canóbio conseguiu se desvencilhar dele, pegou a posse e o próprio camisa 42 acabou chegando no carrinho. Lance para cartão amarelo, agora sim ele deu. Amarelado, camisa 42, Studer. E uma linda bola para o Fluminense.
0: 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Lá vem a bomba, Sidão. É fato para o Fluminense, cabe para o Ganso e cabe também para o Hulk, Sidão Marinho.
1: É, cabe para os dois atletas. São dois jogadores de altíssimo nível, de altíssima qualidade. Vamos ver como vai ficar essa batida. O Hulk vai saindo, vai ficar mais pro Ganso. É o Ganso, quem sabe, no Maestro Tricolor, o gol da classificação da Copa Libertadores.
0: Aumenta o volume, galera do Flusão, agora é hora. Ganso na colocada, bateu, explode na barragem humana. Vem tirando de qualquer maneira o troca do Guga. Guga movimentou, corta a zaga, alivia perigo. Tira de qualquer jeito, é contra-golpe. Arce lançou, lado esquerdo, de Salas para Arce. Arce correu, evitou a saída, mas só tem tricolor. Arce na individual, atenção, refugou, limpou, bateu, tirada para fora. Quando o Bonifácio pintava como elemento surpresa, ali dentro da muvuca, hein, Sinão Marinho. Vamos ter agora a parada técnica com 26. A galera quer te ouvir, Sinão, tá gostando ou não tá gostando do Fluminense, por enquanto 0-0, vai se repetindo o placar do jogo da ida, né? Um jogo com pouquíssimos espaços dentro do gramado, pouquíssimos espaços dentro de campo. Vamos ver como é que fica melhor para a equipe do Fluminense, não, Marinho?
1: É, vamos ver qual vai ser essa definição dentro das quatro linhas, a definição dentro do gramado. A verdade é que a equipe tricolor, ela tem conseguido explorar principalmente esse contra-golpe e traz um impacto positivo defensivamente para não deixar a equipe Independente Rivadavia ter uma vantagem no quesito dessas tramas para a parte ofensiva. É um Fluminense que já bloqueia essa bola ainda na sua linha de ataque, aquela pressão alta que quando perde você já consegue roubar no último terço do gramado ou então acaba fazendo ali a falta, né, para conseguir se colocar de boa condição dentro do campo do jogo. A verdade é que o time de Guerreiros, ele faz um bom jogo. O Fluminense está bem melhor do que a gente viu na terça-feira passada no estádio do Maracanã. É um time que mostra qualidade e o Rivadavia, ele começa já a sentir a pressão de estar jogando em casa e ainda não ter colocado a bola no fundo da rede. O estádio está praticamente lotado. Torcedores chegando em altíssimo número para esse desafio de hoje. A verdade é que o Fluminense, ele precisa agora ter uma tranquilidade para trazer essa criatividade com definição. Coisa que está faltando, o Fluminense ainda não finaliza, o Fluminense ainda não define contra o goleiro adversário. Coisa que o Rivadavia também tem uma certa dificuldade, mas tem conseguido propor melhor do que a equipe do Fluminense até este momento. Verdade que são 28, pela frente teremos aí a segunda metade dessa primeira etapa, com o tempo de acréscimo ainda colocado. O Fluminense tem muito mais a posse de bola, o Fluminense equilibra a situação também dentro da parte ofensiva, então é um bom jogo. Mas é o que eu falo, nada adianta você jogar bem se não colocar a bola no fundo da rede. Numa Copa, o importante é colocar a bola no fundo do gol.
0: 28 jogados. Tá tudo igual, 0-0. 0-0, tudo igual. O torcedor ligado com a gente aqui no Sonzão. 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Preparado para cobrar por ali, Thiago Silva. Bora jogada pela zaga direita do gramado, faz a trama com o jogador que é Martinelli. Solta no Hulk, Hulk tramou, voltou para Martinelli, inverte tudo para Soteldo, se manda baixinho. Evitou a saída em lateral, foi inteligente. O Soteldo 29, Edson Gás há mais 25 anos completando seu tanque. 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Bola para ser movimentada pela equipe do Fluminense aqui pelo setor esquerdo. Renê cruzou no manual para Hulk. Trava a zaga. Vem tomando a equipe do Rivadavia. Quem toma é Botari. botar e abrir o lado canhoto para Elorde. Elorde avança, faixa central, conectou mal, toma Guga, bem no jogo. Ganha Guga, o lateral destro do Flusão, caminha para Ganso. Ganso, o clássico jogador da equipe do Fluminense. Trabalha para Guga, Guga do lado direito do gramado. Rolou para Ganso, olha como ele domina, costura, usa o trabalho de pivô. Os jogadores queriam falta, o árbitro não deu. Mas o Ganso, como é um gentleman, parou para que o jogador do Rivadavia possa ser atendido, senão Marinho.
1: É, porque ficou sentindo ali, né? Depois da dividida contra o PH, Ganso até reclamou de uma cotovelada do camisa 10 da equipe tricolor. Ficou estirado no gramado. Vamos ver a condição dele. Não foi nenhuma questão para cartão, não, nada disso. Mas sente bastante o Tomás Botari, jogador do Independente Rivadavia, 25 anos. Já passou pelo Quilmes, pelo Flandria, agora depois da passagem pelo UEBA Chicago, chegando também para a equipe do Rivadavia.
0: Com 30 e meio de jogo, em verdade não vai ter nem falta nem nada, em tese é bola ao chão para a equipe do Fluminense. Vamos ver se é isso mesmo que vai indicar por ali a arbitragem do jogo, galera. 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Olha o Booker. Abriu o Nelorde. Caminhou, abriram para ele. Ele cruzou. Segundo pau. Arce falhou. Sobrou para Fernandes. Esse ângulo bateu. Trava. Thiago Silva completa. Soteldo. Vem tirando nesse Soteldo. Ih, deixou o primeiro de pôr o chão. Caminha, encara o segundo. Campo de defesa aí, não pode dar mole. Vem Guenê. Ligou bola. Errada para Hulk. Se antecipa a zaga. Toma Floretin. Briga com ele. Botari. Botari tá pressionado. Soteldo tenta no corpo, mas é um flu. Dando a vida no gramado. A bola com Costa. Costa que recua tudo até o goleirão Bolcato. Bolcato domina. Faixa de defesa no gramado. Ligou no comando. Ela viaja. Batalha. A equipe do Rivadavia. A bola sobrou para Arce. Guenê tomou a frente. Arce batalhou no carrinho. Brigou. Tem falta. Ou não? É, deixa eu seguir ali. Ó, de trás. Vamos ver que tá marcando, indicando, Cirão. Com 31. Mas é um jogo muito pegado, Cirão.
1: Depois do levantamento de bola pro Alex Arce. Ele tentou dividir no giro contra o atleta Ignacio, da equipe do Fluminense. Essa bola ia resvalando para o Fábio, que saiu, fez a boa defesa, encaixou tranquilo. Jogo depois da pausa técnica, volta a ter aquela intensidade. É um jogo frenético, com o Rivadavia tentando o ataque o tempo inteiro. Fluminense sendo um time guerreiro, de fato, no gramado, no combate defensivo, mas também na proposição de jogo.
0: Lá vai Flusão! Caminhando o Renê, serviu para Hércules. Hércules acelera, trabalha para Martinelli. Abriu para Renê. Olha a bola no segundo central para Hulk. Hulk no Hércules, distribuiu o lado direito com o Guga. Vai a luta. Desce Guga. Ih, perdeu. Tomou Salas. Ganha a bola para Elorde. Elorde caminha, volta com Botari. Botari pela meia, tentou no Buca. Buca volta com Botari. Círculo central do gramado, quem domina é Florentin. Florentin desce no avanço. Corredor direito no gramado, tenta a trama Bonifácio. Bonifácio volta tudo. Trabalha pela meia Florentin. Lançou para Arce, lado esquerdo, manobra Salas, corta Canobi, o troco é do Salas de novo, vai proteger para ganhar manual pelo setor esquerdo do terreno. 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Primeira etapa, por enquanto, 0-0, já já. O segundo tempo, quando vem, atenção, o Arce dominou, tentou o voleio, trava a zaga. Alivia o perigo, é contra a Goplu, Soteldo domina. Quebra a bola, até onde está Hulk, tem que acelerar a Flusão. Partiu Hulk, arrasta, setor inimigo do biquinho, lançou mal para o Canobi, corta a zaga. Alivia o Rivadavia, o corte virou um lançamento longo, saiu pela linha de lado. É a bola que eles gostam, o Fluminense não está dando. Eu diria, senão, que é um jogo das duas equipes, com muitos cuidados defensivos, Sinão Marinho.
1: É, principalmente Fluminense, que naquele jogo da fase de grupos do Maracanã, sofreu muito com essa bola nas costas da defesa. Os gols do Rivadavia aconteceram dessa forma. Então, o Fluminense está precavido em relação a essa tentativa do Rivadavia de sempre lançar essa bola nas costas da defesa tricolor. E do lado do Rivadavia, uma linha defensiva também que não se lança tanto o ataque para não dar o campo de defesa para a equipe do Fluminense. É um jogo de Copa, Marcelo. Todo cuidado é pouco, mas está faltando definição. As equipes, elas fazem um jogo interessante, mas sem definições. São equipes que pouco perigo levam contra os goleiros adversários.
0: Aqui 34. 34 de jogo, está 0-0. 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Desce Thiago. Na manobra abre para René. René se manda. Costura. Olhou. Lançou para o Hulk. Agora é a hora. Corta Costa. Ali viu o perigo, bota a bola pela linha de fundo, escanteio pro Nense, Cirão.
1: Chegou muito bem o zagueirão da representação do Independente Rivadavia na tentativa de lançamento pro incrível Hulk. Essa bola vinha pelo alto, variando. Chegou bem o zagueiro Costa, cortou de cabeça, colocou pra linha de fundo. Tem bola parada, escanteio pro Nense, incrível Hulk pela canhota. Quem sabe agora o gol da vitória tricolor.
0: 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Hulk levantou, segura o pau, Thiago emendou, pra fora! Impressionante! Eu vi essa bola lá dentro! Uma jogada sensacional! A melhor chance do jogo! Quem foi que deu de zagueiro nessa aí, Sidão?
1: Canóbio chegou dando de zagueiro! Acabou desfiando essa bola. Eu acho que ela nem iria pro fundo da rede, não, Marcelo. Mas pelo menos passaria um pouquinho mais perto. Tentativa nem foi de cabeça. Depois do cruzamento do incrível Hulk, a bola meia altura, veio caindo na grama. O Thiago Silva pega no sem pulo sensacional no pé direito. Tentou fazer a finalização, ela rebate no Canóbio e vai para a linha de fundo. Acho que nem se não tocasse no Canóbio seria gol. A bola já se colocava para a linha de fundo.
0: 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Se liga comigo, torcedor brasileiro, o tempo passa. 36, 9 faltando para o intervalo do jogo e no placar da MACF. 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Fluminense 0, Rivadavia também 0. Com você na manchete, na Ondas. Aqui vem, lado esquerdo do gramado, pintou, levantamento, corta, René. Completa a Hércules, tira de qualquer maneira. A sobra vai ser do Hulk, na força, na garra, trava a zaga. Alivia Botari, vem tomando recuo no Studer. Studer lançou no comando, bola viaja, setor esquerdo do gramado, protege Guga. Foi inteligente, tomou a frente, sentiu o contato veio. A irregularidade foi marcada, é falta para a equipe do Fluminense. 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Domina René. Trabalha a jogada. Para onde está colocado o Guga? Guga caminha do lado direito do gramado. Olhou. Serviu no comando ofensivo até Ganso. Ganso costurou para Canobi. Batalha no carrinho. Tá valendo tudo. Olha o Canobi, costurou. O árbitro parou o jogo. Ele deu o quê? Vamos ver. Ele fez aquele gesto do basquete quando tem bola presa. Mas ele deu falta e vai sujar. Vem cartão. Entrada do Canobi. Amarelo para ele. Amarelo para o Canobi na dividida. Pensão que eu tive que foi carrinho com carrinho, Cirão.
1: É, e aí é sempre um perigo esse amarelinho pro Agostinho Canobi, Marcelo, porque ele é um jogador que a gente sabe, o próprio também já falou algumas vezes, que é muito a flor da pele, né? Um atleta que, na Copa do Mundo mesmo, foi expulso naquele duelo contra a seleção da Espanha com o Uruguai. Dessa vez ele dividiu contra o camisa 5 da representação do Independente Rivadavia, o Botari. Foi dividida carrinho com carrinho, mas fato, o Canobi pegou mais forte. Pra cima do Botari. Os dois tentaram alcançar essa bola. O Botari, ele alcança a bola, o Canobi alcança a perna. Então, por isso, a falta marcada pro Rivadavia e o cartãozinho amarelo pro Canobi. Tem que ter atenção aí, hein, Canobi. Não dá pra prejudicar o Flusão com uma expulsão. É um jogador que agora tá pendurado no jogo.
0: 38,5. O jogo tá parado. 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É, os jogadores do Rivadavia estão tentando forçar uma barra pro Canobi se expulsar. Agora, curioso que ele deu amarelo pro Canóbio, mas tá dando o quê? Tá dando falta? O Fluminense quer bola ao chão. O árbitro tá dando falta, Cirão.
1: É, a falta aconteceu, como eu falei. O jogador do Rivadavia, ele toca na bola, o jogador do Fluminense, ele acaba pegando na perna do atleta adversário. Por isso, a falta, de fato, para o Rivadavia, não é lance para expulsão, tanto é que a bola vai voltar a rolar agora, mas o amarelinho ficou de bom tamanho, para mim, na minha visão, no Agostinho Canó.
0: 39, Brigonense lá no alto, corta, alivia o perigo, botando a bola pela linha lateral, é manual, para ser cobrada pelo setor esquerdo, do Tegano, tá ali, é Lorde. Elorte da bola, na meia Botari. Botari pro Elorte, bola direto pela linha lateral. É manual para a equipe do Fluminense cobrar. 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Guga, cobrando manual, Ganso tirou, costurou pra Canóbio, ajeita, atrasa pra Guga, campo de defesa, ele dá a bola pra Hércules, aparou no Ganso, costurou, voltou com Hércules, faz a inversão completa, é até René, a bola veio meio torta, René corrige, caminha pela linha média do gramado, domina o 6 tricolor. Caminha pela lateral, canhoto multicampeão René, volta com o Thiago Silva, o monstro da zaga do Flusão. Thiago dá a bola pra René, René para, prende, domina. Volta a bola para Thiago Silva, com 40 de jogo. Thiago vem conduzindo, atrasa com Ignacio. Ignacio faz a abertura, corredor direito, gramado com Guga. Guga no bolão, para Canobi, trava a zaga. Alivia o perigo, vem tirando a representação do Rivadavia com Buca. O Canobi ainda deu combate, é manual para ser cobrado pela equipe do Rivadavia. Quando são 7h40 em Mendoza. 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Se liga comigo, torcedor brasileiro, o tempo passa. 41, faltando 4. 4 faltando para o intervalo do jogo. E no placar da Copa Libertadores da América, placar da Carpel. 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Carpel informa, na Libertadores, Flu 0, Rivadavia também 0. Lá vem Rivadavia, Bonifácio costurou, dois em cima, atrasou no Matias, ele manobra, domina, faz o giro, Soteldo fecha a porta, Flu está marcando direitinho. Matias tentou a caneta, Soteldo fechou as pernas. Bota a bola pela linha de lado. Manual para ser cobrado aqui pelo setor direito do Teguino, pela representação da equipe do Rivadavia. Está ali na bola para levantar no comando o time do Rivadavia do lado direito do gramado. Atenção, galera. Preparado o Bonifácio, levantou, buscou o Arce, corta Hércules, alivia o perigo, tira de qualquer maneira o troco, é do Flu, tenta arrancar no contra-golpe Hulk, a bola viaja, sobra para Studer. Studer volta, tudo no goleirão Bolcato. Bolcato tá apertado pelo Hulk, estica no comando ofensivo, corta a zaga, o troco no entanto é do Buca. Terceiro sinal, abriu, atenção para Matias Fernandes, cruzou, tira Martinelli, o troco é do Dense, lá vem Guga, escora no Ganso, trabalha Martinelli, lançou pro Hércules, a contra-carga é agora 42, está marcando o sinal. Partiu Jefferson Soteldo, desce pela zona esquerda do gramado, manobra, domina, olha para quem dá, costura jogada pela meia para René, René dominou. Volta a jogada no círculo central do gramado, até onde está colocado Matheus Martinelli. Martinelli pela meia, trabalhou no comando no círculo central para Thiago Silva. Thiago Silva com 42,5, busca a jogada, olha para quem dá. Faz a inversão completa pela zona esquerda do gramado, rente a linha lateral, caminhão Soteldo. Tentou driblar o primeiro, a zaga cortou, Soteldo insiste, vai no fundo, é brigador, trava no corpo. Alivia o perigo Salas, ele puxa contra a carga do time argentino, 43, bola na meia, Gado escorregou o Canoba na hora da tomada, por isso manda Florentin, belo avanço no volante, lançou, no perigo, atenção, para Matias, desce na canhota, ele tá invertido, atenção, invadiu a grande área, levou no fundo, tá sendo, cruzou, trave Ignacio. Alivia o perigo, Matias chama a galera, é escanteio para o Rivadavia com 43, Cirão.
1: Vai ter uma boa bola, na reta final da primeira etapa, o Rivadavia quer levar uma vantagem para o intervalo, depois da tentativa pelo setor esquerdo do gramado, adentrou a grande área, tentou cruzamento, essa bola carimbou no Ignacio, foi para a linha de fundo, escanteio para o Rivadavia, segura essa aí, Flusão.
0: Segura essa aí, Fluminense, com 43,5. É bola para a equipe do Rivadavia, lá pelo setor canhoto no gramado. 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Lá vem Matias Fernandes, pé canhoto, levantou, corta Ignacio. O troco é do Rivadavia, lá vem emendada, de onda para fora. Com impressão de vida o Hércules, a arbitragem disse que não houve. Vamos confirmar, o árbitro está dando tiro de meta, senão.
1: É, ele dá apenas tiro de meta para o desespero do Fernandes, porque depois da tentativa do cruzamento, essa bola foi carimbada pelo PH Ganso na primeira trave, sobrou para o Fernandes, ele tentou a finalização rasteira, o Hércules, ele levanta a perna, como quem fosse cortar, segundo o juizão, ele não bateu na bola, Acho que o desvio aconteceu sim, hein, Marcelo? Normalmente a Conmebol, ela tem até utilizado o árbitro de vídeo, né, para corrigir essas situações. Mas o certo seria a aplicação do escanteio para o Rivadavia, porque essa bola ela bate na trave da chuteira do Hércules. Deu apenas o tiro de meta, errou nessa aí a equipe de arbitragem.
0: 45, sinalzão vai marcar já já. O Cadiori está sentindo ali o Guga, está levando a mão ao olho. O Guga está ali sentindo qualquer coisa. 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
1: 3.
0: Vamos até os 48. 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Olha o Ignacio, perdeu na primeira, corta a zaga, ganha Guga. Lançou para Hulk, alivia o perigo, com a do Martinelli no peito, adiantou, tira, Lorde. Alivia o perigo. A bola sobra para Matias Fernandes, tenta o giro, se antecipa a Hércules, toma a bola com o René. René dá jogada para Matheus Martinelli. Desce do lado direito do gramado, caminha para Guga. Guga espetou. Lado direito, tenta no ganso. Trabalha até onde está colocado o Ignacio. Ignacio dá bola no Matheus Martinelli. Caminha na faixa central do gramado, vem descendo na canhota por ali. Renezinho. Ele ajeita com o Thiago, de novo para René. René acelera pela zona canhota do gramado. Quem manobra é Soteldo. Driblou o primeiro. Encara o segundo. Centralizou a bola até Matheus Martinelli. Faz a inversão completa. Lado direito do gramado. Se apresenta a ganso num bolão para Guga. Triangulou. Lado direito é para Canobi. Cruzou para o Hulk. Corta a zaga. Alivia o perigo com 46. É manual para a equipe do Fluminense cobrar. Preparado o Guga. Vai ser autorizado para botar a bola em circulação. Pelo setor direito, deu para Canop, girou, foi seguro, queria falta, o árbitro não deu. Primeira etapa até os 48, se manda o Rivadavia, lançado Sala, girou na correria, ele contra o Ignacio, corta Ignacio. Bota a bola pela linha de lateral, é manual para ser cobrado pelo time argentino. Com 46,5, 0 a 0. 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Salas da bola, tem escanteio. Time do Rivadavia aos 47. Salas levanta, atenção, primeiro pau, corta a mão a zaga. O troco do lado direito era o Bonifácio. Levantou, bolão, desvio para fora do Elorde. Bola perigosa, ainda teve um totozinho da zaga, novo escanteio, Cirão.
1: Chegou junto dele dividindo o René, tocou por último na bola, por isso é novo escanteio. A última bola do primeiro tempo é a favor da equipe da Argentina. Vem Rivadavia.
0: Olha o Rivadavia, levantou o primeiro pau, tentativa do Studer, trava a zaga. 30 segundos para o final da primeira etapa, a bola está aberta para Salas, tentou driblar, fecha a porta, Hulk. Alivia o perigo, bota a bola pela linha de lado. 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Salas vai cobrar, olha a contagem, os caras demoraram, cadê a reversão? Ainda assim o árbitro deixou, tenta Salas, corta Martinelli, ganha, dá no Canobi, trava a zaga. Tiro de meta para o Fluminense. Vai acabar o primeiro tempo em 0 para o Rivadavia, 0 para a equipe do Fluminense. Por enquanto a decisão vai ser nos pênaltis, hein? Sinalzão marcando 48. Cobrou o Flu. Martinelli na curta, dá no Thiago. Trabalha no René. René com o Martinelli. Flu de pé em pé na saída. Voltou para René. Para que correr esse perigo a essa altura? Terminou. Final da primeira etapa. 0 para a representação do Flu. 0 também para o Rivadavia. Informações da saída dos jogadores, Sidão.
1: Fim de papo na primeira etapa, Copa Libertadores da América. Enquanto isso, meus amigos, a definição vai se encaminhando para os pênaltis. 0 para a equipe do Rivadavia, 0 também para a equipe do Fluminense. Time de Guerreiros foi um time qualificado na primeira etapa, fez um jogo bem melhor, por exemplo, do que aquele que o Fluminense tinha feito no decorrer da semana passada no estádio do Maracanã, no Brasil, Rio de Janeiro. E a verdade conseguiu conter, principalmente, os avanços em profundidade da equipe adversária. Uma das grandes características do Rivadavia é colocar essa bola nas costas da defesa, buscando a contracarga, buscando o contragolpe. Não conseguiu passar disso com a equipe do Fluminense. O tricolor conseguiu bloquear bastante. Claro que o Rivadavia levou bastante perigo, mas não aquele perigo, de fato, contra o goleiro Fábio. As duas equipes com faro de gol, um pouquinho em falta. A mira não está presente dentro deste compromisso de hoje. Fluminense 0, Rivadavia 0. Enquanto isso, a definição vai ficando para os pênaltis no estádio Malvinas Argentinas.
0: É 7 horas e 49 minutos. O torcedor ligado com a gente aqui no Sonzão, líder de audiência. Não, o Libertadores está começando, os jogos de volta começando. Como é que está esse cronograma dos jogos de volta da Copa Libertadores da América? É uma semana também de Copa Sul-Americana, mas aqui agora, já sai o primeiro classificado para as quartas de final, Cirão.
1: Vamos lá, Marcelo, porque começa nessa terça-feira, começam, melhor dizendo, nessa terça-feira os jogos da volta da Copa Libertadores da América, com exceção de um confronto, porque mais tarde, 9:30 da noite, Tolima e Independiente Del Valle vão se enfrentar, mas ainda pelo jogo de ida. Não tivemos o jogo da ida semana passada, devido a toda a situação que aconteceu na Colômbia. O Tolima joga em Ibagué, na Colômbia, lá no estádio Manuel Murillo Toro. Por isso, o jogo não aconteceu na semana passada. O jogo da ida acontece hoje. O jogo da volta na próxima terça-feira. Então, o Flamengo e o Cruzeiro, né? Quem passar do duelo de amanhã terá que esperar um pouquinho para ver quem será o seu adversário nas quartas de final da Copa Libertadores da América. Mas estamos tendo Independiente Rivadavia 0, Fluminense 0. Jogo daqui a pouco, a segunda etapa. Mais tarde, 9:30 da noite, esse duelo do Tolima contra o Del Valle que eu citei. Tem também a volta de Universidade Católica e Estudiantes. Saída na Argentina 1-1. Jogo da volta hoje no Chile. Aliás, foi um feito recorde, né? Dentro dessa Copa Libertadores da América, todos os jogos que aconteceram na ida terminaram em empate, para ser 100%. Hoje o jogo entre Tolima e Del Valle tem que terminar também no empate entre essas duas equipes. Amanhã teremos na Copa Libertadores da América, 7 da noite, Cerro Porteño e Palmeiras. Na ida 1-1, jogo da volta acontece no Paraguai, lá no estádio Nueva Olha, o general Pablo Rojas. Às 7 da noite também teremos Coquimbo Unido e Platense. E aí surge o adversário de quem passar de Fluminense, Independente e Rivadavia. Então, se o Flu se classificar, amanhã o torcedor vai estar de olho nesse duelo entre Coquimbo e Platense. O jogo vai acontecer no Chile, ainda na Argentina. Acabou empatada em 1-1. Então, condição, né, de favoritismo para o Coquimbo, que joga dentro da sua casa. 9:30 da noite tem um jogo muito aguardado, clássico brasileiro. Flamengo e Cruzeiro vão se enfrentar no estádio do Maracanã. Na ida no Mineirão, 1-1. Amanhã o Flamengo joga em casa para buscar a sua classificação. E teremos também, na quinta-feira, os duelos finais da Copa Libertadores da América. A LDU recebe o Mirassol na altitude de Quito, 7:00 PM. E o Corinthians vai receber o Rosário Central, 9:30 PM, na Neoquímica Arena. Corinthians, que mais cedo anunciou a renovação de contrato com o Memphis Depay. Corinthians empatou no jogo da ida em 0-0. Vai jogar em sua casa. A LDU e Mirassol empataram em 1-1. E o jogo da volta vai ser na altitude de Quito. São os jogos dessa volta das oitavas da Copa Libertadores. Para passar também os brasileiros na Copa Sul-Americana, teremos mais tarde São Paulo e Bolívar. Amanhã, o duelo entre o Galo e o Red Bull Bragantino. E quinta-feira, 3 equipes brasileiras entram em campo, 2 cariocas. O Santos encara o Macará jogando fora de casa, o jogo no Equador. O Vasco vai ao Paraguai encarar o Olímpia. E o Botafogo joga contra o Cienciano no Nilton Santos, buscando uma reversão, perdeu por 6-1 o jogo da ida.
0: Essa aí, não dá pra parafrasear, parodiar o Paulo Sierra, né? É, o intérprete que agora foi pra União de Maricá. Prepare o seu coração, que lá vem a Copa da Emoção. Lá vem a Liberta.
1: Acho que
0: cabe, né, Sandão?
1: Eu acho que o torcedor tricolor tem que preparar o coração mesmo, tá? Que o jogo tá numa feição de empate.
0: De pênalti.
1: Eu tô falando isso desde semana passada. Esse confronto Fluminense e Rivadavia, eu tô vendo um equilíbrio enorme. Eu acho que vai ser definido nos pênaltis. Então, torcedor tricolor, prepare o seu coração, porque daqui a pouco vem a disputa da emoção. É Copa Libertadores. E o Fluminense tem que dar um chutão nessa coisa de perder em pênalti, né, Marcelo? Claro que o torcedor não quer, eu também não quero que seja pênalti, né? Mas o resultado de momento tá indo pros pênaltis, e pelo que foi o jogo, só se alguém melhorar a mira, né? Só se alguém conseguir um gol aí pra gente sair dos pênaltis. Mas eu tô vendo emoção lá no alto. É o famoso teste eletrocardiograma gratuito. Quem tá com o coração aí precisando de um teste, pode ficar tranquilo, e daqui a 45 minutos a gente vai ter.
0: Essa aí fica boa, de pegar lá do Zé Paulo Sierra. É a Copa da Emoção, lá vem a Liberta. 7 horas e 54 minutos, vem aí a análise desta primeira etapa com o Sidão Marinho. 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Sidão, é aquilo, o Flu tá fazendo um jogo correto, correto. Dando poucos espaços. Agora, quando chegar no terço final, tem que aproveitar essa oportunidade. Não sei se pênalti é um bom negócio. Histórico recente não é bom. O que você achou desse Fluminense? É um outro time, né? Me lembra, às vezes, até o Fluminense do Diniz. Na saída de bola, mas se defende bem. O Marcão baita profissional, né? A gente precisa dar acesso, que é de César, e reconhecer. Marcão, muitas vezes é visto só como um bombeiro, mas ele, só no papo, só no ajuste, ajeitou o time do Fluminense dentro do gramado. E é um Flusão que tá competindo bem. Tá dando pouco espaço. O jogo daí do domínio foi. É muitas vezes da equipe do Guibadá, faltou senso de urgência pro Fluminense. Não que a posse foi do Flu no jogo da ida, mas as grandes chances foram da equipe do Rivadavia. Naquele jogo do Maracanã, hoje não. Foi um jogo muito pegado, muito equilibrado. O Rivadavia, se você pegasse, não, jogos anteriores, sempre com 75% da posse de bola pro Flu. Hoje a gente pode até trazer esse número pro torcedor, mas pelo menos me pareceu uma posse mais equilibrada, porque o Flu quer tirar essa bola nas costas do time argentino, senão...
1: E a verdade é que o Fluminense, ele melhorou bastante. É o primeiro ponto que a gente tem que falar nesse intervalo. É uma outra equipe. O torcedor já tinha acompanhado o duelo do último sábado contra a equipe do Palmeiras, onde o Fluminense já teve, né, uma resposta dada daquilo que poderia ser a sua partida de hoje na Copa Libertadores da América. E hoje, jogando a Copa Libertadores, ter esse desafio da Glória Eterna contra o Rivadavia, o Fluminense faz jogo completamente diferente daquele que o Fluminense teve no jogo da ida. Na ida, o Fluminense, ele cedeu muito espaço para o adversário. A verdade é que também não conseguiu, por mais que tivesse muita posse de bola, concluir grandes finalizações em direção ao gol. É um erro que apresenta hoje também, mas dá para dizer com quantidade menor. E é para me usar das estatísticas desse primeiro tempo. A gente está falando de um primeiro tempo de 68% da posse de bola para o Flu contra 32% da posse para a equipe do Independente Rivadavia. O Fluminense finalizou 3 vezes, uma bola em direção ao gol, aquele chute de longe do Hulk, na falta cobrada aos 9 do primeiro tempo, o Rivadavia finalizou 5, nenhuma bola em direção ao gol. Então, em relação ao jogo de ida, a única coisa que eu vejo que está muito semelhante é essa questão de poucas bolas na direção do gol, porque naquele compromisso da ida, o Independente Rivadavia, ele tinha finalizado um total de 11 vezes, apenas 4 em direção ao gol. O Fluminense finalizou 17, apenas 3 em direção ao gol. O Fluminense até conseguiu levar um perigo, mas foi numa bola parada. As equipes, elas ainda estão com muita dificuldade de proporem finalização. Até tem ataque, os dois times, né, buscam velocidade, tanto pelas pontas, como também essas bolas nas costas da defesa. Mas a verdade é que tanto um quanto o outro não consegue ser fatal. Não consegue levar aquele perigo. O Rivadavia contra o Fábio e o time do Fluminense não consegue levar perigo também ao goleiro da representação do Independente Rivadavia, o Bolcato. Nicolás Bolcato está bem tranquilo, assim como o Fábio, dentro dessa partida. A tônica que eu espero para o segundo tempo é talvez das equipes arriscando um pouco mais. Sabendo que ninguém quer pênalti, né? Ninguém gosta de pênalti, vamos ser sinceros, né? Para o time que está em campo, nunca é bom. Para o torcedor que torce pelo Flamengo, pelo Vasco, pelo Botafogo, é bacana ver uma disputa de pênalti Fluminense Rivadavia. A tônica da emoção agora. Para a galera tricolor, ninguém gosta, né? Quando o seu time está envolvido. Deixa os pênaltis para outro dia. E ainda mais o retrospecto recente do Fluminense. Mas agora, o Fluminense, ele melhora em relação ao primeiro jogo, principalmente nessa postura defensiva. E as defesas, elas estão bem. A gente pode até entrar nesse mérito de mensurar até que parte é mérito da defesa e até que parte é demérito dos ataques. A pouca produção em finalizações no decorrer desse jogo de Libertadores. Acho eu que tem muita parcela do ataque, mas a defesa também tem a sua responsabilidade, tanto de um lado quanto de outro, principalmente pelo lado do Fluminense. O Rivadavia termina o primeiro tempo, assim como o Fluminense tinha terminado no jogo da ida, sem finalizar no gol. Mesmo jogando dentro da sua casa, não finaliza no gol. Foi algo que o Fluminense tinha feito no comando do Zubeldía terça-feira passada no estádio do Maracanã. E se a gente faz uma análise do que está jogando Ignacio, Thiago Silva, o René, o Guga, o próprio Hércules e o próprio Martinelli, a grande proposição que o Marcão pediu para esses jogadores, ao meu ver, é para eles bloquearem a saída de bola da equipe do Rivadavia. Sempre que o Fluminense tem a posse no campo ofensivo e acaba perdendo a oportunidade de propor, a oportunidade de ter a posse dentro do campo de ataque, A equipe tricolor, ela tem muita dificuldade para conseguir conectar os seus atacantes. E aí o time do Rivadavia rouba essa bola. Mas assim que rouba, o Fluminense faz opção pela falta tática. O que não é uma estratégia ruim. Porque você está trocando um possível cartão amarelo. E a gente pode até olhar dentro dessa primeira etapa. O Hércules levou o cartãozinho amarelo. E o Canóbio. Foram os dois que levaram cartões no decorrer desse jogo. Mas só o Hércules levou cartão por conta de falta tática para paralisar o contragolpe. O Ignacio fez, o Martinelli fez, o René fez. E não levaram cartão, porque souberam fazer de melhor forma essa falta na comparação com um camisa 35 Hércules. E isso tem sido um ponto, tem dado, né, um bom prestígio para o Fluminense defensivamente, porque anula completamente essa bola que o Rivadavia gosta demais. Torcedor que acompanha sempre os jogos do Fluminense vai se recordar que naquela primeira partida entre os dois, nessa Copa Libertadores, na fase de grupo jogando no Maracanã, o Rivadavia, ele vence o jogo no Maracanã com essas bolas esticadas. As bolas alçadas nas costas da defesa, que pegam o sistema defensivo tricolor desajeitado, e o Rivadavia consegue fazer os gols. É o grande perigo dessa equipe argentina, e o Fluminense conseguiu bloquear bastante isso. Agora, isso basta para se classificar? Não, não basta para se classificar. Até porque o jogo da ida foi 0-0. Se o Fluminense tivesse feito um gol no Maracanã, isso era o suficiente. Não sofrer gol seria bacana. Agora não, agora o Fluminense ele precisa fazer gol. Assim também como o Rivadavia. Por isso eu acredito num segundo tempo, talvez até um pouquinho de, né, mais tentativas, jogadores arriscando mais, mas não dá pra gente acreditar numa linha defensiva insegura, nem por um lado, nem por outro. Né? Tanto o Fluminense quanto o Rivadavia vão tentar a manutenção de sistemas defensivos bem colocados dentro do gramado para conseguirem impor esse ritmo no decorrer dos 45 minutos finais. Se continuar assim, teremos pênaltis. A não ser que seja um detalhe, como por exemplo a entrada do Germancano, que pode chegar, pode decidir, como foi no jogo contra a equipe do Palmeiras, o próprio Kevin Serna também. Mas pelo que a gente está vendo na primeira etapa, eu reforço ainda mais aquela minha crença de que teremos penalidades hoje no estádio Malvinas Argentinas, em Mendoza, na Argentina, porque a equipe do Fluminense não consegue finalizar com perigo. E o próprio time do Rivadavia também não consegue levar assim também tanto perigo. Vamos ao banco, até para a gente analisar o que o técnico Marcão pode fazer. Como eu falei, o Marcão faz um bom jogo, está faltando apenas essa definição. Então o Marcão tem no seu banco. Marcelo Pitalugo, goleiro. Depois James, Fidelis, Milan, Guilherme Arana e Samuel Xavier para a zaga. No meio tem Nonato, Otávio, Acosta. Lá para frente, Kevin Serna, Castilho e Germancano. Talvez uma boa tentativa, não agora para a volta não, mas para o decorrer do segundo tempo, seja a entrada do Germancano, né, para tentar acessar essa referência, caso o Fluminense não consiga fazer o gol, e a própria entrada do Lúcio Acosta. Por mais que seja um jogador que não vem rendendo tudo aquilo que se espera dele, é um cara que jogando, né, na Argentina, jogando em sua casa, pode fazer um bom trabalho, pode ter essa boa fase vivida contra a equipe do Independiente Rivadavia. Kevin Serna também é uma boa mexida, principalmente para tentar esse ataque pelo setor esquerdo. O Soteldo não conseguiu trazer tanta velocidade pela ponta canhota do gramado. O Flusão está voltando, o Rivadavia também retornando para esse segundo tempo. É hora de dar o máximo, é hora de dar a vida no gramado, suar sangue. Com a armadura tricolor que tem que entrar em campo para buscar a vitória, para buscar essa classificação. Se o Fluminense quer o bicampeonato da Copa Libertadores, precisa produzir um gol nesse segundo tempo, precisa de gol nos 45 minutos finais. Que as vibrações de São João Paulo II, que todo o poder de oração do torcedor tricolor vá sobre os jogadores da equipe do Fluminense, que o time de guerreiros possa buscar a vitória no decorrer deste segundo tempo. É emoção na Copa Libertadores da América, aguenta coração. Quem tá de volta é o Marcelo Marinho.
0: Bora pro jogo, lá vem a Copa da emoção, lá vem a Liberta, aqui rolou a bola. 45 minutos da vida, são os 45 minutos com peso de uma temporada. 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Lá vem Hulk, domina, gira no pivô, travaram com falta. Falta em cima do Hulk, jogo muito mascado, né? Ninguém quer dar espaço pra ninguém, todo mundo marcando muito forte aquilo, gente. É Libertadores da América, é o grande sonho das equipes em ação. 30 segundos desta primeira etapa. Já tem falta para movimentar o time de Guerreiros. 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Olha o Ganso, estica a bola para Soteldo, corre pelo setor esquerdo do gramado. Manobra, trabalha, volta pela meia cancha de defesa PH. Trabalhando no Thiago, Thiago pelo centro para Hércules. Hércules domina, de costas para a zaga. Trabalha no Ignacio, Ignacio no passe errado, não pode, garoto. Lá vem Guimadávia, lado esquerdo, Puca, cruzou, primeiro pau, trava a zaga no segundo, alivia Thiago. Completa a Guga, protege, chama a falta, ela veio agora. Não pode cometer um erro desse Ignacio não, hein, Cirão?
1: É o que eu falava da segurança defensiva. Os dois times foram bem defensivamente na primeira etapa. Qualquer errinho pode ser um detalhe para definir o jogo. O jogo está muito equilibrado, então um erro desse ele define a partida. Um erro desse na linha defensiva pode dar classificação para o adversário. Não tem jeito, Marcelo. É Copa Libertadores, não dá para você dar o mole que o Ignacio deu. Você deu uma bola para o Rivadavia no último terço do gramado do time adversário.
0: 46,5 somado, 1,5 na segunda etapa. Aqui volta 0-0, hein, gente? Volta o Nense. Batalha Ganso, corre, evita a saída. Lado direito, bolão pra Ru, costura, ajeita, trava a zaga. Alivia o perigo, vem tirando a representação do Guimadávia. Bola na linha de fundo, trava Canóbio. Bota a bola pelo setor lateral, Emanuel. Pra ser cobrado pela equipe do Guimadávia no setor esquerdo de saída. 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Olha a volta de Martinelli, que quando fogo pra Thiago Silva, ele estica, dá no Ignacio. Movimenta a jogada pra René. René no comando ofensivo, faz a trama com o Martinelli. Martinelli no Thiago. Vem bolão pra Guga. Guga abriu, setor esquerdo do Tegueno até onde está deslocado. Hércules desce pelo setor canhoto do Tegueno. Trabalhou pra Ru, costurou, deixou o primeiro no chão, avança Ru. Que soltou pra Soteldo, lado esquerdo, chama no movimento, recolhe pra linha de fundo, driblou o primeiro, encara o segundo, puxa no bico da grande área, ajeitou Martinelli, pode limpar pra bater a bomba, trava a zaga, ali viu o perigo. Então, mano, a equipe do Rivadavia, mas é isso, dá pra arriscar essa bola de fora. Tenta o Rivadavia, Flu, briga por ela, retoma, mas com falta. Mas tá difícil invadir, senão dá pra tentar essa bola da entrada da grande área, senão Marinho.
1: É o que eu falei, segundo tempo as equipes têm que arriscar um pouco mais, até porque ninguém quer pênalti. Tenho certeza que o Fluminense não quer ir para a penalidade, o Rivadavia também não quer ir para a penalidade, então tem que arriscar um pouquinho mais fora. O Fluminense tem esse potencial. Chega na frente da grande área, Hulk, Ganso, são vários jogadores que podem fazer esse bom trabalho.
0: E lá vem o Rivadavia, a bola lançada, corta a Guga, toma a pelota para a representação tricolor, tira de lá de qualquer maneira. Já liga no comando, ela viaja, batalha Hulk, ajeita para Hércules, cima no time de Guerreiros, Hércules vem descendo, corredor esquerdo, gramado, abriu para Soteldo, simbora tricolores, Soteldo se mandou, encarou a marcação do primeiro que é Bonifácio, pedala, balança, Soteldo num para um, tentou driblar, costurou, levou no fundo, girou, foi caído, atenção, pegaram ele saiu da falta. O Hércules está mal, deu mole e perdeu. Não está bem no jogo o Hércules, mas ainda assim batalha Ganso. A sobra do Guimadávia vem tirando de qualquer maneira. 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Bola para a equipe do Flusão. Thiago Silva domina. O monstro caminha da bola para Martinelli. Martinelli na zaga esquerda para René. René domina, volta. Trabalha tudo no Fábio. Fábio espeta no comando. A bola viaja pro ataque, vai batalhar Ganso. Ela sobra para Canóbio. Perdeu na primeira, ganhou na garça na segunda. Ela tá viva. Corta a zaga, alivia Costa, tira de qualquer maneira. Alivia no carrinho, a bola até a viva na canhota, se manda por ali Matias Fernandes, ele é perigoso. Trabalhou no Salas, corta Guga, tá inteiraço na partida do Guga. Pelo já que eles estão jogando errado. É a bola do Rivadavia, faixa central, Florentin. Dá bola para Matias Fernandes, costurou, lançou, trava a zaga. Alivia o perigo, vem tirando a equipe do Fluminense, rodando a bola Ganso. Com 5 de jogo, 0-0, um jogo com pouquíssimos espaços. É o jogo dos 7 erros, não dá a pregar. Lá vem Hércules. Lá do canhoto centralizou para Ganso de prima, para Matheus Martinelli. Domina, acelera. Rasga a linha média do gramado, desce. Martinelli espetou no Soteldo. Ele tenta o drible, tirou de 2. Está na faixa central do gramado. O Rivadavia bota 8 homens atrás da linha da bola. Soteldo com Ganso. Agora são 9 atrás da linha da bola. Ganso no Martinelli, de prima voltou para Ganso. Ele tenta aquele passe espetado. Volta a jogada até onde está colocado o Guenê. círculo central do gramado, se apresenta Thiago Silva. Roda a bola com o Matheus Martinelli, caminhando com o Guenê. Guenê para, prende, Chica. Lá do canhoto do gramado, rodando para Ganso. Ganso pela faixa central do gramado, costurou para Thiago Silva. Domina pela linha média. Para, solta, no comando, para Hércules, abriu com o Guga. Guga derivou, olhou para quem dá, vem penteando pela meia, recomeça tudo lá atrás, até onde está colocado o Ignacio. 6 de jogo, o Flu tenta manter a posse, mas não erra para não dar opção do contragolpe. Thiago Silva no Martinelli, protegeu, driblou o primeiro, rompeu linha, ligou para René, vem bolão para Hulk, trava a zaga. Hulk tenta retomar, briga Martinelli, deu mole, perdeu, tomou Costa, acelera do lado direito, bola pelo centro para Arce, sai da área, busca o jogo, dá pelota para Buca. Buca na zona canhota, atenção, acelera para Salas, é perigoso, vai cruzar no Arce, passa por ele a bola, vai correr para evitar a saída do Florentin, não conseguiu, é tiro de meta. Agora o Hulk e o Hércules estão um pouquinho abaixo, né? Nessa partida de hoje, vamos ver se daqui a pouco o Marcão vai tentar alguma novidade do Flusão, Cidão.
1: É, ele tem à disposição alguns jogadores do banco de reservas, como por exemplo o Nonato, para essa posição do meio de campo, tem o próprio Otávio, lá para referência, Germancano e Rodrigo Castilho. Vamos ver se já já o Marcão faz alterações na sua equipe.
0: Volta, Ignacio! Manobra no corredor direito, tenta a trama, ligou no ataque. Batalha, equipe do Guimarães, deu bola, perdeu, ganha, Hulk, acelera, é o teu momento, Hulk. Ele contra 3, costura, tomou bola, para, é falta. Olha a banda que o zagueiro deu no Hulk, aí eu vi qualidade no incrível, dali cabe até direto, Sidão.
1: É pela ponta direita, o Hulk viu que na velocidade ficaria mais difícil. E aí o Buca, aquele da confusão do primeiro tempo, chegou forte para cima do incrível Hulk, foi experiente, travou a passada, esperou o contato. Jogador adversário deu uma solada na perna esquerda dele, o Hulk cai no gramado. E aí a falta marcada para o Fluminense. É uma grande oportunidade. Campo ofensivo, perto da grande área, mais pela ponta direita. Quem sabe agora levantada na grande área, o desvio de cabeça para o fundo da rede. Detalhe, Buca, amarelado, tarjeta amarinha para ele. Segue 0-0.
0: 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Na bola, Hulk. Tô contigo e não abro, Hulk. Atenção. Preparado. Ganso cantou a jogada. Tá lá na grande área. Vem pra levantar do Hulk. Ou será que vai surpreender? Na bola direto. Toma pouca distância. Hulk levantou direto nas mãos do Bocato. A ideia foi a bola levantada, mas colonga. Bocato tem pressa, ligou para Matias. Falhou Hércules. Matias saiu cara a cara. Goleiro Hércules tentou uma frente. Matias domina, gira Hércules. Se recupera no lance. Que perigo, é a bola que o Rivadavia quer. Foi a primeira que eles tiveram no jogo, Cirão.
1: E aí entra até aquele peso. O Hulk tentou fazer uma bola cruzada de forma horrorosa na grande área. Foi muito mal, não achou ninguém. Deixou para o goleirão Bocato, ligou direto para o ataque, buscava o Fernandes. Ele dividiu contra o Hércules, a bola quica no gramado, Fernandes conseguiu ganhar no corpo. E aí depois, por um milagre de São João de Deus, o Fluminense conseguiu retomar a frente com o Hércules. Marcelo, vou mandar o recado pro Marcão. O Hércules está fazendo hora extra no gramado.
0: É verdade. 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Olha o Lorde, invadiu, cruzou, emendado duas fraquinha, defendeu Fábio! Olha o Rivadavia crescendo no jogo, a sorte é que o Arce pegou mais grama do que bola, senão...
1: Deu de chupetinha na hora da finalização, mas o Flu tá abrindo muito espaço. Olha o Flu!
0: Olha o lançamento, o Hulk, condição legal, domina, encara a marcação, tem 3 em cima, ele costura, trava a zaga, insiste o Hulk no domínio, é forte, estava impedido. Dedurou lá o Bandeira, impedimento do incrível Hulk, senão...
1: O Hulk começa a ficar de novo na trocação, Rivadavia cria espaço no campo ofensivo. Da última vez o Fernandes conseguiu fazer o cruzamento para o desvio buscando o Alex Arce. A sorte do Fluminense é que o Arce pegou mais grama do que bola. Essa bola acabou prelecando e o Fábio conseguiu fazer a defesa de forma tranquila. Agora, na tentativa do contragolpe, faltou velocidade para o Hulk. Talvez o Kevin Serna possa ser uma boa. Soteldo já está mais apagado. Eu colocaria o Kevin Serna pela ponta canhota e viria de Nonato para o meio de campo.
0: 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Informando 8 e 14. Siri comigo, torcedor brasileiro, o tempo passa. 10 já foram. Faltando 35 para serem jogados e no placar da Copa Libertadores da América. 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Flu zero, Rivadavia também zero. Amanhã tem mais. Flamengo Cruzeiro no Maraca. Aqui volta o Rivadavia. Se Matias é perigoso. Sempre armando jogada com Salas. Ele cruza, segundo pau, passa por todo mundo a bola. Vai tomar Soteldo para Galmanual. Ali pelo setor esquerdo do Tegano.

0: Alexandre. No círculo central do gramado, quem deriva? Por ali é Botari, deu mole e perdeu. Tomou Hulk. Hulk no pivô, chamou a falta, o contato veio, falta nele. Não, ele deu toque de mão. Aquela mania do Hulk de cair segurando a bola. Simão do Rivadavia. Matias Fernandes, lado esquerdo, manobrou. Tem dois em cima, vai invadir, foi travado, é falta. Olha a bobeira do Canóbio, já tem.
1: Expulso.
0: Já tem, segundo amarelo, tá na rua, Canóbio. Tá na rua, vira um drama, tá expulso, Canóbio. Um lance completamente infantil. Chegou atrasado, com 12 minutos do segundo tempo. Ele já tinha o amarelo. Tentou chegar no carrinho. Na primeira etapa tomou cartão e agora, na tentativa, ele já tinha perdido. É, então deu um pisão ali no Matias Fernandes, tá expulso. Tá na rua o Canóbio, Cidão.
1: Torcedor que tá nos acompanhando desde cedo vai lembrar quando o Canóbio levou o cartão amarelo, eu falei. Uma grande preocupação pro Fluminense, que o Canóbio, ele é esquentado. O Canóbio, ele gosta da confusão. É um cara, né, que a gente já conhece. E era uma grande preocupação, tá aí. Prejudica o Fluminense de novo, né, Canóbio? De novo. Tentativa na primeira bola, que ele levou o primeiro amarelo, completamente necessária. E agora ele tava sabendo que tava atrasado. Sabia que tava com amarelo. Fez questão de fazer a falta. Tinha que ser punido. Tinha que ser multado pelo Fluminense. Essa é a grande verdade. Um absurdo que faz o Canóbio. Ajudou em nada o Fluminense hoje e ainda é expulso o gramado. Não tem nada a reclamar, não, Canóbio. Expulsão correta. Segundo amarelo, correto. Agora o Fluminense vai ter que correr atrás do prejuízo. Marcão, ele já estava preparando as alterações, vai ter que redesenhar a sua formatação, que o Canobi fez o favor de prejudicar o Fluminense.
0: Vira um drama. Lá vem Salas, levantou, segundo pau, trave, Ignacio. Ali viu o perigo, o último toque foi do Rivadavia. É manual pro Enem. Os jogadores estão olhando pro Marcão, Sidão, para ver se tem alguma instrução do banco de reservas, como se posicionar, de como se comportar no gramado. Agora, com a menos, tem que tirar o Hulk, botar um cara de estocada.
1: Serra, tem que botar o Serra.
0: É isso, tem que se fechar, monta cinco, uma linha de cinco, outra de quatro, ou duas linhas de quatro e um cara lá avançado. Essa instrução vai vir do Marcão já já. O problema é que o Canóbio, esse é o auxiliar de lateral aqui do lado direito. Por enquanto, o Guga tá sozinho aqui, Cirão.
1: Ih, olha o
0: fez falta. Outro amarelado. Outro amarelado. Vai se tornando um problema aí pro Fluminense, número de jogadores amarelados. Hulk, para de discutir, cara. Para de discutir, já tem amarelo, cara. Olha lá, Soteldo amarelado. Gente, vamos botar a cabeça no lugar, cara. Libertadores. Dois amarelados de bobeira, Cidão.
1: De bobeira, o Fluminense tá pedindo. O Fluminense tá pedindo, já sabe. Que a arbitragem, ela já pune mais os brasileiros. E a falta do Hulk foi pra amarelo, Marcelo. A falta do Hulk foi pra amarelo. Ele chegou pisando no adversário. É falta para amarelo, depois quis reclamar. E aí incendiou o Soteldo. O Soteldo quis reclamar. O Hulk tá até agora querendo arranjar confusão. Pô, com todo o respeito, o Fluminense tem que colocar a cabeça no lugar. Só que é Copa Libertadores, é o jogo que o Rivadavia quer. Olha o Soteldo agora, querendo
0: eles
1: confusão.
0: Eles querem forçar mais uma expulsão.
1: Exatamente,
0: eles
1: o Fluminense
0: querem forçar
1: tá caindo.
0: Mais uma expulsão.
1: O Fluminense tá caindo na isca, está mordendo a isca da equipe do Rivadavia. O Marcão tá demorando para mexer. E agora o Fluminense, com todo o respeito, mas agora o Fluminense tem que tirar o Hulk, tem que tirar o Soteldo, tem que tirar jogadores que estão expressados dentro do gramado, que não dá pra correr mais
0: lá
1: um risco.
0: Lá vem Guina Viva na bola, segura pra testada, Fábio! Cara, tem 30 minutos ainda de jogo. Fluminense com homem a menos vai ter que gastar tempo, agora é uma bola pra tentar matar o jogo, ou então forçar os pênaltis. 15 minutos. Já já o Marcão deve mexer no time, diga se não.
1: O melhor pro Fluminense agora é colocar o Nonato pra tirar.
0: Ih, falhou o Guga, tomou, Arce, dominou, corta mal, Hércules, tomou, lado esquerdo é Lorde, abriu na canhota, vem cruzamento, Salas, corta a zaga. O problema é que o Ganso que virou, esse assistente lá do direito, o Ganso vai ter que sair, vai ter que dar uma mexida aí, não sei o que, que vai fazer o Marcão. Olha a volta do Matias Fernandes com o homem a menos, que é difícil ter Hulk e Ganso juntos. Matias, dá bola, Bonifácio, levantou, segundo pau, Fábio sai pra ganhar lá no alto, pra tomar a bola pro Fluminense, tem dois caras enroscados, tá sentindo o Ignacio ali no gramado, Cirão.
1: É, ele aproveita pra cair um pouquinho, pra dar tempo.
0: Tem que lembrar da regra nova também.
1: É, e ele aproveita pra dar tempo pro Marcão, tentando dar tempo pro Marcão pra mexer, tem que mexer rápido. Marcelo, agora é colocar o Nonato e também o Lúcio Acosta, tirando o Hércules, que tá amarelado, eles vão tentar forçar o vermelho do Hércules, e tirando o Ganso. Lá na frente,

0: tira Soteldo e tira o Hulk, coloca o Kevin Serna e eu colocaria também a própria representação do Arana. O Arana pode fazer uma ponta. O Arana faz uma, o Serna faz outra. E você deixa um time sem a referência, porque tá com um homem a menos. Então coloca essa velocidade maior com Arana e Serna. Essa seria a minha ideia. O Marcão tá demorando muito pra mexer.
1: É, ele tá tentando ajustar só com as peças que tem, mas tá ficando com muito espaço. Serna. Olha o Ignacio, já viu o Serna, essa mexida que
0: Serna
1: precisa.
0: Serna e Acosta. Serna e Acosta vem aí.
1: É, deve sair o Ganso e o Hulk, porque tipo, o time tá muito pesado pra ficar com um homem a menos em campo. Ele coloca o Serna, ele ajuda aqui o Guga. Beleza, você monta duas linhas de quatro. E coloca o Acosta para tentar dar esse escape. Na criatividade, vamos ver se é isso que vai pintar. O Flu não tem pressa para comprar o lateral, é isso. Tem que ter cabeça no lugar, tomar cuidado para não ficar com dois jogadores a menos. Para não perder bola de bobeira por conta da contagem. Guga cobrou. Tenta Hulk, cavou a falta. Funcionou. Funcionou. Acabaram de fato ali do incrível Hulk, Sirão.
0: E agora tem que tentar expulsar o Studer. O Studer e o Buca. O Studer que fez essa falta é tentar forçar o vermelho neles. São dois jogadores que já estão amarelados. Qualquer falta, um pouquinho mais rígido, o juizão vai compensar o cartão vermelho. Ele já tirou um do Fluminense do jogo, que é o Canob, foi expulso. E aí tiraria também o amarelado por parte da equipe
1: do Paraná. Lá vem Ganso. Um gol agora seria maravilhoso. Hulk, simbora Hulk. Levou no fundo. Cruzou pro Ganso. Bico da grande área. Ajeitou no Hércules. Trava a zaga. Não pode dar o contra-golpe. Domina René. Costura. Dois em cima. Olha o carrinho. Cadê a falta, juiz? Cadê a falta? Tá amarelado o jogador da equipe do Guivadá. Vamos confirmar pra quem é esse aí. O Arce. Tá amarelado. É isso. É isso, o Fluminense vai fazendo certo, Sidão. É,
0: e aí tem que ir amarelando, né? Punindo os jogadores adversários. Pô,
1: mas isso aí é só pra amarelo, Sidão.
0: Um carrinho muito forte, hein?
1: Que isso, o cara esqueceu da bola.
0: Muito forte do Alex Arce. Vamos ver se o VAR vai revisar. A verdade é que ele chegou pra fazer um carrinho pelas costas.
1: Só pé, cara.
0: É, poderia ser uma expulsão. Não seria nenhum absurdo expulsão. Acho que o amarelo também não é nenhum absurdo, mas também não seria absurdo a expulsão. É um lance de interpretação por parte do árbitro. É isso que cobra agora o Thiago Silva. O Fluminense enrola mais um pouquinho de novo. Marcão tem que mexer, cara. Marcão precisa mexer. Tá ali conversando com a Costa e com o Serna
1: há muito tempo. O Hulk pode bater essa falta aí direto.
0: Mas o Hulk também bate falta toda hora e nunca dá em gol, né?
1: Desde Será?
0: A época do Atlético. Tomara que ele cale minha boca.
1: Será? Hulk é meio sem ângulo. Ele vem pra bomba. No jogo da ida ele ia ser substituído, bateu uma falta errada e foi embora vaiado. Hoje é o dia de seguir Edmir Hulk. A bênção, João de Deus. Esse povo te abraça. Hulk na bola. Hulk nela. Ele vem pra bomba. Tanto é que o goleiro bota um, dois, três, quatro homens da bagagem. O Hulk olha qual é o melhor espaço. Quem sabe até pra bola sobrar no rebote pra alguém. Partiu o Hulk. Partiu, tirou peso, levantou a bola pro Ignas. Trava, Zaca. Foi boa ideia. Thiago Silva aplaude, foi ótima a ideia do Hulk, Sirão.
0: Chegou bem, na tentativa tirou o peso da bola, levantou no segundo pau. Era buscando o Ignacio, que poderia dar o troco de volta pro Ganso. Ficaria em grande condição para finalizar, mas antes a zaga. Chegou o Cortelo, colocou para a linha de fundo Bonifácio. Tem escanteio Fluminense, Hulk o Vingador nela.
1: 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Hulk levantou, testou, Thiago tenta, Ganso trava a zaga. Olha o contra-golpe, aí que mora o perigo. Partiu Guivadá, os caras também estão nervosos. Bola já é do Fluminense de novo, é isso. Tem que jogar com tranquilidade, vai se ajustando. Hércules, com a menos 20 jogados. Ganha o Guivadá, vegado. O Guivadá também tá nervoso, então tá sentindo o peso. Quando vão vir as mudanças na equipe do Fluminense, Dão Marinho tá de olho pro Nova Onda Hotel. 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
0: Tá saindo 10, Paulo Henrique Ganso. Entrando 32, argentino Lúcio Acosta. Sai o 7, Hulk. Para a entrada do 90, Kevin Serna. Então, Ganso e Hulk deixando o gramado. 32 Acosta e 90 Serna são as novidades.
1: É, você precisa de alguém para ajudar o Guga aqui na marcação do lado direito e dar o escape. Alguém que se mexa mais que o Ganso. Acho que foi uma boa leitura do Marcão para compensar a falta de um jogador em campo. Lá vem Acosta, tenta o giro, fez falta. Deixou a mão no rosto, do contrário. É falta para a equipe do Rivadavia. 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Até aqui, Sidão. Flu vai segurando, vai mantendo, Viva Dávila, logo depois da expulsão, teve duas, três bolas cruzadas na grande área e levaram mais perigo, mas depois o jogo se tornou um jogo pro Fluminense, não?
0: É, verdade que após a expulsão, o Fluminense poderia ter perdido a cabeça, teve aquela questão do amarelo pro Hulk, do amarelo pro Soteldo, mas o Flu conseguiu equilibrar o jogo novamente, o jogo volta a ter aquela tônica equilibrada. Rivadavia agora ele joga pela vitória, o Fluminense está jogando para tentar uma posse de bola e evitar sempre esse contragolpe da equipe do Rivadavia. Nesse momento, vejo o Fluminense que é capaz de achar um contragolpe e fazer o gol.
1: 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Bola para ser movimentada, aqui pelo lado, mas antes a parada técnica. Vem no bom momento, Sidão, pro Marcão ter a chance de conversar com o time, dar uma organizada na casa, para esses 22 minutos e meio que serão uma batalha no gramado, Sidão.
0: Ah, com certeza, né? Tanto o técnico do Independente Rivadavia, o treinador Alfredo Berti, como o Marcão vão ter tempo para tentar ajeitar a parada, conversar com os seus times. O Berti vai tentar potencializar o ataque, o Marcão vai desenhar a estratégia junto aos seus comandados para conter essa equipe do Rivadavia que joga com um homem a mais e também para tentar atacar. O Fluminense não pode abrir mão de atacar. A gente já tem bastante tempo de jogo, toda uma segunda metade do segundo tempo pela frente. Estamos agora com 23, então teremos aí pelo menos mais 25 minutos com acréscimos no decorrer desse segundo tempo. É hora do Fluminense mostrar o que é o time de guerreiros. É hora do Fluminense mostrar que é possível vencer. Olha para a Copa Libertadores da América de 24, naquela final. Botafogo tinha um a menos desde o primeiro minuto do jogo e venceu. Venceu por 3-1. Então o Fluminense sim é possível. O time é capaz de conseguir essa vitória, de conseguir sair com essa classificação, Marcelo.
1: É, o time já está voltando. Conversa um pouco mais rápida. Ali no gramado, na beira do gramado, para a bola já voltar a rolar. Cara, a segunda é importante essa altura. O pênalti não seria nem... A disputa de pênalti não seria nem algo ruim. Haja vista que o Fluminense está com homem a menos em campo. 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A bola viaja, corta a zaga, troca do Guga. E errado, vem emendada de longe. Arce aí também não, né, garoto? Bola pela linha de fundo, tranquila. Para a equipe do Fluminense sair jogando com 24. 0-0, por enquanto, a decisão da vaga será nos pênaltis. 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Em Friburgo, Niterói, os 3 segundos, Fábio, tem que cobrar o tiro de meta rápido, cobrou. A bola viaja, errada a bola, briga o Rivadavia. Tenta dar o combate, Serna, melhor no entanto pro Lorde, ele costura, perde, toma Serna. Caminha na costa, deu no Hércules, Hércules protege, volta. Caminha no Ignacio. Ignacio com o Thiago Silva, busca a jogada segura na inversão que é feita para a Serna, de cabeça tentou parar, trava Lorde. Alivia o perigo botando bola pela linha lateral, Emanuel para ser cobrado pelo time de guerreiros aqui do lado direito, 25 de jogo, 20 faltando para o final. 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Desce pela meia. Progressão do Costa. Abriu na evolução destra do gramado até onde está colocado o Bonifácio. Bonifácio parou, rodou, caminha pelo centro do gramado até Florentin. Florentin com ela vem desfilando pela faixa canhota do gramado. Se apresenta por ali o jogador que é Lorde. Elorde no centro para Botari. Botari dá no Florentin. Caminhando pelo setor esquerdo do gramado de novo, Botari com ela. Olha para quem dá, faz abertura, zaga do Rivadavia, movimenta a bola ali pela linha de Zória, desce Matiz, o Flu baixa a linha, olha para quem dá, faz a inversão do lado direito do gramado, até onde está deslocado o Matias, atenção, olha a bola do Bonifácio, trava o Flu. Flu faz opção depois da parada técnica, então, de baixar completamente a linha, de dar campo pro Rivadavia. 26, lançamento pintou para Lorde, lado esquerdo, invadiu, trava Serna. Alivia perigo, o último toque ainda foi Delorde. Tava atento ali no lance. O time do Fluminense está se defendendo certinho, Sidão.
0: Chegando bem, né? O Fluminense, mesmo com um homem a menos, consegue manter uma boa linha defensiva, seguro na parada. Vai minimizando o espaço da equipe do Independente Rivadavia, que já começa a tramar uma nova alteração vindo aí dentro do gramado. Já já eu confirmo. Aproveitar, Marcelo, para mandar um alô lá pro Cristiano, lá em Barra do Garça, no Mato Grosso. Um abraço pro Cristiano, não perde uma aqui com a gente.
1: Valeu, Cristiano, aqui vem o Flu, alimentado de longe pra fora! Quando o Lúcio Acosta teve uma bola sensacional, o goleiro não estava atento. Foi uma ligação direta do Fábio, azar cortou errado, o Lúcio canetou, bateu, ela tinha endereço, foi por cima, que bolão, Zidane!
0: Quase que o Lúcio Acosta cometeu um crime. Essa bola veio do meio da rua, tentou deslocar por cobertura contra o goleirão da equipe do Independente Rivadavia, estava bem adiantado. Acabou que ela passou por cima do gol, foi morrer na linha de fundo. Uma grande chance para o Fluminense. É o tipo de bola que você tem que aproveitar, ainda mais com essa condição de jogo com o Amel.
1: 27, Polatti, precinho para PJ, só com P de Polatti, um distribuidor de materiais de construção da região. 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Tá caído o boneco tricolor ali pela faixa central do gramado. Vai tentando ganhar tempo, quer vencer, né? 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Na hora da passagem em Cabo Frio. Aqui 28. Por enquanto, a decisão vai ser nos pênaltis. Aguente o seu coração. Prepare o seu coração. Aqui volta o Nense. Quem sabe para vencer no tempo normal, tenta a Serna, corre para evitar a saída, não consegue. Tiro de meta para o Rivadavia. Flu tá bem. Flu tá bem. Vai encontrando as alternativas. Tá deixando o Rivadavia. Não dá para ver que os jogadores do Rivadavia estão nervosos. Em campo, não estão conseguindo a melhor escolha. Lá vem Matias Fernandes. Domina, gira pela meia. Caminha, protege. Olha para quem dá. Faz a conexão do lado direito do gramado. Conexão pintou. Matias Fernandes, atenção. Pela meia. Caminha, volta. Trabalha pela faixa central do gramado para Botari. Botaram pelo Florentinho, Florentinho abriu. Lado canhoto, no terreno para Elorde. Elorde penteou, manobrou, olhou, serviu pelo centro. Atenção, vem de pé em pé, buscando jogar a representação do Rivadavia. Bola pela meia, quem costura por ali é Botari. Botari dá no Matias Fernandes, abriu. Até Elorde, Elorde movimentou no fundo, para Buca no fundo. Para Elorde, perigoso, cruzou para o Arce, trava Hércules, ali viu o perigo. O tranca do Bonifácio, mata no peito, leva no fundo, tá apertado, volta a jogada para Matias Fernandes. Ele tenta gastar, tem dois em cima, escora no Costa. Costa dominou, voltou na meia. A bola tá com o Salas, tem espaço, levantou. Segundo pau, passa por todo mundo a bola. Vai pela linha de fundo, Sidão Marinho. Cada bola é um suspiro, mas o Flu vai segurando bem, Sidão.
0: Vai segurando bem, se mantendo dentro da partida. Verdade que o Rivadavia, ele começa a ficar nervoso a partir do momento que essa bola não vai entrando, porque tem um homem a mais, não consegue aproveitar as suas oportunidades. E a verdade, Marcelo, que se o jogo acabasse agora, por exemplo, o Fluminense iria com moral maior para a disputa de pênalti, porque o Rivadavia, com um homem a mais, não está conseguindo chegar ao gol. Claro que joga dentro da sua casa, mas veja um lado anímico que favoreceria a equipe do Fluminense.
1: 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Agora também o Namar Carpel, quando o Martinelli dá a bola para Costa. 30 de jogo, 0-0, Hércules no balão para o Serna. Agora é a hora, Serna dominou, pecando e batiu, bateu, balançou! Gol! É tricolor, Kevin Serna! Lançado, lançado pelo setor esquerdo, invadiu de chapa na saída do goleiro, botou no fundo da rede. É com as bênçãos de João de Deus, é com as bênçãos de João de Deus, o Fluminense luta, veste o sangue do encarnado Kevin Serna, com um a menos na marca dos 30, 30 jogados da segunda etapa, para botar o Fluminense na frente. Kevin Serna faz a alegria desse povo apaixonado, mostra que o Fluminense não é brincadeira, torcedor, torcedor tricolor, toca o surdo, balança a bandeira e faz Laranjeiras de novo sonhar, Serna, alegria de uma torcida inteira agora, Fluminense 1! Rivadavia 0, Sidão!
0: Com as bênçãos de São João Paulo II, João de Deus, trono do Fluminense, com a menos. Mas o time de Guerreiros não se entrega, não foge da luta e não pode perder. Lançamento para Kevin Serna lá pelo setor canhoto do gramado. A bola muito bem esticada, ele surge nas costas da defesa. Ficou no cara a cara, mano a mano contra o goleiro Bolcato. E chegou finalizando de forma qualificada. E empurrou para o fundo da rede, para o fundo do gol. Uma bola cruzada, rasteira, sem chance para a defesa do goleirão. Fluminense vai se classificando, Fluminense que avaga. Fluminense 1, Kevin Serna, Rivadavia 0.
1: Agora se segurar, Nense. Lá vem Matias, cruzou, trava o Fluminense. Tome Guinácio para matar. Dá no Mato Acosta, girou, falta nele. Falta nele, o Rivadavia. Respeita quem é campeão da América. Respeita quem é campeão da América. Os caras estão se tremendo, Sidão.
0: E a verdade é que agora o jogo é todo a favor do Fluminense, Marcelo. Claro que tem um homem a menos dentro do gramado. Mas o Rivadavia joga com uma pressão, está em casa, pressionado pelo seu torcedor. Faltando agora 13 minutos para os 45. E a verdade é que a equipe do time de Guerreiros mexeu muito bem com o Marcão. Marcão foi muito bem na sua mexida. Mostra para o Mário, mostra para o Montenegro, mostra para o Angione, que é um cara que pode ser mantido e efetivado nesse cargo da equipe do Fluminense. E o jogo até aqui é um jogo onde o Fluminense vai agora se resguardar defensivamente e vai ter o contragolpe, principalmente com Kevin Serna e com Lúcio Acosta. Acho até que seria uma boa tirar o Soteldo e reforçar um pouquinho mais esse meio de campo.
1: Se segura, Tricolor! Se segura, Fluminense, é isso. Guerreiro não pode, não foge da luta. Guerreiro não pode correr. Caminho de Guimarães, o Fluminense está vencendo 1-0. Vai ser no suor, vai ser com o sangue do encarnado. Vem dominando o ciclo central, o Rivadavia, a bola levantada. Brigou, o Rivadavia tira o Fluminense. Insiste Salas, brigou e tira de lá. Completa a Costa, é contra-golpe. Soteldo, escorregou, se mantém de pé. É contra-carga, é pra matar a vaga. Partiu o Soteldo, 4 contra 4. Abriu da Costa, se embora. Opa, pegaram o Soteldo fora do lance. A Costa, deu no Soteldo, caminhou, olhou no Martinelli. Pode bater, abriu no Serna, o Rivadavia se compôs, Serna limpou, bateu, defendeu, Bolcato. Encaixa a bola pro Rivadavia, que não pode ficar acelerado demais pro Rivadavia pintar aquele contragolpe, senão.
0: É, agora o Fluminense tem que manter a posse de bola, o Rivadavia tá cansado. Vai mexer duas vezes daqui a pouco a equipe da Argentina, mas a verdade é que o Rivadavia cansou, Marcelo, o pneu arriou. Eles sentiram gol, estão lançando 4 para a linha de frente, para prender a zaga do Fluminense, e estão defendendo com 4. Então o Fluminense do contra-gol pode fechar o jogo, principal agora segurança defensiva, roubar essa bola e partir no ataque, principalmente com o Serra.
1: Com 34, 34 de jogo, olha o Rivadavia, levantamento do Elote, pintou, tira Guga, alivia o perigo. Insiste Rivadavia, a bola com Salas, sai da grande área, levanta, corta o Nense, a bola tá viva, tira Matheus Martinelli, o trocando do Rivadavia, o Rivadavia quer um empate para avançar os pênaltis, o Flu vai vencer na Argentina, cruzamento pintou, tira Thiago Silva. Que isso, cara, que jogo é esse, 34 faltando 10, o Fluminense tem um homem a menos, quase 35, evidente. Bola para Matias Fernandes, balança, pelo centro, deu no Salas. Salas inverte tudo, na meia direita do gramado, se mandou Elorde, vai bater, atenção, se manda a Costa, recebeu, lá no direito, Costa levantou, tem que tirar, corta a Lute a Costa, contra a golpe tricolor, tira de lá a Costa. Bola pro Mato, que o jogo é de campeonato, não dá pra brincar em serviço, não.
0: É, ele teve essa bola nos pés, viu que não tinha ninguém pra sair jogando, mandou a bola pra frente, vem pressão do Rivadavia.
1: Rivadavia domina, Arce, voltou pra Matias, caminhou na meia canhota, bota a jogada, ciclo central do gramado, vem descendo ali pela meia, o time do Rivadavia, dominando, Matias Fernandes atrasa, pra onde tá Costa, Costa se manda, com Salas, Flusão é todo defesa com um homem a menos, é o time de Guerreiros lutando por essa taça, o bicampeonato pode vir esse ano. Aqui vem caminhando Botari. Botari é pro Guimadávia, arrasta de lado para Estude. Volta a bola com Botari. Botari levantou. Atenção, Arce. Ajeitou. Tira Kevin Serna. Deu na Costa, limpou Martinelli. Tira daí. Corta a zaga, sobrou Estude. Ajeitou. Vai bater. Levantou. Linha de fundo. Protege Thiago Silva. Uma muralha intransponível do Flusão, Sidão!
0: Fluminense muito bem defensivamente, é uma equipe que está se colocando bem dentro do gramado e não está deixando o Rivadavia ter velocidade. Tá mexendo agora a equipe da Argentina, entrando em campo com a camisa 45, o atleta Sabato. Sabato entra dentro do gramado, saindo Buca. Buca sai com a 8, sai também o camisa 5, Botari. Botari saindo com a camisa 5, entrando o 19, Rodrigo Atencio. No Fluminense sai Soteldo para a entrada do zagueiro Milan. Milan com a 29, é novidade também da equipe do Flusão.
1: É, vai fechar a casinha, senão tá fazendo certo o Marcão. Fecha a casinha, senão, Marinho.
0: Fecha a casinha, né? Não tem essa de ter medo de se recuar. Claro que não vai dar muito campo para a equipe do Rivadavia, mas o Fluminense vai colocar mais um homem ali para formar as torres gêmeas, não somente em dois, mas em três, trigêmeos dentro do gramado, para tentar forçar com que essas bolas aéreas do Rivadavia não cresçam.
1: Lá vem Rivadavia! Salas manobrou! Vai levantar com 37. Olha a volta do Matias. Segundo pau. Sobe, corta a cerna. Dá bola na costa para encaixar o contragolpe. Martinelli pediu. A Costa chamou a falta. Ela veio. É isso. Inteligência do Acosta para chamar a falta. 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Com um homem a menos, o Fluminense está se classificando. Sinceramente, se passar, o Fluminense vai pra semi, com certeza. Não vai cair pra Platense ou pro Coquimbo. Aqui vem Serna. Acelera, trava, tava impedido, não valia mais nada. 38, mas vamos esperar o jogo acabar. Depois do jogo, vamos ouvir o Marcão, vamos ouvir os jogadores. Se Deus quiser, com a classificação tricolor. Aqui vem a equipe do Rivadavia. Movimentando jogar na faixa central do gramado, a bola até aberta. Elorde se manda ataque contra a defesa. Vem dominando por ali Salas. Driblou primeiro, centralizou, boa bola para Matias. Ajeitou no ar, fora da grande área, abriu para Elorde. Hércules dá o combate. Elorde do Salas cruzou. Segundo pau, corta a zaga tricolor, alivia o perigo. A sobra do Studer. Studer a bola, atenção para Tencio. Atenção, atenção, Nelorde levantou, corta o Flu, bateu, rebateu, tenta se tira, Matheus Martinelli, sai pro jogo com a Costa, protege, chama a falta, ela não vem, recorre o fogo pro Guga, tira de lá, alivia o perigo e ataca contra a defesa, então o Flu não quer nem saber de ficar com a bola, Ciro Marinho.
0: Até porque estamos na reta final, Marcelo, 6 minutinhos, separa o momento atual dos 45.
1: E lá vem de novo a equipe do Rivadavia, descendo pela meia. Domina Tencio, ex-jogador esporte, caminhou, abriu, lado canhoto do gramado, atenção Salas, voltou para Matias, atrasa a jogada pela meia, domina Florentin, Florentin com ela, dá na canhota do gramado, Studer, vai limpar para bater, voltou para Florentin, tá todo mundo na grande área, o Fluminense limita o Rivadavia, troca passo na entrada dela, caminha. Tenta Studer, volta a bola, Bonifácio é o primeiro homem da armação jogado. O Rivadavia só tem bola aérea. É isso que eles tentam. Salas levantou, briga no alto, olha o cruzamento, tentou, está viva a bola, tira Thiago Silva. Alivia o perigo. A sobra do Salas, faltam 5,5 para o final. 1-0 para o Flu. Matias, dá bola, atenção, Rodrigo Atencio voltou para Matias, levantou no arce, tira Thiago Silva. Alivia o perigo, sobrou pro Serna. Acelera, Serna. Eu vou com você. Botou na frente. Ninguém ganha dele. É o gol da vaga. Kevin Serna. Acelerou ele, o goleiro. Sai o goleirão. Um bom cato nos pés do Serna, Sidão.
0: E é o que eu venho falando. O mapa da linha do Fluminense está pelo setor esquerdo com Kevin Serna. Ele engatou a sexta marcha, ninguém conseguiu segurar. Passou de 3 jogadores do Rivadavia. O Bolcato teve que sair do gol, se atirar na bola. Nesse contragolpe, acho que o Flusão vai fazer o segundo. Eu viria de Arana também, Marcelo, para reforçar o canhoto.
1: E olha a bola lançada para Matias. Lado esquerdo, balançou. Chamou no X1, mais talentoso do Rivadavia. A Costa fecha a porta. Matias leva no fundo. Balança, domina de lá para cá. Atrasou. Salas levantou. Tira a zaga. Tá viva ainda. Briga Hércules. Tira de lá, alivia o perigo.

0: segunda imagem, a primeira imagem parece que ele tá com o braço demolido. Mas a segunda imagem ele tá com o braço mais aberto.
1: Estamos de volta no somzão da Ondas pra galera. Se não, pode ter pênalti pro Viva Dávia. 1-0 pro Fluminense, toque de mão do Ignacio. Pra galera que tá se ligando, contextualizando, então o Fluminense vencendo por 1-0. Faltam 2 minutos pro jogo acabar, o VAR tá chegando. O possível pênalti, em verdade o árbitro tá na cabine. Chegando possível pênalti pro Viva Dávia, se não.
0: O VAR já chamou, o VAR entendeu que é pênalti. Agora o árbitro Andrés Matonte, ele tá ali conversando com o pessoal da cabine pra ver se foi pênalti ou não. Depois da bola do Studa, essa bola carimba na mão direita, no braço direito, melhor dizendo, do Ignacio. Vamos ver se o primeiro toque já é direto ali no cotovelo. Já é direto no cotovelo. E ele tava tentando recolher, mas não conseguiu recolher. Me parece que o pênalti vai ser marcado. Marcelo, vem a decisão. Vamos ver qual vai ser. Ih, vai dar cartão, hein? Ele tá reclamando ali que os jogadores estão chegando muito perto. Ele não terminou a revisão. Já estamos nos acréscimos, tem mais de 2 minutos que o jogo está paralisado. Deu um amarelo, me parece, ali para um jogador do banco de reservas do Fluminense. Agora aparece uma imagem, essa imagem declara que é pênalti. Essa imagem, na minha visão, deixa claro que o Ignacio muda a trajetória, ele vai dar o pênalti, Marcelo.
1: Vem a decisão, o árbitro caminha, vamos ver qual vai ser a escolha. 49, muita demora, que drama, ele deu pênalti. Pênalti pro Viva Dávia. Agora é Fábio. Sob as bênçãos de João de Deus. Fluminense está com homem a menos.

0: chute na reta final. E se o Guimarães fizer, a decisão da vaga vai ser nas penalidades. Segura, Fluminense. Se segura, Flusão. Pênalti pro Guimarães. E pode ser a última bola do jogo. Eu imagino que o árbitro vai dar mais dois, três, depois dos pênaltis. Mas o Flu tenta segurar de qualquer jeito. Vamos ver se não. Todo mundo com o Fábio. Todo mundo tricolor agora com o Fábio nessa aí, Sidão.
1: A gente falou que ia ter emoção, né? A gente falou que seria emoção à flor da pele. Agora, o Fluminense estava muito perto de ter o resultado a seu favor. E cria uma situação muito qualificada para o Independente Rivadavia, Marcelo.
0: Que drama é esse? 50! Será que é o Arce que vem para a bola? Ele que é o artilheiro, né? É o Arce.
1: Vai isolar essa aí, Marcelo.
0: Vai na lua,
1: vai lá na lua. Vai na lua essa aí. São Fábio das Laranjeiras.
0: Fábio, ídolo. Fábio, histórico. Fábio, gigante. Todo torcedor do Fluminense contigo nessa, Fábio. As bênçãos de João de Deus. 50 e meio. Você ligaram com a gente na manchete. Na Ondas, da Litoral News. É bola pro Guimarães. Se o Guimarães empatar, poderemos ter a disputa de pênaltis, caso o jogo termine empatado. Na ida foi 0-0. Arce concentrado. Quase 51. E ainda fica a expectativa para quanto o árbitro vai acrescentar depois da batida. Fábio faz a oração. Concentrado. Respira fundo. Ele contra o Arce. O Arce já está um tempão ali. Na pelota. Preparado o Arce. Atenção, 51 de jogo. Arce contra Fábio. Vai ser autorizado o Arce. Fábio, concentrado debaixo da baliza. Fluminense vencendo por 1-0. Guimarães pode forçar a disputa de pênaltis. Autorizado o Arce, deu paradinha, partiu, bateu, balançou. Gol do Guimarães. Arce, o Fábio nem se deslocou. Ele ia cair para o lado esquerdo, o Arce meteu a bomba. Do lado direito, um para o Guimarães, um para o Fluminense, não.
1: É, e aí empata tudo, o lado anímico agora favorece demais a equipe do Guimarães, o Fluminense não pode sentir. Fábio nem pulou, né? Fábio nem pulou, ficou parado no centro do campo. O Alex Arce conseguiu deslocar o goleiro para nem reagir, colocou no canto direito do goleiro Fábio, saiu para o abraço. A verdade, vamos ver quanto vai ser o tempo adicional, Marcelo. Em instantes as penalidades, caso o jogo acabe agora. Mas se ele cumpriu o acréscimo que tinha dado, tem pelo menos mais 3 minutos de jogo, onde o Guimarães vem louco para buscar a virada. O Fluminense tem que ter segurança defensiva. Não dá para o Fluminense sentir esse gol sofrido do pênalti.
0: 52, Guimarães mexeu mais uma. A decisão está indo para os pênaltis. A Costa cobrou. Voltou Thiago. Lança no comando, a bola viaja. Batalha Serna. Briga a Costa, corta a zaga do Guimarães. Tenta a Serna, deu no René, René, na luta, caminha, lançou pro Serna, invadiu a grande área, linha de furo, vai bater, insiste Serna, foi no furo, trava a zaga, ali viu o perigo, tem jogo, o Flu se manda, é manual pro Fluminense cobrar, o Flu também não tem pressa, tá com homem a menos, 53, a gente não sabe até onde vai, o árbitro não mandou nenhuma placa mais subir, 53 de jogo. É a reta final do espetáculo, torcedor ligado com a gente. Bola para ser movimentada pela equipe do Fluminense ali pelo setor canhoto. Tenta dominar a Costa, trava a zaga, ali viu perigo. A bola está viva. Tira o Guimarães, ela vem, lançamento tem que segurar. Partiu Salas, lado esquerdo, tem que segurar essa infusão. Salas se mandou, pé canhoto, acelerou no fundo, cruzou, trava a zaga. Sai, Fábio! Para encaixar, tomar, ganhar para o Fluminense. 53 e meio. Vai terminar o jogo, é reta a final do espetáculo. Estamos pela conta do juizão. Tiro de meta para ser cobrado pelo goleiro Fábio. Jogadores do Fluminense em pé na beira do gramado. 1-1, a decisão tendo para os pênaltis aqui, tendo o Fluqueria, falta no Martinelli, ganha, deu na Costa. Limpou para Écules, a tempo para mais um ataque tricolor. Manobra Écules, costurou, Martinelli limpou para Costa. Lute a Costa, deu no Guga. Guga dá pra Lúcio, vem bolão pra Écules. Atenção, Écules limpou, bateu, espalma o goleirão, sobrou Serna, emendou, isolou! Aí não, Serna. Era a bola da classificação. Era a bola da vaga. O Serna, Sidão. Como é que faz isso, Sidão?
1: Impressionante. O Hércules finalizou, o Bolcato deu o rebote. O zagueiro falhou, o Serna roubou. E aí ele fez o mais difícil. Perdeu um gol cara a cara, mano a mano, isolou. Negosismo, eu sei. Mas uma hora dessa tem que ter frieza, cara. Era só rolar ou pro Hércules ou bater rasteira. Ele mandou na lua. Não dá pro Fluminense perder uma bola dessa.
0: Juizão vai olhar o relógio, terminou! Fim de papo! Na Argentina! Fim de papo na Argentina! Um pro Rivadavia, um pro Fluminense. A decisão vai ser nos pênaltis. Vamos para as penalidades, vamos para a decisão dos pênaltis. É um drama, o Flu tentou, lutou. Lance de infelicidade do Ignacio. Acabou que o pênalti foi marcado. Agora, Sidão, é a luta. Agora é tentar essa classificação na raça dos pênaltis. A decisão vai ser nas penalidades, Sidão.
1: A decisão vai ser nos pênaltis. Alerta de pênaltis, atenção, torcedor tricolor, atenção, torcedor apaixonado por futebol. Alerta de pênaltis no primeiro duelo decisivo dessas oitavas de final da Copa Libertadores da América, temporada 2026. Fluminense com um a menos, conseguiu fazer o gol, mas não teve, dentro das quatro linhas, não teve dentro do gramado a capacidade de conseguir colocar, de conseguir se manter dentro do jogo. Até estava bem, mas o Ignacio acabou colocando a mão na bola, a bola encontrou o braço do Ignacio, o pênalti foi marcado e o Alex Arce chegou para converter a favor da equipe do time de Guerreiros. É, emoção à flor da pele, é o que a gente vem falando, emoção de montão. Não tem jeito, a emoção ela sempre vai estar presente. E agora o Fluminense ele tem que dar um tira pra lá em relação a essa questão que envolve a fase em penalidades. Porque nas últimas duas vezes que o Fluminense teve pênaltis para cobrar, seja em Copa Libertadores, campeonato da Copa do Brasil, campeonato carioca, o Fluminense perdeu as duas. Perdeu uma para a equipe do Flamengo na final do Campeonato Carioca desse ano de 2026. Naquela ocasião, a equipe que tricolou acabou perdendo por 5-4. O Fábio pegou a bola do Luiz Araújo, uma boa defesa, mas o Fluminense perdeu com Guga e Otávio. E outra vez que aconteceu foi na Copa do Brasil do ano passado, contra o Vasco da Gama na semifinal. O John Kennedy e o Canóbio perderam. E o Fábio pegou a do Verrete. As duas últimas cobranças de pênaltis, em duelos de pênaltis, mostram para o torcedor tricolor que o Fábio pega uma, que o Fábio garante uma. Então, se o time tiver 100% na parte ofensiva de colocar a bola no fundo da rede, Fluminense avança para a próxima fase da Copa Libertadores da América. A última vez que o Flu teve uma disputa de pênaltis na Copa Libertadores, inclusive foi a última antes dessas duas que eu citei, foi lá em 2024. Quando o Fluminense enfrentou o Grêmio, empatou no agregado, uma vitória do Grêmio na Arena, uma vitória do Fluminense no Maracanã. Nos pênaltis no Maracanã, o Fluminense venceu por 4-2. Naquela ocasião, o Ganso começou batendo para fora, mas o goleirão da equipe tricolor, o Fábio, conseguiu pegar a bola do atleta Alan e do Cristaldo. Então, naquela ocasião, o Fluminense se classificou. Agora são as bênçãos de João de Deus. Toda oração importa, a corrente positiva junto ao Fluminense, para o tricolor carioca ter dentro do gramado essa boa atmosfera, buscar a sua classificação. Fábio de um lado, o Bolcato do outro. A verdade, Marcelo, é que o Independente Rivadavia joga a sua primeira Copa Libertadores da América, mas olhando para a Copa Argentina, no ano passado a equipe do Rivadavia foi a equipe campeã do torneio da Copa da Argentina. É uma equipe que passou também dentro da temporada atual por decisões nos pênaltis, vencendo o River Plate nos pênaltis na ocasião do ano passado, vencendo o Argentino Juniors na final nos pênaltis também no ano passado e acabou passando também pelo Platense dentro daquela ocasião. Então o Rivadavia está acostumado a decidir nas penalidades, teremos a disputa de pênaltis, vamos ver quem começa batendo. Para a galera do YouTube a gente vai zerar o marcador para trazer a contagem dos pênaltis também para o torcedor. É emoção de montão. Buenos Aires, ou melhor, Mendoza, Argentina. Emoção de montão. E é claro que Fluminense e Rivadavia vão duelar e somente um vai passar. O que eu falei, o Fábio garante uma. Pelo menos uma o Fábio pega. Agora é a equipe do Fluminense ter taxa de conversão no 100%.
0: Prepare o coração, torcedor tricolor. Vem aí a decisão por pênaltis. Aumente o som da onda, hein?